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Olá, amigos. Eu sou Sidney Ferreira e o Jazz Livre está começando aqui pela sua Rádio MEC. Bom, hoje teremos mais um daqueles programas arriscados para a nossa equipe. Vamos escolher uma lista de discos que representaram o melhor da produção de jazz no ano de 1961. Naquele tempo, notáveis batalhas verbais entre críticos conservadores e músicos revolucionários tomavam conta das colunas e páginas especializadas. O que era o jazz? O que não era jazz? Certamente, cada amante do estilo tem em mente discos e temas que fazem parte de seu Olimpo musical pessoal. Por isso, e para aliviar nossa tensão ao fazer um programa com melhores álbuns de 1961, é que fazemos um convite. Mande sua lista com 3 álbuns, ou mesmo músicas, que fizeram sua cabeça no jazz. Olha, nosso WhatsApp é DDD 21 99710-0537. Faremos um programa só com as indicações dos ouvintes. Bom demais, né? E com a sua participação, claro. Anotou? 21 99710-0537. Você é parte do programa, porque o Jazz Livre é seu. O Jazz Livre é nosso. Vamos começar destacando o álbum de um grande nome do jazz, tocando em seu trio. Bill Evans, com seu álbum Explorations, rompia um hiato na sua produção, que já durava pouco mais de um ano, desde o álbum Portrait in Jazz. Ao contrário de muitos músicos de sua época, que lançavam 2 a 4 discos por ano, Evans notabilizou-se por seguir um ritmo próprio de produção. E como valia a pena esperar por seus novos trabalhos, hein? No álbum Explorations, Evans vem liderando um trio com Scott LaFaro no baixo e Paul Mochan na bateria, numa performance que representa a fase de ouro do pianista. Deste disco, você fica agora com Beautiful Love. 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

Tivemos neste programa especial sobre os álbuns de destaque no jazz do ano de 1961, o tema Beautiful Love, do disco Explorations, de Bill Evans. O sobrenome e o instrumento podem ser os mesmos, mas Bill Evans e Gil Evans não eram nem sequer nascidos no mesmo país. Enquanto Bill nascera em Nova York, Gil Evans era canadense de Toronto. Mas os dois tiveram grandes discos lançados em 1961. Gil Evans é muito conhecido por seus trabalhos ao lado de Miles Davis em discos como Pog and Bass e Sketches of Spain. Mas o disco Out of the Cool traz uma amostra inegável de seu talento como líder de formação. Associa o minimalismo do cool jazz à exuberância de uma formação orquestral. Um disco que merece realmente ser reverenciado naquele período. Fico com Stratus Funk, música do disco Out of the Cool, com The Gil Evans Orchestra. 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

Você ouviu aqui no Jazz Livre o tema Stratosfunk, do disco Out of the Cool, lançado por Gil Evans em 1961. Vamos agora para um tema que representa o auge criativo da formação liderada por Art Blakey e seus Jazz Messengers. O disco A Night in Tunisia traz o poder da liderança assertiva da bateria de Blakey, apresentando uma notável sessão que pendula entre hard bop e o blues nos diversos temas do trabalho. Um grande destaque do ano de 1961, sem dúvida. Ouviremos Yamah. 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

Ouvimos Yama, tema do álbum A Night in Tunisia, lançado por Art Blakey e The Jazz Messengers em 1961. Tenho certeza que a essa altura do programa, você, ouvinte do Jazz Livre, amante do jazz, já deve estar aí pensando em discos e músicas que fariam parte da sua lista de melhores do ano de 1961, não é? Então vou te fazer um convite. Vamos fazer um programa especial juntos? Mande a sua lista com 3 discos ou músicas que marcaram sua vida no jazz. De qualquer ano, de qualquer artista. Nosso WhatsApp é DDD 21 99710-0537. E você sabe, o Jazz Livre é nosso. Nenhuma lista de melhores discos de qualquer ano da virada dos anos 50 para os 60 pode prescindir de ter ao menos um tema dele. Miles Davis. Fiel à sua obsessão pelo improviso, este disco traz o resultado da primorosa liderança artística de Miles em sessões de estúdio. Formando seu mítico quinteto, tomam parte neste trabalho John Coltrane no saxofone, Red Garland no piano, Paul Chambers no baixo e Philly Joe Jones na bateria. Para quem ama o jazz, é necessário, nem que seja de vez em quando, ouvir Miles. Fique com o tema Surrey in the Fringe on Top, do disco Steaming with the Miles Davis Quintet, de 1961. 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

Você ouviu no Jazz Livre Surrey with the Fringe on Top, do disco Steaming with the Miles Davis Quintet, lançado em 1961. Pense em um álbum de John Coltrane onde toda a qualidade artística de sua verve não fica em desnível com a do grupo que lidera. Este disco existe e se chama My Favorite Things. O quarteto formado por Coltrane, somado a McCoy Tyner no piano, Steve Davis no baixo e Elvin Jones na bateria, traz gravações que ficaram na história. É sempre um prazer revisitar as faixas deste disco, lançado em 1961. Vamos ouvir o tema que dá nome ao álbum, My Favorite Things, e apreciar a qualidade do jazz de John Coltrane. 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

0: Ouvimos no Jazz Livre My Favorite Things, tema que dá nome ao disco de John Coltrane, lançado em 1961. Este programa especial sobre os álbuns de destaque no ano de 1961 apresentou um conjunto de músicas que separamos como uma amostra, lógico, da grande produção daquele ano. É sempre um risco escolher o melhor jazz de qualquer ano, porque havia e há muita música boa. Vamos renovar aquele convite. Envie uma lista com 3 discos ou músicas que fizeram a sua cabeça, que ajudaram você a se tornar um amante do jazz. Nosso WhatsApp é DDD 21 99710-0537. O Jazz Livre é seu, o Jazz Livre é nosso. Em breve, então, compromisso assumido, faremos um programa especial só com as indicações do nosso ouvinte. O Jazz Livre de hoje, sobre os melhores álbuns lançados em 1961, fica por aqui. O programa tem coordenação de Rodrigo Soprana, produção de Brisa Evangelista e Carlos Soca, estagiário de produção Leonardo Martins, coordenação de operações de rádio de Nielson Soares, trabalhos técnicos de Lucas Alexandre, Rafael Napoleão e Silas Mendes. Eu sou Sidney Ferreira e espero que você tenha gostado do programa de hoje. A gente se encontra, certamente, no próximo Jazz Livre. Tchau!
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2: Não quero mudar você, nem mostrar novos mundos. Pois eu, meu amor, acho graça até mesmo em clichês. Adoro esse olhar blasé que não só já viu quase tudo, mas acha tudo tão déjà vu mesmo antes de ver. Só proponho alimentar seu tédio. Para tanto, exponho a minha admiração. Você, em troca, cede o seu olhar sem sonhos à minha contemplação. Adoro, sei lá porquê, esse olhar meio escudo que, em vez de meu álcool forte, pede água Perrier.
1: De Antônio Cícero, Água Perrier, por Antônio Cícero. 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
16: Olá, boa noite. Eu sou o Pedro Pontes e a partir de agora ofereço a você o que há de melhor na música instrumental brasileira e universal, o que há de melhor no jazz, no blues, na música clássica, enfim, em Todas as Bossas. Lembrando que a programação musical é de Cacá Santiago, a sonoplastia de Jaime Batista e a edição de Juliana de Souza. Nós começamos o Todas as Bossas desta terça-feira com o sax de Mauro Senise na belíssima música de Johnny Alf, Ilusão à Toa.

0: Você ouviu o grande Sivuca e a gaita de Rio do Ora, na música do próprio Rildo e também de Sérgio Cabral, Os Meninos da Mangueira. E a primeira foi o sax de Mauro Senise na música de Johnny Alf, Ilusão à Toa.
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0: E eu deixo você agora com a belíssima voz da Etta James, na música At Last. Essa é sensacional.

0: Você ouviu o Tamba Trio na música de Durval Ferreira e Maurício Enhorn, Batida Diferente. E a primeira, o vozeirão de Etta James na música de Harry Warren e Mac Gordon, At Last.
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0: Nós seguimos agora com a voz de Jane Duboc na música de Rosa Passos e Fernando Oliveira, Verão.

0: Este foi o trompetista norte-americano Ambrose Akinmusire, na música do próprio Ambrose, Moon. E a primeira, Jane Duboc, na música de Rosa Passos e Fernando Oliveira, Verão.
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0: Nós seguimos agora com o jazz francês Manouche, da Avalon Jazz Band. A música I Can Give You Anything But Love.

0: Você ouviu Bibossa e Roberto Menescal e Wanda Sá, na música de Roberto Menescal e Chico Buarque, Bye Bye Brasil. E a primeira, a banda Avalon Jazz Band, na música de Jim McHugh e Dorothy Fields, I Can Give You Anything But Love.
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0: Nós seguimos aqui com Cida Moreira na música de Ismael Neto e Antônio Maria, Canção da Volta.

0: Este foi o violão de Marcel Powell e a guitarra de Armandinho Macedo, na música de Baden Powell e Vinícius de Moraes, Deixa. E a primeira, Cida Moreira, interpretando a música de Ismael Neto e Antônio Maria, Canção da Volta.
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0: Nós partimos agora para o último bloco do Todas as Bossas desta terça-feira, com a pianista e cantora Tânia Maria, a música Iatratá.

0: Tati Matoso e Paulo Diniz, meu nome é Alan Chaves. Muito obrigada, obrigada Rádio Mac. Obrigada Sassinês e vocês. Muito obrigada.
1: Esta foi a cantora norte-americana Alma Thomas, na música de Jackson do Pandeiro, Almira Castilho e Gordurinha, Chiclete com Banana. E a primeira, pianista e cantora Tânia Maria, na música da própria Tânia, Iatratá. Meu querido ouvinte da Rádio MEC, eu sou Pedro Pontes e me despeço de você, te informando que o Todas as Bosses está sempre de segunda a sexta-feira, né, com o que há de melhor no jazz, no blues, na música instrumental brasileira e universal, na música clássica, enfim, em Todas as Bosses, sempre de segunda a sexta às 10 da noite, tá certo? A programação musical é de Cacá Santiago, a sonoplastia de Jaime Batista e a edição de Juliana de Souza. Para você, um forte abraço e até amanhã com Todas as Bossas.
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12: Às 23h04.
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16: Este programa foi produzido pela Rádio da Universidade Federal do Rio Grande do Sul e selecionado em 2026 em edital público para integrar a programação das rádios da Empresa Brasil de Comunicação. O episódio de hoje foi ao ar originalmente em 28 de novembro de 2022.

0: Olá, ouvintes! Eu sou Mariana Sirena.
1: E eu sou André Grassi.
0: Hoje, 28 de novembro, é a vez de marcar os 88 anos da própria Universidade Federal do Rio Grande do Sul.
1: Como sempre, promovemos encontros ou reencontros entre pianistas e o Grotrian Steinweg, que está em nosso estúdio desde 1960. Desta vez, a gravação inédita e exclusiva traz Mel Souza, aluna do bacharelado em piano no Instituto de Artes da UFRGS. Ela trouxe para este recital, registrado como se fosse ao vivo, a parceria que mantém com a cantora Giovanna Mottini.
0: Para ouvir novamente, inclusive a primeira temporada do Piano Forte, acesse o blog urgs.br/pianoforte.
2: Olá, aqui é a Mel Souza, eu sou aluna do bacharelado em piano na UFRGS, atualmente no sétimo semestre, e aluna da professora Catarina Domenic.

O meu curso, ele é mais voltado para música erudita, né, música de concerto, mas no meu trabalho do dia a dia eu acabo fazendo mais o repertório popular e agora conhecendo mais mulheres da música e fazendo o repertório autoral delas também. E foi nesse contexto que eu conheci a Gi, Giovanna Mottini, e a gente tem feito algumas apresentações juntas. E por isso eu achei que seria bem interessante a gente trazer esse material aqui para a rádio. Esse repertório são músicas do nosso gosto em comum e algumas referências nossas, como a Esperanza Spalding, a Liane La Havas e músicas autorais da Gi também. Esse repertório vem da cena musical que eu estou participando agora, né? Mais com as mulheres da música, e aí nesse contexto que a gente se conheceu, se encontrou e decidiu unir as forças. Algumas músicas eu escolhi, algumas músicas a Gi escolheu, né? Tipo, vamos fazer essa. E a Dindi foi uma das que eu trouxe porque eu gosto muito de Tom Jobim, né? Ele era pianista também. E eu gosto muito da melodia da Dindi, da letra. Acho ela muito bonita mesmo e eu já tinha tocado ela com a Gi muito tempo atrás, antes da gente saber que a gente iria entrar nesse processo, assim, de tocar juntas mesmo, né, de ser uma dupla. E aí por isso eu quis fazer ela.

Oi, aqui quem tá falando é Giovanna Mutini. E para mim tocar com a Mel Souza é muito especial, porque além da gente ser muito amiga, a gente compartilha da paixão pela música, então é muito bom estar compartilhando uma paixão com uma amiga, né? Na verdade, é tipo um sonho para mim. Eu acho que para mim a música ela só faz cada vez mais sentido porque ela eu não vejo sentido em fazer ela sozinha, eu vejo sentido em estar junto, em estar construindo junto, em estar se descobrindo, em estar se encontrando, em estar errando e repetindo 200 vezes a mesma música, mas é isso que a gente ama fazer e como a gente se descobre nesse caminho. Então, para mim é muito especial estar fazendo parte desse processo junto com a Mel, assim, da gente estar se encontrando dentro da música.

0: Unstoppable é uma música da Liane Lahavas, que é uma compositora e instrumentista e cantora incrível britânica, que nos inspira bastante, muito, muito em função dessa presença dela. Ela é uma artista que, se tu vê assim ela cantando, tu fica de boca aberta, não tem como não ficar. E porque ela me inspirou a comprar uma guitarra, por exemplo, e ver que eu podia cantar e tocar guitarra. Foi vendo ela assim, então ela representa, algo importante pra gente.
1: Agora a gente vai tocar Unstoppable.

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0: Eu comecei bem nova, né, com 7 anos de idade, nesse contexto também de igreja, né, minha família. E eu sempre acabei sendo a tecladista de algum lugar. Nessa época, minha mãe era professora das crianças da igreja e ela me colocou para tocar junto com ela, né? Então eu comecei a tirar repertório nesse sentido. E depois eu entrei num projeto social, que é o da Orquestra Jovem, aqui do Rio Grande do Sul. E lá eu tive mais contato com essa música de concerto, que é mais a ideia do curso, né? E isso foi com 14 anos. Em 2016, já com 18, eu entrei na universidade. E aí que começou uma outra história com a música. E eu descobri o meu gosto pela música popular também, né?

Ganas é uma música da Giovanna, uma das que eu mais gosto dela, inclusive. Ela é um pouco diferente das outras que ela tem, uma pegada assim diferente. E até é uma que eu gosto de fazer em outras situações também. Eu acho que tem um refrão dela que fala ganas de viver, que a gente canta junto, que eu realmente assim é uma coisa. É isso que ela tava falando antes, quando ela falou como é que era a gente tocar juntas. É um pouco disso, compartilhar essa gana de viver. Agora a gente vai apresentar Ganas.

Na verdade, chegou o teclado para mim primeiro, a partir da minha avó, que era tecladista da igreja. E aí eu fui passar uma semana na casa dela, nas férias, e ela tinha muito apego pelo teclado dela. Mas a gente estava ali convivendo e sendo um momento legal, e ela quis me ensinar uma música, e eu acabei me apaixonando pelo teclado. E logo em seguida minha mãe me colocou em aulas e eu nunca mais parei, né? E aí aqui na universidade veio o piano, e o piano é realmente outra coisa, outro instrumento, né? Então é diferente para mim, eu descobri muitas coisas sobre esse novo instrumento. E ele é um desafio, na verdade, né? Pra mim, fazer esse som e tirar o mesmo som que eu tiro no teclado aqui nesse instrumento. E é um desafio bem, bem legal, bem interessante que tá sendo.

A Body and Soul, a gente começou ela com uma introdução do Clair de Lune, que é uma das músicas que eu vi no meu repertório esse semestre. E aí, em seguida, a gente colocou a Body, que é uma versão diferente da Esperanza, né? A música original, ela é uma métrica 4x4 e a Esperanza vezes em 5x4, o que nos dificulta um pouco. Mas foi um desafio também muito legal de fazer e fazer juntas, né? Então, essa música também é sobre situações. A gente sendo amigas, a gente passa por muitas coisas parecidas também. Então, esse corpo e alma é muito importante pra gente também.

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curso de música popular tem aulas em grupo com o professor. E o curso, esse que eu tô fazendo, bacharelado em piano, ele tem aula individual com a professora. E eu queria essa parte, né? Eu queria a parte técnica também. Acho que era bem importante para mim, porque eu não tinha essa formação assim com o professor. Né? E era uma coisa que eu queria muito e realmente me ajuda nas duas áreas que eu quero fazer. Né? Então faz todo sentido.

0: Formala é uma música da Esperança também, que a gente gostou dela. Essa foi a Gi que me apresentou. E eu gostei muito dela para ela ser só piano. E é uma participação dela com Corey Henry, que também é um cantor muito, muito massa. E a gente, pá, viciou na música. Antes de começar a tocar, a gente ficou ouvindo ela muitas, muitas vezes, até a gente tá. De repente a gente faz essa música, né? Vê o que acontece. E foi bem legal. Parece simples, mas ela foi uma trabalheira assim, pra fazer e pra juntar as duas coisas, né? Tanto
1: Nunca
0: que
1: fica fácil.
0: nunca fica. E cada uma pensa coisas diferentes quando a gente tá tocando ela pra poder se encontrar, né? Então é bem interessante também. Agora é Formula 5.

Eu acho que essa é uma das dificuldades desse curso também, porque desse instrumento, né? A gente geralmente não toca no nosso instrumento próprio. Então, tu tem que sempre estar se adaptando ao que tu encontra no lugar. E aí, algumas vezes, teve uma vez que eu toquei num piano que estava deitado, assim, num ângulo diferente, meio para cima. Não sei se eu vou saber explicar, mas ele estava um pouco deitado para trás. E aí, eu tive que tocar com a mão também, assim, levantada, né, num ângulo tipo triângulo. E aí, me deu dor, foi ruim, assim, já tinha acontecido outras coisas na semana, e foi uma gravação também, então eu fiquei mais ou menos 4 horas nessa função, nesse ângulo ruim, e aí me causou dor, tendinite, enfim, né? Mas tem essa questão também hoje que a gente passou, né, que é o banco do piano. Eu não sou muito alta, então tem que ser uma altura que a gente possa ajustar. Nosso show que a gente fez lá na biblioteca pública também, a gente chegou lá e foi fazer no piano e o banco era muito baixinho para mim, aí eu tive que pegar um banco de casa para levar para lá. Tem várias questões de se adaptar mesmo, né, ao instrumento.

Precious é outra música da Esperança, que ela foi uma das primeiras músicas que eu ouvi da Esperança, na verdade. E foi uma das músicas que eu pensei, bah, eu tenho que conhecer essa mulher, tenho que conhecer o trabalho dela mais a fundo. E também tem esse piano, né, no início, e o baixo dela, a Esperança toca contrabaixo e canta ao mesmo tempo maravilhosamente. Então foi outra que nos viciou, e aí eu comecei a tocar ela com a Cristal também, que é uma amiga nossa. E aí a gente acabou se encontrando, e a gente também cantava, então a gente colocou essa no repertório. Agora a gente vai apresentar Precious.

0: Quando eu vi ele, eu achei que seria uma coisa. Achei que seria um som menor, assim, pequenininho. E vocês falaram da história dele, como ele é antigo aqui na rádio também. Então eu achei que seria uma coisa bem diferente. Mas ele acabou sendo brilhante e um som grande, né? Para mim foi bem legal. E ele é confortável de tocar também, afinadinho. Me impressionou bastante, na verdade.
1: Eu gostei bastante. Achei muito divertido e tá numa sala assim onde parece que tu consegue ouvir o silêncio assim, né? Uma sala diferente e a gente tá podendo se olhar e a gente tá também fazendo esse repertório. Algumas músicas a gente fazia sempre com a guitarra junto. E aí a gente preparou, a gente nem preparou, a gente teve a surpresa de fazer, experimentar esse som. No, já gravando, só piano e voz, e foi bem divertido. Eu consegui sentir a magia do lugar.

0: Esta foi a edição especial do programa Piano Forte nos 88 anos da Universidade Federal do Rio Grande do Sul. O encontro da pianista Mel Souza com o Grotrian Steinweg do nosso estúdio foi registrado em 25 de outubro de 2022.
1: Produção e apresentação dos jornalistas André Grassi e Mariana Sirena. Apoio na produção da acadêmica de jornalismo Jennifer Procópio. A preparação do piano é uma parceria com Persson Piano, através de Persson Lusecan Fontes. Agradecimentos ao Salão de Atos da URGS, à locutora Liz de Bortoli e à jornalista e coordenadora de programação do Departamento de Difusão Cultural da URGS, Ana Laura Freitas. Para ouvir novamente esta edição e as anteriores, acesse o blog em urgs.br/pianoforte. Tu sabes, antes de encerrar o programa de hoje, vamos ouvir outra interpretação marcante registrada no piano da rádio da Universidade Federal do Rio Grande do Sul. O pianista Paulo Pinheiro, que já teve um programa aqui na emissora, interpretando o clássico Summertime, de George Gershwin e Edwin DeBose Hayward, com a voz da cantora Semiramis Gorini, a Sema, a flauta de Plauto Cruz e o baixo elétrico de Tennyson Ramos. Interpretação de improviso, sem ensaio nem encontro prévio entre os músicos que participavam como convidados de uma transmissão ao vivo.

0: Escutamos Summertime, de George Gershwin e Edwin DuBose Hayward, na voz de Sema Gorini, com Plauto Cruz na flauta, Tennyson Ramos no contrabaixo e Paulo Pinheiro no piano Grotran Steinweg, presente no estúdio auditório da Rádio da Universidade Federal do Rio Grande do Sul. Paulo Pinheiro, pianista conhecido nas casas de espetáculo e bares de Porto Alegre nos anos 1980 e 90, teve um programa aqui na Rádio da Universidade, na virada do século, em que semanalmente tocava ao vivo e recebia convidados para tocar e conversar. Neste registro que ouvimos, também de uma transmissão ao vivo, ele e os outros músicos foram convidados por Günter Klemann a participar do Especial Jazz, em comemoração aos 48 anos da Rádio da Universidade, no dia 17 de novembro de 2005.
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6: Olá, ouvinte Arte Clube. Na próxima hora, nosso assunto é arte e cultura. Estamos no ar em rede com a Rádio MEC AM e a UFRJ FM. No Arte Clube de hoje, vamos conhecer o espetáculo Alegrai, que reúne a tradição do circo com as tradições afro-brasileiras e das encruzilhadas, em cartaz no Carlos Gomes. E vamos viajar até a França, ao Festival de Cinema Latino-Americano de Biarritz, para conhecer o filme Coração de Lona, que mergulha nas tradições dos circos nordestinos. Além da agenda cultural, o quadro Nova MPB e o Disco do Dia, comemorando os 78 anos de Arnaldo Batista. E você participa do nosso programa pelo nosso WhatsApp. Já salvou o nosso número? Então anota aí.
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6: Nosso garimpo musical traz toda semana novos sons da MPB. Começamos com uma super turma, o DJ Man, Felipe Cordeiro, Benegão, Eliana Pittman, Cláudio Jorge e Cooper.

0: E na coluna Nova MPB do Arte Clube, ouvimos o cantor e compositor paraibano Elon, que lança o álbum Transverberar, primeiro trabalho solo da carreira dele. Natural de Pombal, no sertão da Paraíba, ele mistura seresta, pop e rock. Integrante do grupo Quadrilha e parceiro do sanfoneiro Elinho Medeiros no projeto Tateia, o Elon apresenta um disco que aproxima a tradição e contemporaneidade, sem perder a conexão com suas raízes nordestinas. Ouvimos aí a canção Transverberar. Antes de tivemos o rapper carioca Santi, que lança O Que Separa os Homens dos Meninos, volume 2, que é uma continuação do álbum que marcou a trajetória dele em 2015. O novo trabalho reúne nomes como Emicida, Céu, Lennon, Duquesa e Bia Ferreira em 11 faixas. A gente ouviu Vida Real com a participação da Céu. E abrimos a coluna com DJ Man, com participações do Felipe Cordeiro, Benegão, Eliana Pittman, Cláudio Jorge e Cooper, na música Quem é do Meyer Não Bobeia.
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0: Unindo circo ao teatro, misturando histórias afro-brasileiras, encantarias, carnaval e teatro de revista, estreia no Teatro Carlos Gomes o espetáculo Alegrai, um musical circense brasileiro. No palco são 23 artistas circenses e uma banda com 8 músicos, reunindo o veterano ator José Araújo, de 82 anos, a jovens talentos como a cantora Júlia Vargas e o ator Hugo Germano. Depois de quase 3 anos sendo apresentado como espetáculo circense na Quinta da Boa Vista, o show agora ganha uma versão teatral e marca a primeira vez em quase 100 anos que uma companhia de circo ocupa um teatro na Praça Tiradentes. No dia 9 de outubro, o Teatro Carlos Gomes também recebe uma mesa de debate gratuita, reunindo o escritor Luiz Antônio Simas e outros convidados para discutir as tradições populares afro-brasileiras que inspiram o espetáculo. A peça é assinada por Ivo Oliveira e Luciana Nabuco, responsáveis pela dramaturgia e direção. E a gente bate um papo com a Luciana, que conta pra gente como a linguagem do circo e a cultura afro-brasileira se unem no espetáculo Alegrai.
2: O circo, ele é uma arte milenar. E a cultura afro-religiosa brasileira, que veio nessa diáspora africana para as Américas, essa cultura é uma cultura de criação do mundo, é uma cultura também milenar. E então essa união dessas duas linguagens, dessas duas culturas, que o circo é uma cultura que reúne diversas pessoas de diversos continentes, que se cruzam, é uma grande encruzilhada. E aqui no Brasil, a nossa diáspora africana, ela se imantou nesse território brasileiro e realizou uma outra encruzilhada, um outro cruzo. Alegrai, ele é uma grande celebração, é um grande ebó, é um grande rito de beleza e de reverência ao circo, de reverência aos artistas circenses, à arte popular e à nossa cultura afrodiaspórica e afro-ameríndia também.
0: O elenco de Alegrai promove um encontro de gerações ao reunir o veterano ator José Araújo, de 82 anos, com jovens talentos como a cantora e compositora Júlia Vargas, o ator Hugo Germano, que também é responsável pela preparação teatral do grupo, e a cantora Nina Virti. A Luciana Nabuco conta qual é a origem da diversidade dessa trupe.
2: O projeto do Instituto Unicirco Marcos Frota é um projeto que, na Quinta da Boa Vista, ele já existe há 15 anos. É um projeto social, de educação, de pedagogia, que tem uma capilaridade em diversos núcleos pela cidade do Rio de Janeiro, em escolas públicas, que vão formando as crianças nas artes circenses. Essas crianças, à medida que vão crescendo, elas vão futuramente para a lona fixa, que fica dentro da Quinta da Boa Vista, e em seguida se tornam os artistas, né, do espetáculo circense e professores também. E dali eles vão para o mundo. Sem o projeto da Unicirco, da onde se origina esse espetáculo, nós não teríamos essa diversidade. diversidade de um elenco tão bacana, tão brilhante, tão engajado. E eu só tenho a agradecer a todos. Com o Alegrar e o Musical Circense Brasileiro, nós também chamamos, eu e o Ivo Oliveira, que é o diretor musical, criador desse espetáculo, né? Nós chamamos dois grandes artistas, José Araújo e Hugo Germano, para encabeçar essa dramaturgia. Temos também Júlia Vargas, cantora, apresentadora que vive a Estrela Cigana, e a Nina Virte, que é a nossa outra Estrela Cigana também. Então, temos esses universos da música, das artes dramáticas, do circo, da dança, nesse espetáculo.
0: E pela primeira vez em quase 100 anos, uma companhia circense ocupa novamente um teatro na mítica Praça Tiradentes. O espetáculo é a celebração da cultura popular através do circo, as tradições afro-brasileiras, a música, o samba, o carnaval, a ancestralidade, como conta a Luciana Nabuco, uma das criadoras de Alegrai.
2: A Praça Tiradentes é um lugar histórico do Rio de Janeiro. Ali já foi a Rua dos Ciganos, ali na Rua da Carioca, onde hoje é atualmente a Rua da Carioca, era chamado Caminho do Egito. Bom, ali foi, né, palco de grandes fatos históricos, né? Para o Brasil, era o Largo da Lampadosa, né, da onde Tiradentes foi enforcado. E a Praça Tiradentes também foi um marco para as artes cênicas e do teatro de revista, né, do Rio de Janeiro. Grandes companhias, companhias circenses, atores, Bibi Ferreira, né, que estreia um musical no Carlos Gomes, né? O Carlos Gomes é um palco tão histórico para a nossa cidade. É o teatro mais antigo, né, do que o próprio Teatro Municipal da cidade. E recebeu inúmeros artistas internacionais, nacionais. Então, essa encruzilhada dessa praça, né, a gente entende que Exu, ele é o dono do mercado, né? Ele é o dono da comunicação. A comunicação é feita na rua, no mercado, nas trocas que nós realizamos em nossas vidas, né? Tudo que a gente está falando é Exu. A minha palavra é Exu. Então, os ciganos, escravizados, excluídos, empregadas domésticas, artistas, todos eles se cruzaram nessa Praça Tiradentes. E nós levamos então um pouco desse mercado para o palco. A gente celebra essa grande entidade da comunicação, da vida, do movimento, da dança, que é Exu. Ele nos permite que a gente não abaixe a cabeça, ele nos permite que nós possamos sonhar. Esse espetáculo, ele nasce de um sonho. Sonho do Ivo Oliveira, meu sonho, sonho de tantas pessoas. E esse sonho, ele está aí agora. Então, Exu está levando com a sua fala, com a sua energia, esse encantamento. Essas encruzilhadas cariocas, né? Essas macumbas cariocas, que foram um movimento, né? Que foi um movimento, né? Desse pós-abolição nas casas das mulheres, das tias africanas, né? Como a tia Ciata. É palco de resistência, de festividade, de supervivência e de beleza. É isso que nós estamos celebrando com o nosso espetáculo.
0: Conversamos com a Luciana Nabuco, uma das idealizadoras do espetáculo Alegrai, que fica em cartaz até 11 de outubro no Teatro Carlos Gomes, na Praça Tiradentes, no centro do Rio. Sessões de quinta a sábado, às 7 da noite, e domingos às 6, com ingressos a partir de R$ 40,00 pela Simpla ou você compra na bilheteria do teatro. E no dia 9 de outubro, quinta-feira, às 3 da tarde, vai ser realizada uma mesa no Salão Guarani, no Teatro Carlos Gomes. Participam os escritores e professores Luiz Antônio Simas e Helena Teodoro e a cantora Rita Benedito. Eles vão discutir o tema Mandingas Brasileiras e Fundangas Encantadas. A mediação é do Breno Gabriel. A entrada é gratuita, então, dia 9, 3 da tarde, no Carlos Gomes.
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0: E nosso disco do dia é o projeto Arnaldo Batista 7.8, Canções Inesquecíveis Revisitadas. Uma homenagem aos 78 anos de Arnaldo Batista em formato de coletânea com 56 releituras da carreira solo do músico, reunindo mais de 60 artistas. O foco é exclusivo na discografia solo do ex-integrante dos Mutantes, fugindo do óbvio e cobrindo álbuns como Loki e Elo Perdido. Participam nomes como The Fala, Violeta de Outono, Bugarins, Sandra Sá, Hildon e muitos outros. E a gente ouve agora Sandra Sá.

0: Kiko Zambianchi, Arnaldo Batista, desculpe. Antes tivemos Selma Fernandes, Daniel Conte e o Arnaldo com Não Estou Nem Aí. E abrimos a sequência com Sandra Sá e Arnaldo Batista. Você tá pensando que eu sou Loki? No nosso disco do dia hoje, o projeto Arnaldo Batista 7.8, canções inesquecíveis revisitadas, uma homenagem aos 78 anos do ex-mutante. E você também pode enviar sua sugestão para a nossa agenda cultural, mandar o seu recado, pedir a sua música. Anote aí o nosso telefone.
1: Mande sua mensagem para o nosso WhatsApp. 21 99710-0537. 21 99710-0537. 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
0: Anote aí a nossa agenda. Começamos com teatro. O espetáculo Alice, o Musical, faz temporada no Teatro Natália Timberg, na Barra. Uma linda história para todas as idades, com música ao vivo.
2: Olá, ouvintes do Arte Clube. Aqui é Rafaela Amado e eu quero convidar vocês para assistir Alice, um musical. Um musical para toda a família, com banda ao vivo, em curta temporada no Teatro Natália Timberg, de 3 a 25 de outubro. As apresentações acontecem aos sábados e domingos às 15 horas. O teatro fica na Avenida das Américas 2000 e tem estacionamento no local. Os ingressos estão à venda pelo Simpla. Espero vocês!
0: E o cantor e compositor Neguinho da Beija-Flor ganha sua própria homenagem nos palcos com O Neguinho da Beija-Flor Musical. Protagonizado por Isaac da Hora, a montagem está em cartaz

0: no Teatro João Caetano, no centro do Rio, e o Isaac faz o convite.
1: Olha o musical do Neguinho da Beija-Flor aí, gente! Olá, ouvintes do programa Arte Clube da Rádio MEC. Aqui é o ator Isaac da Hora. Eu tenho a honra de interpretar Neguinho da Beija-Flor no musical, o Neguinho da Beija-Flor Musical. Quero convidar todos vocês para a nossa temporada no Teatro João Caetano. Esse é um espetáculo idealizado e dirigido por Luiz Antônio Pilar e com texto de Aidano André Mota. Estamos em cartaz às quintas e sextas, às 19 horas, e aos sábados e domingos, às 17 horas. Espero vocês lá. Beleza, beleza, beleza!
0: E do teatro para o cinema, o Cineclube Cavídeo vai ser inaugurado neste dia 30 de setembro na Areninha Cultural João Bosco, em Vista Alegre. O projeto vai contar com 12 sessões gratuitas de filmes nacionais seguidas de debates. E na abertura vai ser exibido Marte 1, do Gabriel Martins. E o Pedro Monteiro reforça o convite.
2: Alô, Jansen, alô, ouvintes do Arte Clube, tudo bem? Quem está falando aqui é Pedro Monteiro e eu vim aqui para fazer um convite para vocês. É o seguinte, dia 30 de setembro, quarta-feira, às 7 horas da noite, na Areninha João Bosco, ali em Vista Alegre, faremos a estreia do nosso projeto que, uma vez por mês, fará a exibição de filme nacional gratuito na Areninha em Vista Alegre. E a sessão inaugural do nosso projeto será com o filme Marte 1. É, Marte 1, filme brasileiro que foi pré-indicado ao Oscar. Então fica aqui o meu convite para todos os ouvintes para irem no dia 30 de setembro, às 7 horas, na Areninha João Bosco, ali em Vista Alegre, assistir Marte 1. Valeu, galera. Um grande abraço. Boa semana para todos.
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0: Nosso songbook de hoje homenageia Agenor de Oliveira, Cartola, começando com Agnes Nunes.

0: Zélia Duncan, Disfarça e Chora. Antes tivemos Leni Andrade e Gilson Peranzetta, Alvorada. E abrimos com Agnes Nunes, As Rosas Não Falam, no nosso songbook com canções hoje de Cartola.
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0: O Festival de Cinema Latino-Americano de Biarritz está acontecendo na França e hoje vamos conhecer o filme Coração de Lona, que destaca a resistência do circo itinerante nordestino. A reportagem é da nossa parceira, Rádio França Internacional.
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4: Entre os longas-metragens de ficção selecionados para a competição oficial do Festival de Cinema Latino-Americano de Biarritz, o único brasileiro é Coração de Lona, da diretora Tuca Siqueira, produzido por Raíssa Costa. A RFI conversou com as duas aqui na estreia mundial em Biarritz, no sudoeste da França. Muito obrigada pela entrevista.
5: Uma alegria estar aqui.
4: Bom, Tuca, primeira pergunta. Esse filme acompanha uma família ligada ao universo do circo itinerante nordestino e aborda aí a sobrevivência dessa tradição cultural diante das transformações do mundo contemporâneo. Por que contar essa história?
5: Ah, eu acho que os artistas, eles são os grandes resistentes, né, do mundo, assim, de todas as transformações que a gente está vivendo. Mas eu acho que o universo circense é o universo que traduz isso de maneira mais literal. Os circenses, eles se apresentam hoje para conseguir o que a gente chama do cuscuz da refeição da noite ou do dia seguinte. Então, esse é um filme que fala sobre sonhos, e a ideia da gente é fazer, provocar as pessoas a pensarem o quanto elas têm sido fiéis aos seus próprios sonhos. E acho que a protagonista Inês, ela convoca a gente a pensar, né, sobre isso. Apesar de amar o circo ali, ela precisa de movimento, né, na vida.
4: Depois de perder um filho, a personagem, então, ela reflete sobre o fechamento de ciclos na vida dela e, como você disse, o direito de continuar sonhando e de levar o filho dela, ela tem um filho maior, para conhecer o mundo. E aí ela se depara com personagens bem brasileiros, como uma curandeira que, por exemplo, utiliza o leite materno para fazer suas curas. Como é que você descobriu essas histórias?
5: Eu trabalho muito com documentário também. São mais de 20 anos transitando entre o documentário e a ficção. E foi através de uma pesquisa de um documentário que eu ouvi sobre essa prática, né, de mulheres benzedeiras que utilizam leite materno para sarar uma dor de ouvido. E eu acho que encaixar essa cena na jornada de Inês foi muito importante para ela sentir o poder do corpo dela, né? Apesar dela não ter sustentado uma gravidez, ela ainda assim carrega o leite em si, no seu próprio corpo, e isso dá para ela uma força muito grande, um poder de seguir adiante muito forte, né? A ideia foi mais ou menos por aí.
4: Em determinado momento, ela visita a mãe que tem no pátio de casa um gerador de energia eólica. Isso aí é mais um ponto da realidade nordestina.
5: Inês, ela entende que para seguir adiante ela precisa reencontrar com seu passado, e isso significa reencontrar a mãe, que ela não via há muito tempo. E quando ela chega na casa da mãe, ela não reconhece, né, a própria residência que ela teve um dia, porque está tudo tomado de eólicas, grandes eólicas. Essa é uma realidade em alguns lugares, sobretudo no Agreste Pernambucano, em que eólicas são instaladas, né? Mas isso muda muito a qualidade de vida das pessoas que moram por lá, porque isso acarreta também e muito ruído. As pessoas passam a tomar remédio porque elas têm que lidar com o ruído. À noite não conseguem dormir, os animais se comportam de um jeito esquisito, diferente, né? A rotina vai mudando. Então, mas é mais um elemento que a gente coloca lá da realidade que a gente tem enfrentado.
4: Raíssa Costa é produtora desse filme. Onde é que ele foi rodado? E onde é que vocês encontraram esse picadeiro, essa lona que é retratada?
6: A gente rodou o filme em Garanhuns, que é uma cidade é um município do interior do estado de Pernambuco. E a Lona, ela já vinha de uma pesquisa de Tuca, porque Tuca fazia uma pesquisa sobre o circo, que é mais antiga, existiam outros projetos, e aí quando o filme foi feito, a gente também trouxe essas pessoas e trouxe essa lona, porque embora seja uma ficção, é a realidade de muita gente. Então a gente, mesmo fazendo uma história fictícia, a gente procurou agregar valor daquelas pessoas que viviam realmente disso. Então o circo é real.
4: Aqui em Biarritz é o lançamento mundial desse filme. O que significa para vocês que essa história tão brasileira ganhe o mundo?
6: É uma alegria imensa, assim, a gente está muito orgulhosa e a gente está muito feliz. A gente queria que todo mundo estivesse fisicamente aqui, mas eu tenho certeza que cada pessoa da nossa equipe, do nosso elenco, está com a gente hoje. E ter o Coração de Lona ganhando o mundo num lugar tão distante de onde ele foi gravado é motivo não só de orgulho, mas também de entender que a gente precisa sempre nutrir os nossos sonhos.
4: Dá para pensar num sonho de, quem sabe, ganhar um prêmio aqui?
6: Claro, sonhar a gente pode sempre. Isso é o que nos alimenta e o que nos fortalece.
4: Tuca Siqueira, o Picadeiro é esse lugar de sonho no teu filme? Eu queria que você falasse um pouco sobre isso também, a mensagem do filme.
5: Eu acho que os primeiros contatos que eu tive de pesquisa, 10 anos atrás, eu me encantei muito mais pela arte da sobrevivência dos circenses do que do próprio Picadeiro. Eu acho que eles são grandes artistas da vida, para além do chão, né, que é posto ali no meio do circo. Hoje eu estava pensando que, assim, faz todo sentido a gente estrear esse filme aqui em Biarritz, tão longe, tão distante de onde a gente filmou, porque isso é a cara da protagonista Inês, né? Ela diz assim, o mundo é grande. Vamos, eu quero mostrar o mundo, né? Eu quero mostrar o mundo para o meu filho e tal. Então, acho que a gente está com um pouco desse sentimento, né, Raíssa?
6: Querendo que o filme ganhe o mundo também e vá para lugares que talvez nem mesmo a gente sabia que ele poderia ir.
4: Tem momentos em que quase não tem diálogo, em que as imagens falam por si, não é? Essa foi a tua intenção?
5: Sim. A presença do vento é muito forte, né, no filme. Ele está presente em todo momento, no começo até o final. Eu acho que muita coisa é dita, né, em silêncio, assim. Acho que a gente precisa também ter tempo, né? Eu acho que o mundo está tão

0: todo mundo necessitando performar tanto, né, em tão pouco tempo, tudo. E eu acho que o Coração de Lona, ele faz um convite para o inverso, assim. Eu acho que é o que a gente chama de um filme que costura para dentro.
1: Perfeito. Desejo sucesso, então, para o lançamento de Coração de Lona. Eu agradeço a entrevista da Raíssa Costa, produtora, e da Tuca Siqueira, diretora, então, desse longa-metragem concorrendo aqui em Biarritz.
2: E esse foi o nosso Arte Clube de hoje, com a apresentação e edição Jansen Campos, produção do David Isidoro e trabalhos técnicos do Eduardo Monteiro. Confira nossas entrevistas no site radiomec.ebc.com.br e os nossos videocasts no canal Rádio Mec no YouTube. Muito obrigado pela sua companhia. Te deixo com Ana Canhas, Desculpe o Auê.

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1: As fotos na revista chamavam a atenção por seu colorido. Mostravam uma superfície esponjosa como carne humana, brilhante de líquido ou gordura, com várias nuances de vermelho e alaranjado. Aproximei os olhos, pensando que fosse mais uma série de fotografias de fetos no útero da mãe, que a imprensa publica de vez em quando. E só então li a legenda. Eram fotos de imagens captadas por um supertelescópio, mostrando o momento do choque entre duas galáxias em Antené, nos confins do universo. O texto explicava que é desse tipo de colisão que as estrelas surgem. O choque produz uma explosão de colorido sangrento. E eu pensei admirada: as estrelas, assim como os seres humanos, nascem banhadas em sangue.
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1: Uma hora e um minuto. 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
2: Olá, vamos começando mais um programa Circular Brasil, de música instrumental. O ponto forte da edição de hoje é a criatividade, tanto dos compositores que estão aqui presentes, que também são instrumentistas, assim como os arranjadores, com versões e releituras que dão cores diferentes, diferentes pontos de vista, de clássicos da nossa música brasileira. Que é o caso da nossa primeira atração de hoje, o Quarteto Malgani de Violões, com faixas do disco Água de Bebê. Logo a seguir, vamos para o som balançado do trompetista e compositor Barrosinho, com faixas do álbum Praça dos Músicos, 20 anos de Maracatamba. E para terminar, vem a música do bandolinista e compositor Rodrigo Lessa, com faixas do disco No Bangalô da Bandola. É o talento e a singularidade do músico brasileiro. Ouvidos atentos e coração aberto, o Circular Brasil está começando.

O Quarteto Malgani de Violões traz um trabalho delicado no que diz respeito aos arranjos de quatro violões tocando juntos. E olha, vou te dizer, não é fácil fazer isso não, viu? Quatro violões tocando juntos e soarem de uma forma bem harmoniosa, né? Nós vamos ouvir faixas de um disco deles chamado Água de Beber. Nesse álbum, a formação do Quarteto Malgani foi o Marcos Tardelli no violão requinto, o Carlos Chaves e Marcos Alves em violões convencionais de seis cordas e o Paulo Aragão no violão de oito cordas. Vamos começando então a ouvir alguns temas desse disco agora. São quatro faixas no total. Assim a gente tem uma noção mais completa a respeito deste álbum específico, né? O Água de Beber. A gente ouve agora releituras de Lamento no Morro, do Tom Jobim e Vinícius de Moraes, e logo depois Mulher, do Custódio Mesquita e Sadi Cabral.

Este é o programa Circular Brasil de Música Instrumental. Estamos na nossa primeira atração do programa de hoje, o Quarteto Malgani de Violões. Dessa vez, ouvindo faixas de um álbum chamado Água de Bebê. Essa que tocou agora foi Mulher, música do Custódio Mesquita e Sadi Cabral. E antes dela, a gente ouviu Lamento no Morro, do Tom Jobim e Vinícius de Moraes. Vamos para mais duas faixas desse mesmo disco agora. Vem aí mais duas releituras. O Morro Não Tem Vez, do Tom Jobim e Vinícius de Moraes. E logo na sequência, Correnteza, do Luiz Bonfá e do Tom Jobim.

Essa foi Correnteza, do Luiz Bonfá e Tom Jobim. Antes dela, a gente ouviu O Morro Não Tem Vez, do Tom e do Vinícius de Moraes. Acabamos de conhecer um pouco melhor alguns temas de um disco da nossa primeira atração do programa de hoje, o Quarteto Mahogany, de violões. Ouvimos faixas de um disco deles, chamado Água de Beber. Nesse álbum, a formação do quarteto foi o Marcos Tardelli no violão requinto, o Carlos Chaves e Marcos Alves em violões de 6 cordas e o Paulo Aragão no violão 8 cordas. E agora vamos para a nossa próxima atração, o trompetista e compositor Barrosinho. Barrosinho era trompetista e compositor e foi integrante dos primórdios da banda Black Rio, misturando funk a elementos da música de gafieira, o que resultou num som mais balançado e dançante. Além do seu talento como trompetista e compositor, ele também ficou conhecido por ter criado o nome Maracatamba, que é uma mistura de maracatu com samba, mais uma fusão aí contemporânea da música no Brasil. Hoje nós vamos conhecer o trabalho do Barrosinho através de um disco chamado Praça dos Músicos, 20 anos de Maracatamba. Vamos ouvir agora 2 músicas de autoria dele, cujo nome de nascença era José Carlos Barroso. Vem aí, Chaminé no piano e logo depois, Deus Não É Racista.

Você está acompanhando o programa Circular Brasil, de música instrumental. E neste momento, estamos na nossa segunda atração, o trompetista e compositor José Carlos Barroso, o Barrozinho. Estas são algumas faixas do álbum chamado Praça dos Músicos, 20 anos de Maracatamba. Acabamos de ouvir Deus Não É Racista, e antes dela foi Chaminé no Piano. Os dois temas são de autoria do Barrozinho. Agora vem mais duas faixas desse mesmo disco, Cidade Balera, é o nome do tema que vem por aí, e depois dele, Campos dos Goitacazes, ambas de autoria do Barrozinho mais uma vez.

Essa foi Campos dos Goitacazes, e antes dela a gente ouviu Cidade Balera. As duas estão presentes no disco Praça dos Músicos, 20 anos de Maracatamba, do trompetista e compositor Barrosinho. Ele foi a segunda atração do programa Circular Brasil de Música Instrumental de hoje. Os dois temas que ouvimos agora são de autoria dele, cujo nome de cartório era José Carlos Barroso. Infelizmente, o Barrosinho faleceu em março de 2009. O álbum contou com a produção executiva do Roberto de Moura. E a nossa próxima atração agora é um bandolinista e compositor. O nome dele é Rodrigo Lessa. Além de bandolim, o Rodrigo Lessa também toca vários outros instrumentos, mas digamos que o bandolim seja o mais frequente. Ele já esteve aqui presente no programa Circular Brasil em outras edições, mas sempre com discos diferentes. Hoje nós vamos ouvir faixas de um álbum inédito aqui no programa Circular Brasil. Se chama No Bangalô da Bandola. O trabalho tem influência de toques da salsa cubana e da música de Cabo Verde e também percorre os caminhos da tradição do choro e do jazz. Nós vamos ter a oportunidade de ouvir quatro faixas aqui no programa de hoje. A gente começa com duas delas agora. Pimenta na Pupila, de Rodrigo Lessa e Mauro Aguiar. E logo depois, De Soslaio, tema de autoria do Rodrigo.

Esse é o programa Circular Brasil de música instrumental e estamos na nossa terceira e última atração de hoje, o bandolinista e compositor Rodrigo Lessa. Estamos ouvindo faixas de um disco dele chamado No Bangalô da Bandola. Acabamos de tocar De Soslaio, tema de autoria do Rodrigo, e antes dela foi Pimenta na Pupila, do Rodrigo Lessa e do Mauro Aguiar. E para terminar o programa de hoje, vamos para mais dois temas deste mesmo álbum. Feliz de A a Z, do Rodrigo Lessa e Mônica Cinelli, e para fechar, Na Gafieira do Moura, de autoria do Rodrigo, feita em homenagem ao saudoso clarinetista e maestro Paulo Moura.

0: Essa é a música do Rodrigo Lessa, bandolinista e compositor. Ele foi a última atração do programa Circular Brasil de Música Instrumental de hoje. Ouvimos faixas de um disco chamado No Bangalô, da Bandola. Esse tema que a gente acabou de ouvir foi Na Gafieira do Moura, de autoria do Rodrigo. Antes dele, ouvimos Feliz de A a Z, do Rodrigo Lessa e Mônica Cinelli. E por aqui encerramos o programa Circular Brasil de hoje. Muito obrigado pela sua companhia e pela sua audiência. 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Os trabalhos técnicos ficam a cargo de Rafael Napoleão. Semana que vem, estaremos aqui, no mesmo dia e no mesmo horário, para apreciarmos mais uma vez a riqueza e o talento dos instrumentistas, arranjadores e compositores do Brasil. Um grande abraço para você e até o nosso próximo encontro.
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3: Duas horas e um minuto. 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
4: Abertura da ópera Dom Pasquale, de Gaetano Donizetti. Orquestra Sinfônica de Londres, regente Sarah Caldwell.

0: Abertura da ópera Dom Pasquale, de Gaetano Donizetti. Orquestra Sinfônica de Londres, regente Sarah Caldwell.
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0: Sexteto para instrumentos de sopro em Mi bemol maior, opus 71, de Beethoven. Conjunto Mozart Fiato. Direção Charles Nider.

0: Sexteto para instrumentos de sopro em Mi bemol maior, opus 71, de Beethoven. Conjunto Mozart-Fiato. Direção Charles Neidig.
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0: Sonata para violoncelo e piano em sol menor, opus 65, de Chopin. Violoncelo Yo-Yo Ma. Piano Emmanuel Ax.

0: Sonata para violoncelo e piano em sol menor, opus 65, de Chopin. Violoncelo Yo-Yo Ma, piano Emmanuel X.
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0: Concerto para flauta e orquestra em ré maior, opus 283, de Karl Reinecke. Flauta Emmanuel Parhut, orquestra de radiodifusão de Munique. Regente Ivan Repusic.

0: Concerto para flauta e orquestra em Ré maior, opus 283, de Karl Reinecke. Flauta Emanuel Parhut. Orquestra de Radiodifusão de Munique, regente Ivan Repusit.
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0: Tristrás Polka, opus 214, de Johann Strauss Filho. Filarmônica de Viena, regente Carlos Kleiber.

0: Tristras Polka, opus 214, de Johann Strauss Filho, Filarmônica de Viena, regente Carlos Kleiber.
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0: Sinfonia número 2, em Mi bemol maior, opus 17, de Johann Wenzel Kalivoda, Academia de Colônia, regente Michael Alexander Willens.

0: Sinfonia número 2, em Mi bemol maior, opus 17, de Johann Wenzel Kalivoda. Academia de Colônia, regente Michael Alexander Willens.
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0: Grande Valsa, opus 34, de Auguste Franchomme. Violoncelo Anner Bilsma, conjunto de câmara Lark Budelli, Smithsonian Chamber Players.

0: Grande Valsa, opus 34, de Auguste Franchomme, violoncelo Anir Bylsma, conjunto de câmara Lac Budelli, Smithsonian Chamber Players.
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0: Ária da Bêbada, da opereta La Péricole, de Jacques Offenbach, mezzo-soprano Frederica von Stad, Orquestra de Câmara da Escócia, regente Antônio de Almeida.

0: Ária da Bêbada, da opereta La Pericole, de Jacques Offenbach, mezzo-soprano Frederica von Stade, Orquestra de Câmara da Escócia, regente Antônio de Almeida.
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0: 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Cristina Ortiz.
3: A pianista baiana Cristina Ortiz começou a tocar piano aos 2 anos de idade e aos 8 iniciou seus estudos no Conservatório Brasileiro de Música. Já aos 11, ela interpretava um repertório de peso no Teatro Municipal do Rio, sob a regência de Eleazar de Carvalho.

pianista continuou seus estudos na capital francesa com Magda Tagliaferro. Após terminar os estudos, ganhou o primeiro prêmio do terceiro concurso internacional de piano Van Cleburne, em 1969, e continuou se aprimorando com Rudolf Serkin na Filadélfia, no Curtis Institute of Music.

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6: Quatro horas e um minuto.
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8: Eu sou Tony Villani e esse é o Sala de Concerto, com o melhor da música de câmara, em apresentações ao vivo aqui direto dos estúdios da Rádio MEC. E é com imensa alegria que nós recebemos o coro lírico feminino da Associação de Canto Coral e a regência do maestro e pianista Cláudio Ávila. Muito bem-vindos. Com o lema Levar o Canto a Todo Canto, o coro lírico feminino tem se apresentado em museus, igrejas, salas de concerto, com um repertório que abrange séculos de música. E parte desse repertório foi apresentado em marcantes concertos do coro, a exemplo do recital Matizes, no Centro Cultural Banco do Brasil, no Rio de Janeiro, e do recital com a íntegra da ópera Stabat Mater de Pergolesi, obra da qual nós vamos apresentar alguns trechos no programa de hoje. Maestro Cláudio Ávila, eu começo com você. Explica um pouco para nós, ou diga a motivação do repertório do programa de hoje, por favor.
9: A primeira e mais importante motivação é o público. Penso primeiro no público, que eu quero que seja um concerto muito palatável, quero que seja um concerto agradável e, principalmente, emocionante. Não costumo fazer um concerto dentro do universo lírico, né, que é um coro lírico, mas eu procuro fazer de estilos diferentes. Por exemplo, nesse programa a gente tem barroco, a gente tem música brasileira, a gente tem música romântica e, inclusive, de musical, que vocês vão ver. Então, assim, eu procuro fazer alguma coisa... Ah, e outra coisa, apesar de ser um coro, mas vocês vão ver que nós teremos duetos, a gente vai ter quarteto, ou seja, fica muito rica a apresentação.
8: Maestro, eu tive a primazia rapidinho, nós não temos tanto tempo assim. O locutor, no momento do ensaio, ficou bastante emocionado, como você disse. E é de fato. Nós vamos começar esse rico repertório ouvindo do Stabat Mater, de Pergolesi. Stabat Mater, com a participação de todo o coro. E o Quam Tristis et Afflicta, com um quarteto formado pelas sopranos Bárbara Carvalho e Fernanda Capelli. E mezzo-soprano Márcia Rodrigues e Thalita Oliveira. E na sequência teremos de Harry Purcell, Sound the Trumpet, coro lírico feminino e o maestro Cláudio Ávila.

0: Eu sou Sala de Concerto e acabamos de ouvir na interpretação do Coro Lírico Feminino da Associação de Canto Coral, sob a regência do maestro pianista Cláudio Ávila, Stabat Mater e o Quam Tristis et Afflicta do Stabat Mater de Pergolesi. E na sequência de Harry Purcell, Sound the Trumpet, lembrando que infelizmente Pergolesi deixou o nosso planeta prematuramente aos 26 anos, e infelizmente isso deixou uma lacuna naquele tempo, e hoje com certeza a obra dele seria muito mais extensa e importante. Várias considerações eu poderia dizer aqui agora, mas o tempo exíguo. O coro lírico feminino existe desde os primeiros anos da Associação de Canto Coral. Foi fundado pela pioneira maestrina lá pelos anos de 1941, Cleofe Purcell de Matos. E hoje o maestro Cláudio Ávila, muito obrigado, maestro, por estar aqui mais uma vez, está à frente dessa que é uma das importantes frentes da Associação de Canto Coral. E a associação tem desempenhado um papel fundamental para a música vocal em diversas frentes, desde a pesquisa de partituras e obras até o ensino e a divulgação musical através de apresentações de conjuntos, a exemplo do coro lírico que está aqui conosco hoje. Eu já vou começar a conversar com uma das componentes do nosso coro, Márcia, que é a mezzo-soprano. Descreve para nós, Márcia, quais são essas frentes, de que forma elas acontecem e o coro lírico feminino, como é que ele se insere em todo esse contexto? Por favor.
1: Bom, em 1941, a professora Cleofe fundou um coro lírico feminino e fundou junto à Associação de Canto Coral. Enfrentou guerras, enfrentou muitas situações no nosso país. E hoje em dia a gente manteve o coro lírico, agora sob a regência do maestro Cláudio, e temos 9 coros na associação hoje. Isso significa que existem vários tipos de música, vários níveis de cantores. Tem cursos para pessoas que não têm experiência em canto coral, tem cursos técnicos para aprender a leitura musical, etc. Então, a associação, ela contempla um cardápio muito diversificado de opções para quem tiver interesse em aprender a cantar e cantar. Esse coro é um coro mais experiente. Todas aqui ou são profissionais ou são cantoras com bastante experiência em canto coral e requer uma técnica mais avançada de canto lírico. O Cláudio é um dos preparadores e orientadores vocais de canto lírico na associação. E temos outros professores em vários níveis, como eu já disse. Então, é isso. Esse coro é um coro que hoje está representando os primórdios da associação, né, que é esse coro feminino, e hoje a gente está aqui também para trazer a nossa força e empenhar aí o nosso esforço para que todo o público goste e curta sempre o nosso trabalho e todas as nossas próximas apresentações que virão, tá?
0: Que sejam breves, e eu vou fazer uma observação. Eu pedi autorização à diretoria. Você, Cláudio, não trouxe simplesmente vozes magníficas. Nós vamos ouvir agora obras com a participação de todo o coro. Teremos Mar, de Tibor Fittel, e Beata Dona Maria, de Tim Rescala. Agora eu falo com a soprano Bárbara Carvalho. Fala um pouco dessas obras, desse momento. E Tibor compôs a peça para esse grupo.
2: Então, essa peça Mar é uma peça muito especial para a gente, uma peça de um compositor contemporâneo e faz parte da Suíte Carioca, que são peças que falam do nosso querido Rio de Janeiro. São 4 peças: Feira, Carnaval, Mar e Venha, Vem Cochilar. Então, essa peça Mar, na verdade, todas elas foram compostas para 3 vozes, não para coro, mas nosso maestro Cláudio conversou com o Tibor Fittel por gostar muito da peça Mar e fez essa proposta de fazer uma adaptação, então, para um coro. E a gente queria muito que os nossos ouvintes pudessem prestar atenção, porque essa peça traz 3 melodias simultâneas. As vozes nem sempre estão juntas ou cantando a mesma letra. E essa mistura, né, essa interação entre as vozes e as letras propõe para o ouvinte algo que seria como o balanço do mar, uma referência a esse balanço. Então, é uma peça que a gente gosta muito e tenho o prazer de apresentar aqui hoje.
0: Prazer será todo nosso. Aliás, Tibor Fittel já esteve conosco em várias ocasiões. Muito obrigado, Tibor, por essa participação aqui indireta no Sala de Concerto. Portanto, quando quiserem, por favor, comecem.

0: Esse é o Sala de Concerto, recebendo aqui em nossos estúdios o Coro Lírico Feminino da Associação de Canto Coral e a regência do maestro e pianista Cláudio Ávila. Nós apresentamos então Mar de Tibo Fitel e Beata Dona Maria de Tim Rescala.
1: Gostaria de dizer que essa peça é cantada pelos naipes de mezzo e contralto. Essa é a força mais cento grave do coro.
2: Essa peça, ela representa a Dona Maria I, que era a rainha de Portugal, que veio, né, para o Brasil junto com Dom João VI, era a mãe dela. E ela era chamada louca porque ela perdeu a razão, ela perdeu muitas pessoas da sua família, muitas pessoas queridas, e ela enlouqueceu. Então, essa música, ela é densa, né, e ela é mais triste, mais profunda, porque representa essa pessoa. E foi composta para a série Independências, que foi ao ar na televisão em 2022 para a comemoração dos 200 anos, bicentenário do Brasil. Então, fez parte da trilha sonora dessa série Independências.
3: E para finalizar, explicando por que que nós fizemos aquelas caras que todas nós fizemos aqui, umas caras meio de loucas, é por causa dessa situação da música.
0: Dona Maria Louca, vocês trabalham com quatro divisões de vozes no coro. Primeiro soprano, segundo soprano, mezzo e contralto. Cláudio, esses arranjos, ou todos os arranjos em coro, são para quatro vozes, necessariamente.
1: Não, o que acontece? Até um grande desafio, porque não é tão fácil encontrar peças que sejam escritas para esse tipo de coro, que é um coro só feminino. Então, eu gosto também de fazer peças que eu sei que elas vão realmente gostar de cantar. Então, eu faço várias adaptações. Então, muitas vezes eu pego a linha do tenor e transformo em uma outra para que os mezzos possam cantar. Às vezes eu retiro alguma outra linha. E algumas, até consigo, por exemplo, essa peça, ela estava escrita já para três vozes, então não precisou nenhuma adaptação. Mas às vezes, por exemplo, hoje a gente vai ter ópera. A ópera tem coro masculino, só que aqui não vai ter, vai ser só o time feminino. E a gente vai fazendo essas adaptações.
0: E é difícil essa adaptação, Cláudio.
1: Como eu lido com voz há muitos anos, eu fico sempre com essa preocupação da questão da tessitura, né, para ficar bastante confortável. Então, se é uma peça que eu quero fazer, mas quando eu vou trabalhar a peça, eu vejo que não vai ficar confortável, não. Pode ser bonita, mas não serve para o coro. E fundamental aqui realmente é uma questão de tessitura.

0: Se fica algo, por exemplo, grave demais, aí o coro vai perder essa essência, desse brilho, desse lirismo das vozes.
1: Que é própria de uma ópera.
0: É justamente própria de um coro lírico. Então, assim, se eu for fazer uma música mais, por exemplo, igual que a gente vai fazer aqui de musical, tem umas adaptações para que a gente consiga fazer com uma
1: Não
0: qualidade.
1: vamos adiantar muito o repertório, que vai ser surpresa para o pessoal em casa. Bom, a próxima sequência de obras começa com o dueto da primeira soprano, Fernanda Capelli, com a mezzo-soprano, Cláudia Jack, interpretando Laudamus te, de Pergolesi, o nosso famoso autor que tocamos no princípio, e em seguida teremos a bandeira de Carmen, de Georges Bizet. Com coro solo da mezzo-soprano Márcia Rodrigues, e encerraremos esse bloco com Kyrie, do compositor Dana Mengel, com solo da soprano Bárbara Carvalho, e as duas últimas peças têm adaptação para coro feminino por Cláudio Ávila.

0: Na interpretação do Coro Lírico Feminino da Associação de Canto Coral e a regência do maestro e pianista Cláudio Ávila, nós tivemos Kyrie, de Dana Menguel, Habanera de Carmen, de Georges Bizet e Laudamus Te, de Pergolesi. Bom, nós vamos seguir com o nosso repertório com Sullaria, das Bodas de Figaro, de Mozart, em dueto dos sopranos Fernanda Capelli e Bruna Condino, e The Lord Bless You and Keep You, de John Bratt, com todo o coro. Mas eu converso agora com Fernanda Capelli, que vai fazer esse dueto. Fernanda, como é fazer um dueto de Mozart?
1: Maravilhoso, principalmente nessa ópera, As Bodas de Fígaro, uma ópera cômica, né? Então, que dá muita oportunidade da gente mostrar o nosso lado atriz também, né? E é uma delícia cantar essa tessitura maravilhosa, enfim.
0: Quando quiserem, o próximo bloco.

0: No sala de concerto, tivemos com o coro lírico feminino da Associação de Canto Coral e a regência do maestro pianista Cláudio Ávila, The Lord Bless You and Keep You, de John Rutter, e Sulária das Bodas de Figaro, de Mozart, em dueto dos sopranos Fernanda Capelli e Bruna Condino. Maestro, eu volto com você. É hora da gente falar de nós, do grupo, como nos achar, e volte sempre para cá, porque eu acho que esse programa vai bater a bilheteria desse ano.
1: Ah, que bom! A gente já
0: Sejam
1: veio.
0: sempre muito bem-vindos.
1: Nós já tivemos aqui uma vez. Depois eu tive também com uma outra cantora. É sempre um prazer, muito bom. No YouTube vocês vão encontrar várias gravações, várias filmagens que nós fizemos desses lugares onde nós nos apresentamos, e nós vamos gostar muito, inclusive, dos seus comentários.
2: Associação de Canto Coral.
1: Da associação, procurar no YouTube da Associação de Canto Coral, que vocês vão achar o coro lá.
0: Maestro, muitíssimo obrigado. Foi um programa absolutamente memorável, indispensável e emocionante.
1: Muito
0: Maestro,
1: obrigado, muito obrigado.
0: antes que eu encerre, eu agradeço muitíssimo a Associação de Canto Coral, as integrantes do Coro Lírico Feminino, Cláudio Ávila, por essa participação.

aqui no Sala de Concerto. Agradecemos aos nossos ouvintes que nos acompanham pelo rádio, pela internet e pelas demais plataformas. Nós ficaremos agora com a interpretação do coro lírico feminino, a regência de Cláudio Ávila para Climb Every Mountain, do musical Noviça Rebelde, composição de Rodgers and Hammerstein.

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1: Choro pro Valdir, de Cristóvão Bastos e Paulinho da Viola, com Cristóvão Bastos e Rogério Caetano.

0: Lugar Comum, parte italiana por Jovanotti, de Gilberto Gil e João Donato, com Jovanotti e Sérgio Mendes.
1: Falando com Verso.

0: dos netos do Visconde, eu sou tão grande conde que embaixo de uma pedra o meu brasão se esconde. Descubra, dona Sancha, onde o brasão se esconde. Onde está, dona Sancha, esta fruta de conde? Coberta de ouro e prata é o meu lençol de conde. Descoberta maior é a do solar do conde. Descobrindo o segredo entre as frutas de conde, verás que é de ouro e prata a nobreza do conde. Se eu sou filho do rei, pergunte, indague e sonde. Pergunte a São Miguel, a pedra é que responde. O bom descobridor é o da vila do conde. Queres chegar à pedra e não sabes por onde? Descubra, dona Sancha, entre as frutas de conde, em que pedra preciosa o sangue azul se esconde.
1: Disse o Cígnis Costa, dona Sancha se encontra entre as frutas de conde, por Pedro Paulo Rangel. Falando com Verso. 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
17: Cinco horas e 8 minutos.
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19: Olá, amigos, aqui é Luciano Dulso, sejam muito bem-vindos ao Roda de Choro. Antes de apresentar os artistas de hoje, aproveito para convidar você a interagir com a gente. Mande um WhatsApp com suas críticas e sugestões. Nosso número é DDD 21 99710 0537, repetindo DDD 21 99710 0537. Nos ajude a construir um programa cada vez mais envolvente para você, tá certo? Este grupo de choro surgiu em São Paulo nos anos 70. Participou de diversos programas de choro na TV Cultura de São Paulo. O conjunto acompanhou grandes artistas como Elisete Cardoso, Paulinho da Viola e Altamiro Carrilho. O Roda de Choro de hoje é sobre o Isaías e seus Chorões. O conjunto foi formado por Isaías Bueno de Almeida e Israel Bueno de Almeida. Os dois são filhos do clarinetista Benedito Bueno de Almeida. Isaías aprendeu algumas noções musicais com seu pai na infância. Autodidata, começou a tocar o bandolim aos 10 anos e logo se tornou membro do regional de acompanhantes de Mário Silva. Seu irmão Israel começou na música um pouco depois e sua trajetória no choro o levou a princípio ao cavaquinho. Começamos a parte musical do programa com uma composição.

versão do próprio Isaías do Bandolim, executada pelo conjunto Isaías e Seus Chorões. Vamos ouvir agora Sereno. 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
1: Essa foi Chorando na Garoa. Antes ouvimos Adeus Ilusões e Sereno. Todas são composições de Isaías do Bandolim, lançadas em 2017 pelo conjunto Isaías e Seus Chorões. Os irmãos Isaías e Israel começaram a tocar juntos em shows de artistas novatos em 1953. Isaías formou o grupo Bola Preta na adolescência e frequentava encontros de músicos no centro. Israel tinha interesse por gêneros como jazz, bossa nova e acabou passando para o violão.

Tocaram também no regional de Mauro Silva e no de Caçulinha. Participaram nas Noites dos Choristas, criadas por Jacó do Bandolim e veiculadas pela TV Record entre 1955 e 56. Com a influência de Jacó, Isaías teve a atenção necessária para desenvolver seu talento, tornando-se o mais relevante bandolinista de São Paulo. Vamos conferir então essa presença de Jacó na trajetória do conjunto. Seguimos com Isaías e seus chorões, tocando Remeleixo de Jacó do Bandolim.

Ouvimos agora Prantos, composição de Isaías do Bandolim. Antes, Remereixo, composição de Jacó do Bandolim. Todas foram executadas pelo conjunto Isaías e Seus Chorões em gravações realizadas ao vivo do programa instrumental Sesc Brasil em 2011. Integrante do Conjunto Atlântico em 1974, Isaías foi premiado pela Associação Paulista de Críticos de Arte como Revelação do Ano. O conjunto gravou os LPs O Fino do Bandolim, O Regional Brasileiro na Música dos Beatles e Pé na Cadeira. Em 1999, lançou

o álbum Quem Não Chora Não Mama, ganhando o prêmio Movimento da Música Popular Brasileira como o melhor disco instrumental do ano. O grupo participou das comemorações dos 448 anos de São Paulo em janeiro de 2002. E em 2017, Isaías lançou com o conjunto o disco autoral Chorando na Garoa. As músicas que vamos ouvir a seguir são deste trabalho. Começamos com Inquietude, composição de Isaías do Bandolim. 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
1: Essa foi Evocativo. Antes ouvimos Desencanto, Bibelô e Inquietude. Todas são composições de Isaías do Bandolim, lançadas no álbum Chorando na Garoa, de 2017. Isaías foi homenageado pelos seus 80 anos de vida com a publicação da obra Conjunto Atlântico, uma história de amor ao choro, de José de Almeida Amaral Júnior. Vamos ouvir mais algumas músicas deste talentoso compositor e instrumentista. Começamos com Tributo a Esmeraldino, composição de Isaías do Bandolim, lançada no álbum de 2017, Chorando na Garoa. Música.

0: Essa foi Encantado. Antes ouvimos Sumaritianas, Choro Seresteiro e Tributo a Esmeraldino. Todas são composições de Isaías do Bandolim, lançadas no álbum de 2017 do conjunto Isaías e Seus Chorões, Chorando na Garoa. Os irmãos Isaías e Israel tocaram no regional de Mauro Silva e no de Caçulinha. Apresentaram-se em programas como Fino da Bossa e Bó Saudade, junto a Elisete Cardoso, Ciro Monteiro e Elis Regina. Seu conjunto acompanhou artistas de muito talento, como Silvio Caldas, Nelson Gonçalves e Arthur Moreira Lima. Com este grupo, participaram também de importantes eventos históricos, como a celebração da carreira de Valdir Azevedo no Teatro Municipal de São Paulo. Este programa, que encerramos agora, foi sobre o conjunto Isaías e Seus Chorões. O Roda de Choro tem coordenação de produção de Rodrigo Soprana e produção de Brisa Evangelista. Trabalhos técnicos de Silas Mendes, Rafael Napoleão e Lucas Alexandre. E gerência de rádio de Tiago Regoto. Eu sou Luciano Durso e espero você no próximo programa aqui na Rádio MEC. Até lá, pessoal.
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o nosso aquecimento. Trabalho aeróbio hoje, hein? Parou de caminhar, correndo estacionário, no mesmo lugar. Elevando bem os joelhos, correndo no mesmo lugar. Movimentando os braços, olhando para frente. Vamos lá. Atenção. Deslocando na corrida. Aproveitando o espaço. Quando eu mandar caminhar de novo, você inverte o sentido, ok? Mas continua correndo. Caminhando. Caminhando rápido. Firma. Ok? Saltitando como se você estivesse pulando corda. Uma corda imaginária. É bom que não erra quando a corda é imaginária. E saltando. Maravilha. Continua um pouco mais. Caminhando. Caminhando sempre rápido. Atenção. Correndo no mesmo lugar, elevando os joelhos o máximo que você puder. Uma corridinha estacionária, elevando os joelhos o máximo que puder. Movimenta os braços. Atenção, deslocando, correndo, cuida da respiração, hein? Trabalho aeróbico, puxa um pouco mais pela respiração. Pega o ar pela boca, solta o ar pelo nariz e controla. Estamos correndo, movimentando bem os braços, olhando sempre para frente. Atenção. Caminhando rápido, sempre quando mandar caminhar, inverte o sentido de onde você estava correndo. Atenção, saltitando com as duas pernas unidas, por um lado e para o outro. Sempre amortecendo, não precisa subir muito, para não fazer muito impacto. Estamos saltitando de um lado para o outro.

0: caminhando, caminhando firme, não deixa cair o ritmo. Novamente, corrida estacionária, elevando os joelhos, correndo no mesmo lugar, elevando os joelhos o máximo que puder, movimentando os braços, capricha, deslocando, vambora. Estamos correndo. É isso aí, você vai correndo e eu vou me despedindo. Um grande abraço, fiquem com a programação da Rádio MEC.
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6: Olá para você que está sintonizada e sintonizado na Rede Nacional de Comunicação Pública. Estamos chegando com o Rádio Sociedade, a sua revista diária de educação e cultura. Muito prazer, eu sou o Felipe Rangel e hoje é quarta-feira, 30 de setembro de 2026. Eis aqui os destaques desta edição. A série Rádio Nacional 90 Anos em 90 Histórias relembra os desafios de expandir e manter emissoras em Tabatinga e Alto Solimões. Tem também o Boletim dos Esportes com o professor Wagner Gomes e o Ciência no Rádio, uma parceria entre o Observatório Nacional e a Rádio MEC, que conversa com o coordenador do programa de pós-graduação em astronomia do Observatório, o Márcio Carvano. Ele vai nos dar detalhes sobre a abertura das inscrições para os programas de mestrado e doutorado em astronomia do Observatório Nacional. Tudo isso em menos de 30 minutos aqui no Rádio Sociedade.
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6: O nosso programa é transmitido pela Rádio MEC do Rio, em rede com a Nacional de Brasília e também com a Universitária de Teresina e IFRN de Natal. 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Vamos começar? Vem aí a série 90 Anos em 90 Histórias. O episódio resgata a história de desafios para implantar e manter emissoras em Tabatinga e no Alto Solimões.
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7: No início dos anos 1980, a nossa emissora foi instalada no município de Tabatinga, no estado do Amazonas. Ela retransmitia a programação produzida em Brasília, da Rádio Nacional da Amazônia. Era a Nacional chegando mais perto de quem vivia no extremo oeste do estado.
8: Para quem estava nas comunidades do Alto Solimões, aquela transmissão significava muito mais do que música e notícia. Era uma forma de saber o que acontecia no Brasil, de ouvir uma voz conhecida, de ter acesso à informação e serviço.
7: E principalmente de sentir que aquela região também fazia parte do país que estava do outro lado do rádio. Como conta o historiador Luiz Ataíde, que viu e viveu essa época do rádio.
25: O Tabatinga e o Alto Solimões não tinham nenhum meio de comunicação da época. Uma época que veio revolucionar foi quando o Tabatinga e o Alto Solimões entrou em contato com o Brasil, que a gente estava completamente abandonado. Receber as notícias que ninguém sabia, escutar o futebol, músicas, as competições de cartas, além dos programas festivos que tinha, né? Então, essa parte foi muito importante porque o povo começou a interagir diretamente com a Rádio Nacional. Isso em todo o Brasil, todo o norte do Brasil. Isso aí veio revolucionar a nossa comunicação.
8: É importante ouvir esse relato, porque ele ajuda a entender uma coisa fundamental. O rádio estava chegando àquela região não por acaso. Havia uma necessidade concreta de comunicação.
7: Tabatinga está no extremo oeste do Amazonas, na tríplice fronteira entre Brasil, Colômbia e Peru. O Alto Solimões é uma região de grandes distâncias, comunidades ribeirinhas, povos indígenas e muitos lugares onde o acesso à informação sempre foi um desafio.
8: E naquela época não havia internet. Telefone celular era uma realidade distante e o deslocamento

0: O comunicamento entre as comunidades dependia muitas vezes dos rios. Por isso, uma emissora de rádio podia ser uma das poucas formas de comunicação capazes de alcançar uma população espalhada por uma área imensa.
1: Ter uma rádio falando com aquela população era, portanto, também uma forma de presença. Presença do Estado, presença da informação pública, presença de uma voz brasileira em uma região estratégica da Amazônia, onde até então só chegavam rádios em língua espanhola. Como recorda a atual coordenadora da Rádio Nacional do Alto Solimões, Mislene Ferreira.
2: Foi uma necessidade a Rádio Nacional nesse território para trazer realmente a presença do Estado brasileiro para essa região, trazer a identidade do povo brasileiro, porque os contatos radiofônicos de emissoras que esse povo tinha aqui antes eram estrangeiros, Colômbia, Peru, e não havia ali a garantia de uma identidade cultural brasileira, né? As músicas tocadas e cantadas, músicas estrangeiras, né? A identidade da língua se perdendo, se misturando com outras culturas.
0: Como já te contamos em episódios anteriores, essa presença não permaneceria para sempre. A emissora que retransmitia a programação da Nacional da Amazônia foi desmontada pelo governo de José Sarney no final dos anos 1980. E quando o som deixou de chegar daquela forma, restou uma pergunta: o que ficou para quem vivia ali?
1: Ficou a memória, ficaram os ouvintes e ficou também uma lacuna.
0: Porque uma região como o Alto Solimões não precisa apenas de uma rádio que chegue até ela. Precisa de uma rádio que fale a partir dela. Que conheça seus rios, suas comunidades, seus desafios, sua cultura e a vida de quem mora ali, como reforça Mislene Ferreira.
2: A Rádio Nacional, ela tem um propósito muito grande aqui nessa fronteira, né? E trazer a identidade, o conhecimento e a informação de direitos, de deveres, de cidadania. Trazer também entretenimento, alegria e presença do Estado brasileiro. Trazer a necessidade, né, da preservação, de se reconhecer na sua existência, na sua identidade, de ter orgulho de ser quem se é, né, realmente indígena, quilombola, ribeirinho, agricultor, pescador, que é a população que habita nessa região.
1: É nesse ponto que a história ajuda a explicar porque anos depois a ideia de uma emissora da Nacional no Alto Solimões voltaria a fazer sentido.
0: E é a partir dessa necessidade que a história da comunicação pública no Alto Solimões vai ganhar um novo capítulo em 2006. Mas isso a gente te conta nos próximos episódios.
1: Este episódio usou áudios do acervo da Empresa Brasil de Comunicação.
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1: Confira as notícias do esporte com o professor Wagner Gomes. Olá, Wagner.
2: Olá. Este ano está sendo de ouro para o corredor brasileiro Alisson dos Santos, o Pio. Na disputa dos Jogos Sul-Americanos de Santa Fé, na Argentina, correu os 400 metros rasos, o que não é a sua especialidade, e venceu a prova estabelecendo novo recorde para a distância, recorde da competição, 44 segundos e 61 centésimos. Pio dominou a prova desde a largada e só fez abrir vantagem. O segundo colocado foi o venezuelano Javier Gomes.

0: chegou em segundo, marcando 45 segundos e 48 centésimos. O bronze ficou com o chileno Martin Kuyundian, com 45 segundos e 99 centésimos. No mês de outubro, a cidade de Foz do Iguaçu, no Paraná, receberá os Jogos da Juventude Caixa. Em torno de 5 mil atletas na faixa de 13 a 17 anos, que é o maior número da história dos Jogos, estarão em disputas de 19 de outubro a 3 de novembro. São 16 dias. A competição reunirá atletas das 27 unidades federativas e 3 delegações internacionais, Argentina, Japão e Paraguai. O objetivo do evento é identificar e desenvolver novos talentos. Um grande abraço a todos, um bom fim de semana, voltamos na segunda-feira.
1: Valeu, mestre, até amanhã. Vem aí o Fique Ligado.
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1: Canetas emagrecedoras. Anvisa apura suspeita de perda de visão. Detalhes com Sara Kines.
3: A Anvisa, Agência Nacional de Vigilância Sanitária, investiga 13 casos de suspeita de perda de visão associados ao uso de canetas emagrecedoras. Os registros se referem a suspeitas de eventos adversos e não a casos confirmados. No total, foram 12 notificações ligadas ao princípio ativo semaglutida, presente em remédios como Ozempic e Wegov, e uma notificação com a tirzepatida do Monjaro. Segundo a agência, a notificação não significa que o medicamento seja o causador da perda de visão. A confirmação depende de análise das informações clínicas de cada caso, com confirmação do diagnóstico, além do uso de outros medicamentos e de outras possíveis causas. A Noiana, neuropatia ótica isquêmica anterior não arterítica, é uma condição que pode ser irreversível. Pacientes com sintomas como perda repentina de visão, visão turva ou piora rápida da visão durante o uso de semaglutida devem procurar atendimento médico imediatamente. O oftalmologista e presidente da Sociedade Brasileira de Oftalmologia, Emílio Suzuki, explica que a doença afeta o nervo óptico, que leva a imagem do olho para o cérebro, e que o tipo de neuropatia que costuma ser associada às canetas emagrecedoras tem relação com o fluxo sanguíneo baixo.
4: Processos de emagrecimento rápido, às vezes, podem causar hipotensão, isso leva a uma baixa de fluxo sanguíneo. A própria diabetes, que essas canetas, elas são prescritas, e o diabético já tem também um problema circulatório nas extremidades, e a mesma coisa acontece no olho. E a própria obesidade, a obesidade em si já leva também uma baixa de perfusão sanguínea, principalmente nas extremidades.
3: Em junho do ano passado, a Anvisa já tinha publicado um alerta sobre a perda de visão repentina como evento adverso muito raro associado à semaglutida e determinou a inclusão do risco nas bulas de medicamentos com esse princípio ativo. Em nota, a Novo Nordisk, fabricante das canetas que contém semaglutida, informou que não houve aumento na incidência desse tipo de neuropatia nos ensaios clínicos realizados. A Eli Lilly, que produz o Monjaro, afirmou que monitora informações de segurança dos seus medicamentos, inclusive sobre questões oftalmológicas. As canetas emagrecedoras são indicadas para o tratamento de obesidade e diabetes tipo 2. O uso deve ser feito com prescrição médica, retenção de receita e acompanhamento médico rigoroso. Com produção de Helder Castro, da Rádio Nacional em São Paulo, Sara Kines.
1: Obrigado, Sara. Lei fixa padrões de qualidade para hospitais e clínicas particulares. Quem nos conta mais é a Cristiane Ribeiro.
5: Os hospitais particulares em todo o país terão que seguir padrões de qualidade aprimorados e os serviços de saúde prestados serão submetidos a uma fiscalização mais aperfeiçoada. É o que diz a lei que cria a Estratégia Nacional de Controle e Avaliação da Qualidade da Assistência à Saúde prestada pela iniciativa privada, sancionada nesta segunda-feira pelo presidente Luiz Inácio Lula da Silva. As novas regras serão estabelecidas pela Anvisa, a Agência Nacional de Vigilância Sanitária. O texto

0: Isto também prevê a divulgação periódica dos resultados de qualidade, bem como estabelece multas que variam de R$ 5.000 a R$ 500.000 para instituições que não cumprirem os requisitos. O projeto de lei foi apresentado em 2024 pelo então senador Flávio Dino, hoje ministro do Supremo Tribunal Federal, após sofrer um drama familiar. Seu filho Marcelo Dino morreu em fevereiro de 2012, após chegar a um hospital particular com crise de asma. Segundo Dino e a mãe de Marcelo, Diane Fonseca, a médica plantonista da UTI pediátrica havia abandonado o posto, o que resultou na demora no atendimento adequado. Uma médica e uma enfermeira chegaram a ser processadas na esfera criminal por suposto homicídio culposo, quando não há intenção de matar, mas foram absolvidas por falta de provas em 2018. Dino e Deane processaram o hospital e, em 2025, a justiça fixou indenização no valor de R$ 600 mil para cada um. Dino informou na época que o dinheiro seria doado. Com informações da Agência Brasil, da Rádio Nacional no Rio de Janeiro, Cristiane Ribeiro.
1: Valeu, Cristiane! Agora é hora do Ciência no Rádio.
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1: No Ciência no Rádio de hoje, uma parceria entre Rádio MEC e Observatório Nacional, vamos falar sobre uma grande oportunidade de fazer parte da ciência brasileira de ponta. É que o Observatório Nacional abriu inscrições para os cursos de mestrado e doutorado em astronomia para ingresso no primeiro semestre de 2027. Para nos explicar como funciona a seleção e como os estudantes de todo o país podem se candidatar, conversamos agora com o coordenador do Programa de Pós-Graduação em Astronomia do Observatório, o Márcio Carvano. Olá, Márcio. É um prazer te receber mais uma vez aqui no Ciência no Rádio.
3: Olá, Felipe. É um prazer estar aqui novamente com você no Ciência no Rádio.
1: O Observatório Nacional abriu processo seletivo para pós-graduação em astronomia. Quais são os cursos oferecidos para o primeiro semestre do ano que vem e quem pode se candidatar?
3: O Programa de Pós-Graduação em Astronomia do Observatório Nacional oferece cursos de mestrado e doutorado. Os cursos de mestrado são abertos a pessoas com graduação em astronomia, física, matemática e áreas afins. Já o doutorado é voltado principalmente para pessoas com mestrado nessas áreas, mas há também a possibilidade do doutorado direto, onde pessoas que tenham graduação em astronomia, matemática, física e áreas afins podem tentar o ingresso diretamente no doutorado. As áreas afins são basicamente as ciências exatas e da Terra, como definidas pelo CNPq, e também alguns cursos de engenharia. A descrição completa pode ser encontrada no edital.
1: Candidatos que ainda estão no último semestre da graduação ou terminando o mestrado também podem se inscrever. Como é que funciona essa comprovação?
3: Sim, alunos que ainda não terminaram seus cursos podem se inscrever. No ato da inscrição, esses alunos têm ainda de enviar algum documento oficial da universidade que comprove o seu estado no curso atual e indique a previsão de defesa. E depois, se o aluno for aprovado, antes dele se inscrever no programa, ele precisa ter a comprovação de que ele de fato terminou o curso.
1: E como vai funcionar a dinâmica do processo seletivo desse ano, hein? Quais são as etapas de avaliação? A arguição oral vai ser presencial ou online?
3: Há basicamente três etapas de avaliação. A primeira é a homologação das inscrições, depois tem a pré-seleção de candidatos para a entrevista e depois tem a entrevista em si. Todos os alunos de doutorado e doutorado direto que tenham suas inscrições homologadas são chamados para a entrevista. No caso de candidatos ao mestrado, há uma pré-seleção dos candidatos que vão ser chamados para entrevista baseado nas notas do exame unificado e também na trajetória acadêmica dos candidatos. Todas as entrevistas são conduzidas de forma remota, de modo que candidatos que estejam fora do Rio podem participar sem o menor problema.
1: Márcio, um ponto muito importante no edital são as políticas de inclusão. Como funcionam as ações afirmativas e o fator de correção na pontuação para mães e candidatos autodeclarados?
3: As políticas de inclusão são muito importantes para o Programa de Pós-Graduação em Astronomia do Observatório Nacional. Candidatos afrodescendentes, candidatos vinculados a povos originários, pessoas com deficiências e mulheres que tenham se tornado mães nos últimos 5 anos podem, durante a inscrição, enviar um termo de autodeclaração. Esses candidatos vão então receber bonificações nas suas pontuações durante o processo seletivo, de modo a terem uma chance maior de ingresso no programa.
1: Para quem tem interesse em ingressar em uma das instituições de pesquisa mais tradicionais do país, Até quando vão as inscrições? Onde encontrar o regulamento e qual é o cronograma até o resultado final?
3: Ficam abertas até dia 30 de outubro e a gente tem expectativa de ter o resultado final publicado já no dia 11 de dezembro.
1: Bom, Márcio, muito obrigado por estar conosco aqui no Ciência no Rádio. Foi um prazer em receber você mais uma vez.
3: Obrigado, Felipe. Foi um prazer estar no Ciência no Rádio. Até a próxima.
1: E se você ficou interessado, entre no site do Observatório Nacional para obter mais informações e se inscrever. A matéria com todos os detalhes está no carrossel de notícias. O endereço é gov.br/observatório.
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1: E com Ciência no Rádio, encerramos o Rádio Sociedade desta quarta-feira. Tivemos na edição Lucas Alexandre, produção e coordenação de programação de Rodrigo Soprana e apresentação de Felipe Rangel. Muito obrigado pela companhia. O Rádio Sociedade volta amanhã no mesmo horário. Até lá!
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1: Intérpretes brasileiros. Ariane Petri.

A fagotista Ariane Petri começou seus estudos musicais aos 4 anos de idade, tendo como primeiro instrumento o piano. Pouco tempo depois, seu professor de piano a apresentou ao oboé e ao fagote, instrumento que ela elegeu para seus estudos. Aos 14 anos, começou a ter aulas de fagote em uma pequena cidade do sul da Alemanha, país onde nasceu. Graduou-se em Karlsruhe, nos cursos de fagote, licenciatura e letras alemãs. Após adquirir vasta experiência em música de câmara, música contemporânea e canto coral renascentista, Ariane veio para o Brasil em 1997. Inicialmente atuou na Orquestra Sinfônica Brasileira, onde permaneceu por 15 anos.

Além da OSB, Ariane integrou as orquestras Real Filarmônica de Galícia, na Espanha, a Orquestra do Teatro Municipal do Rio de Janeiro, a Sinfônica Nacional e a Petrobras Sinfônica. E fez parte do corpo artístico da Sociedade Musical Baquiana Brasileira, em apresentações na Europa, Brasil e Ásia. A fagotista também atua multiplicando o saber sobre seu instrumento, junto a programas como o da Orquestra Neujibá, na Bahia, da Academia Juvenil da Petrobras Sinfônica, da Orquestra Jovem de Paquetá, da OSB Jovem e do Festival Vila Lobos, entre outros.

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6: 6 horas e 43 minutos.
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10: Olá para você que está sintonizada e sintonizado na Rede Nacional de Comunicação Pública. Estamos chegando com o Rádio Sociedade, a sua revista diária de educação e cultura. Muito prazer, eu sou o Felipe Rangel e hoje é quarta-feira, 30 de setembro de 2026. Eis aqui os destaques desta edição. A série Rádio Nacional 90 Anos em 90 Histórias relembra os desafios de expandir e manter emissoras em Tabatinga e Alto Solimões. Tem também o Boletim dos Esportes com o professor Wagner Gomes e o Ciência no Rádio, uma parceria entre o Observatório Nacional e a Rádio MEC, que conversa com o coordenador do Programa de Pós-Graduação em Astronomia do Observatório, o Márcio Carvano. Ele vai nos dar detalhes sobre a abertura das inscrições para os programas de mestrado e doutorado em Astronomia do Observatório Nacional. Tudo isso em menos de 30 minutos aqui no Rádio Sociedade.
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1: 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Vamos começar? Vem aí a série 90 anos em 90 histórias. O episódio resgata a história de desafios para implantar e manter emissoras em Tabatinga e no Alto Solimões.
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3: No início dos anos 1980, a nossa emissora foi instalada no município de Tabatinga, no estado do Amazonas. Ela retransmitia a programação produzida em Brasília, da Rádio Nacional da Amazônia. Era a Nacional chegando mais perto de quem vivia no extremo oeste do estado.
4: Para quem estava nas comunidades do Alto Solimões, aquela transmissão significava muito mais do que música e notícia. Era uma forma de saber o que acontecia no Brasil, de ouvir uma voz conhecida, de ter acesso à informação e serviço.
3: E principalmente, de sentir que aquela região também fazia parte do país que estava do outro lado do rádio. Como conta o historiador Luiz Ataíde, que viu e viveu essa época do rádio.
5: O Tabatinga e o Alto Solimões não tinham nenhum meio de comunicação da época. Uma época que veio revolucionar foi quando o Tabatinga e o Alto Solimões entrou em contato com o Brasil, que a gente estava completamente abandonado. Receber as notícias que ninguém sabia, escutar o futebol, músicas, as competições de cartas, além dos programas festivos que tinha, né? Então, essa parte foi muito importante porque o povo começou a interagir diretamente com a Rádio Nacional. Isso em todo o Brasil, todo o norte do Brasil. Isso aí veio revolucionar a nossa comunicação.
4: É importante ouvir esse relato, porque ele ajuda a entender uma coisa fundamental. O rádio estava chegando àquela região não por acaso. Havia uma necessidade concreta de comunicação.
3: Tabatinga está no extremo oeste do Amazonas, na tríplice fronteira entre Brasil, Colômbia e Peru. O Alto Solimões é uma região de grandes distâncias, comunidades ribeirinhas, povos indígenas e muitos lugares onde o acesso à informação sempre foi um desafio.
4: E naquela época não havia internet. Telefone celular era uma realidade distante e o deslocamento entre as comunidades dependia muitas vezes dos rios. Por isso, uma emissora de rádio podia ser uma das poucas formas de comunicação capazes de alcançar uma população espalhada por uma área imensa.
3: Ter uma rádio falando com aquela população era, portanto, também uma forma de presença. Presença do Estado, presença da informação pública, presença de uma voz brasileira em uma região estratégica da Amazônia, onde até então só chegavam rádios em língua espanhola. Como recorda a atual coordenadora da Rádio Nacional do Alto Solimões, Mislene Ferreira.
6: Foi uma necessidade a Rádio Nacional nesse território para trazer realmente a presença do Estado brasileiro para essa região, trazer a identidade do povo brasileiro, porque os contatos radiofônicos de emissoras que esse povo tinha aqui antes eram estrangeiros, Colômbia, Peru, e não havia ali a garantia de uma identidade cultural brasileira, né? As músicas tocadas e cantadas, músicas estrangeiras, né? A identidade da língua se perdendo, se misturando com outras culturas.
4: Como já te contamos em episódios anteriores, essa presença não permaneceria para sempre. A emissora que retransmitia a programação da Nacional

0: Florestal da Amazônia foi desmontada pelo governo de José Sarney no final dos anos 1980. E quando o som deixou de chegar daquela forma, restou uma pergunta: o que ficou para quem vivia ali?
1: Ficou a memória, ficaram os ouvintes e ficou também uma lacuna.
0: Porque uma região como o Alto Solimões não precisa apenas de uma rádio que chegue até ela. Precisa de uma rádio que fale a partir dela. Que conheça seus rios, suas comunidades, seus desafios, sua cultura e a vida de quem mora ali, como reforça Mislene Ferreira.
2: A Rádio Nacional, ela tem um propósito muito grande aqui nessa fronteira, né? E trazer a identidade, o conhecimento e a informação de direitos, de deveres, de cidadania. Trazer também entretenimento, alegria e presença do Estado brasileiro. Trazer a necessidade, né, da preservação, de se reconhecer na sua existência, na sua identidade, de ter orgulho de ser quem se é, né, realmente indígena, quilombola, ribeirinho, agricultor, pescador, que é a população que habita nessa região.
1: É nesse ponto que a história ajuda a explicar porque anos depois a ideia de uma emissora da Nacional no Alto Solimões voltaria a fazer sentido.
0: E é a partir dessa necessidade que a história da comunicação pública no Alto Solimões vai ganhar um novo capítulo em 2006. Mas isso a gente te conta nos próximos episódios.
1: Este episódio usou áudios do acervo da Empresa Brasil de Comunicação.
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1: Confira as notícias do esporte com o professor Wagner Gomes. Olá, Wagner.
2: Olá. Este ano está sendo de ouro para o corredor brasileiro Alisson dos Santos, o Pio. Na disputa dos Jogos Sul-Americanos de Santa Fé, na Argentina, correu os 400 metros rasos, o que não é a sua especialidade, e venceu a prova estabelecendo novo recorde para a distância, recorde da competição, 44 segundos e 61 centésimos. Pio dominou a prova desde a largada e só fez abrir vantagem. O segundo colocado foi o venezuelano Javier Gomes. Chegou em segundo, marcando 45 segundos e 48 centésimos. O bronze ficou com o chileno Martin Cunhundian, com 45 segundos e 99 centésimos. No mês de outubro, a cidade de Foz do Iguaçu, no Paraná, receberá os Jogos da Juventude Caixa. Em torno de 5 mil atletas na faixa de 13 a 17 anos, que é o maior número da história dos Jogos, estarão em disputas de 19 de outubro a 3 de novembro. São 16 dias. A competição reunirá atletas das 27 unidades federativas e 3 delegações internacionais, Argentina, Japão e Paraguai. O objetivo do evento é identificar e desenvolver novos talentos. Um grande abraço a todos. Um bom fim de semana. Voltamos na segunda-feira.
1: Valeu, mestre. Até amanhã. Vem aí o Fique Ligado.
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1: Canetas emagrecedoras. Anvisa apura suspeita de perda de visão. Detalhes com Sara Kines.
3: A Anvisa, Agência Nacional de Vigilância Sanitária, investiga 13 casos de suspeita de perda de visão associados ao uso de canetas emagrecedoras. Os registros se referem a suspeitas de eventos adversos e não a casos confirmados. No total, foram 12 notificações ligadas ao princípio ativo.

0: semaglutida, presente em remédios como Ozempic e Wegovy, e uma notificação com a tirzepatida do Mounjaro. Segundo a agência, a notificação não significa que o medicamento seja o causador da perda de visão. A confirmação depende de análise das informações clínicas de cada caso, com confirmação do diagnóstico, além do uso de outros medicamentos e de outras possíveis causas. A noiana, neuropatia ótica isquêmica anterior não arterítica, é uma condição que pode ser irreversível. Pacientes com sintomas como perda repentina de visão, visão turva ou piora rápida da visão durante o uso de semaglutida devem procurar atendimento médico imediatamente. O oftalmologista e presidente da Sociedade Brasileira de Oftalmologia, Emílio Suzuki, explica que a doença afeta o nervo óptico, que leva a imagem do olho para o cérebro, e que o tipo de neuropatia que costuma ser associada às canetas emagrecedoras tem relação com o fluxo sanguíneo baixo.
1: Processos de emagrecimento rápido às vezes podem causar hipotensão, isso leva a uma baixa de fluxo sanguíneo. A própria diabetes, que essas canetas, elas são prescritas e o diabético já tem também um problema circulatório nas extremidades e a mesma coisa acontece no olho. E a própria obesidade, a obesidade em si já leva também uma baixa de perfusão sanguínea, principalmente nas extremidades.
0: Em junho do ano passado, a Anvisa já tinha publicado um alerta sobre a perda de visão repentina como evento adverso muito raro associado à semaglutida e determinou a inclusão do risco nas bulas de medicamentos com esse princípio ativo. Em nota, a Novo Nordisk, fabricante das canetas que contém semaglutida, informou que não houve aumento na incidência desse tipo de neuropatia nos ensaios clínicos realizados. A Eli Lilly, que produz o Mounjaro, afirmou que monitora informações de segurança dos seus medicamentos, inclusive sobre questões oftalmológicas. As canetas emagrecedoras são indicadas para o tratamento de obesidade e diabetes tipo 2. O uso deve ser feito com prescrição médica, retenção de receita e acompanhamento médico rigoroso. Com produção de Helder Castro, da Rádio Nacional em São Paulo, Sara Kines.
2: Obrigado, Sara. Lei fixa padrões de qualidade para hospitais e clínicas particulares. Quem nos conta mais é a Cristiane Ribeiro.
3: Os hospitais particulares em todo o país terão que seguir padrões de qualidade aprimorados e os serviços de saúde prestados serão submetidos a uma fiscalização mais aperfeiçoada. É o que diz a lei que cria a Estratégia Nacional de Controle e Avaliação da Qualidade da Assistência à Saúde prestada pela iniciativa privada, sancionada nesta segunda-feira pelo presidente Luiz Inácio Lula da Silva. As novas regras serão estabelecidas pela Anvisa, a Agência Nacional de Vigilância Sanitária. O texto também prevê a divulgação periódica dos resultados de qualidade, bem como estabelece multas que variam de R$ 5.000 a R$ 500.000 para instituições que não cumprirem os requisitos. O projeto de lei foi apresentado em 2024 pelo então senador Flávio Dino, hoje ministro do Supremo Tribunal Federal, após sofrer um drama familiar. Seu filho Marcelo Dino morreu em fevereiro de 2012, após chegar a um hospital particular com crise de asma. Segundo Dino e a mãe de Marcelo, Diane Fonseca, a médica plantonista da UTI pediátrica havia abandonado o posto, o que resultou na demora no atendimento adequado. Uma médica e uma enfermeira chegaram a ser processadas na esfera criminal por suposto homicídio culposo, quando não há intenção de matar, mas foram absolvidas por falta de provas em 2018. Dino e Deane processaram o hospital e, em 2025, a justiça fixou indenização no valor de R$ 600.000 para cada um. Dino informou na época que o dinheiro seria doado. Com informações da Agência Brasil, da Rádio Nacional no Rio de Janeiro, Cristiane Ribeiro.
2: Valeu, Cristiane. Agora é hora do Ciência no Rádio.
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2: No Ciência no Rádio de hoje, uma parceria entre Rádio MEC e Observatório Nacional, vamos falar sobre uma grande oportunidade de fazer parte da ciência brasileira de ponta. É que o Observatório Nacional abriu inscrições para os cursos de mestrado e doutorado em astronomia para ingresso no primeiro semestre de 2027. Para nos explicar como funciona a seleção e como os estudantes de todo o país podem se candidatar, conversamos agora com o coordenador do Programa de Pós-Graduação em Astronomia do Observatório, o Márcio Carvano. Olá, Márcio. É um prazer te receber mais uma vez aqui no Ciência no Rádio.
5: Olá, Felipe. É um prazer estar aqui novamente com você no Ciência no Rádio.
2: O Observatório Nacional abriu processo seletivo para pós-graduação em Astronomia. Quais são os cursos oferecidos para o primeiro semestre do ano que vem e quem pode se candidatar?
5: O Programa de Pós-Graduação em Astronomia do Observatório Nacional oferece cursos de mestrado e doutorado. Os cursos de mestrado são abertos a pessoas com graduação em Astronomia, Física, Matemática e áreas afins. Já o doutorado é voltado principalmente para pessoas com mestrado nessas áreas, mas há também a possibilidade do doutorado direto, onde pessoas que tenham graduação em Astronomia, Matemática, Física e áreas afins podem tentar o ingresso diretamente no doutorado. As áreas afins são basicamente as ciências exatas e da Terra, como definidas pelo CNPq, e também alguns cursos de engenharia. A descrição completa pode ser encontrada no edital.
2: Candidatos que ainda estão no último semestre da graduação ou terminando o mestrado também podem se inscrever? Como é que funciona essa comprovação?
5: Sim, alunos que ainda não terminaram seus cursos podem se inscrever. No ato da inscrição, esses alunos devem enviar algum documento oficial da universidade que comprove seu estado no curso atual e indique a previsão de defesa. E depois, se o aluno for aprovado, antes dele se inscrever no programa, ele precisa ter a comprovação de que ele, de fato, terminou o curso.
2: E como vai funcionar a dinâmica do processo seletivo desse ano, hein? Quais são as etapas de avaliação? A arguição oral vai ser presencial ou online?
5: Há basicamente três etapas de avaliação. A primeira é a homologação das inscrições, depois tem a pré-seleção de candidatos para entrevista e depois tem a entrevista em si. Todos os alunos de doutorado e doutorado direto que tenham suas inscrições homologadas são chamados para entrevista. No caso de candidatos ao mestrado, há uma pré-seleção dos candidatos que vão ser chamados para entrevista baseado nas notas do exame unificado e também na trajetória acadêmica dos candidatos. Todas as entrevistas são conduzidas de forma remota, de modo que candidatos que estejam fora do Rio podem participar sem o menor problema.
2: Márcio, um ponto muito importante no edital são as políticas de inclusão. Como funcionam as ações afirmativas e o fator de correção na pontuação para mães e candidatos autodeclarados?
5: As políticas de inclusão são muito importantes para o programa de pós-graduação em Astronomia do Observatório Nacional. Candidatos afrodescendentes, candidatos vinculados a povos originários, pessoas com deficiências e mulheres que tenham se tornado mães nos últimos 5 anos podem, durante a inscrição, enviar um termo de autodeclaração. Esses candidatos vão então receber bonificações nas suas pontuações durante o processo seletivo, de modo a terem uma chance maior de ingresso no programa.
2: Para quem tem interesse em ingressar em uma das instituições de pesquisa mais tradicionais do país, até quando vão as inscrições, onde encontrar o regulamento e qual é o cronograma até o resultado final?
5: Ficam abertas até dia 30 de outubro e a gente tem expectativa de ter o resultado final publicado já no dia 11 de dezembro.
2: Bom, Márcio, muito obrigado por estar conosco aqui no Ciência no Rádio. Foi um prazer em receber você mais uma vez.
5: Obrigado, Felipe. Foi um prazer estar no Ciência no Rádio. Até a próxima.
2: E se você ficou interessado, entre no site do Observatório Nacional para obter mais informações e se inscrever. A matéria com todos os detalhes está no carrossel de notícias. O endereço é gov.br/observatório.
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2: E com Ciência no Rádio, encerramos o Rádio Sociedade desta quarta-feira. Tivemos na edição Lucas Alexandre, produção e coordenação de programação de Rodrigo Soprana e apresentação de Felipe Rangel. Muito obrigado pela companhia. O Rádio Sociedade volta amanhã no mesmo horário. Até lá!
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1: Intérpretes brasileiros. Ariane Petri.

A fagotista Ariane Petri começou seus estudos musicais aos 4 anos de idade, tendo como primeiro instrumento o piano. Pouco tempo depois, seu professor de piano a apresentou ao oboé e ao fagote, instrumento que ela elegeu para seus estudos. Aos 14 anos, começou a ter aulas de fagote em uma pequena cidade do sul da Alemanha, país onde nasceu. Graduou-se em Karlsruhe, nos cursos de fagote, licenciatura e letras alemãs. Após adquirir vasta experiência em música de câmara, música contemporânea e canto coral renascentista, Ariane veio para o Brasil em 1997. Inicialmente atuou na Orquestra Sinfônica Brasileira, onde permaneceu por 15 anos.

Além da OSB, Ariane integrou as orquestras Real Filarmônica de Galícia, na Espanha, a Orquestra do Teatro Municipal do Rio de Janeiro, a Sinfônica Nacional e a Petrobras Sinfônica. E fez parte do corpo artístico da Sociedade Musical Baquiana Brasileira, em apresentações na Europa, Brasil e Ásia. A fagotista também atua multiplicando o saber sobre seu instrumento, junto a programas como o da Orquestra Neugibá, na Bahia, da Academia Juvenil da Petrobras Sinfônica, da Orquestra Jovem de Paquetá, da OSB Jovem e do Festival Vila Lobos, entre outros.

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8: Chegamos! O Manhã MEC está na área. Bom dia para você. Coisa boa. Estamos conectados mais uma vez aqui nos 800 kHz da Rádio MEC, a primeira rádio do Brasil. Estamos no ar desde 1923. Grande Fábio Luiz, como é que você está? Tudo bem? Estará nas carrapetas durante essa primeira parte do nosso programa, eu estarei com você até o meio-dia e vamos intercalando notícia com música, é a nossa ciranda matutina. Começamos então ao som de Ivan Lins. Ah, perdão, a gente teve uma alteração aqui na nossa programação, então não é Ivan Lins, é Geraldo Azevedo.

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1: A gente acabou de ouvir Roberta Sá com Você Não Poderia Surgir Agora, de Dudu Falcão. Antes, Alceu Valença com A Sua Solidão. Passou por aqui também Luci Alves com Perigosíssima, de Lucas Medeiros, Aleph Lincoln e Matheus Scott. Geraldo Azevedo interpretou Táxi Lunar, de Geraldo Zé Ramalho e Alceu Valença. 8h15, vamos dar uma olhadinha no trânsito pela cidade, o deslocamento rumo ao trabalho ou do trabalho para casa está em evidência aqui no Manhã MEC. Vamos começar com a chegada ao centro. Avenida Rei Pelé tem trânsito lento com pontos de retenção desde a altura da Avenida Professor Manuel de Abreu até o viaduto Oduvaldo Cosi. A Francisco Bicalho tem trânsito lento com pontos de retenção ao longo da via. Também tem notícias de Vila Isabel. Rua Teodoro da Silva tem trânsito intenso desde a altura da Rua Barão do Bom Retiro até a Rua Barão de São Francisco. Tem um ônibus enguiçado no Elevado das Bandeiras. Ele ocupa uma faixa no tablado inferior, em direção a São Conrado. Sete Rio no local e trânsito lento com trechos de retenção desde a altura da estação de metrô Jardim Oceânico. Por falar em Jardim Oceânico, vamos falar um pouquinho também da Barra. Aconteceu uma ocorrência policial na Avenida Salvador Allende. Calha do BRT com uma faixa ocupada na altura da estação BRT Asa Branca, sentido Recreio. Bombeiros, Polícia Militar e equipe do BRT estão no local e trânsito lento com trechos de retenção e reflexos na Transolímpica, desde a altura da estação do BRT Ventura. Rádio MEC, 8 horas e 17 minutos. Vamos voltar a ouvir música de qualidade aqui no nosso programa. Vem aí, Chico Buarque.

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1: Ouvimos Micheline Cardoso com Altos Partidos, dela e Luiz Antônio. Antes, Roberto Mendes com Purificar o Subaé de Caetano Veloso. Tivemos também Lisa Ono com Bonita Demais, de Tom e Vinícius. E Chico Buarque cantou a sua Brejo da Cruz. Agora aqui na Rádio Mac são 8 horas e 34 minutos. A gente toca a bola para Mara Régia, que vai trazer para a gente um destaque sobre uma série chamada a respeito de polinizadores. É uma homenagem do Viva Maria ao dia do podcast. Fala, Mara Régia!
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3: Olá, amigas e amigos do Viva Maria, que neste 30 de setembro de 2026, em meio a tantas datas importantes a serem lembradas, tais como o Dia da Secretária, Dia da Bíblia Católica, Dia Nacional do Jornaleiro, Dia Mundial do Tradutor e da Tradução e Dia da Navegação, faz questão de comemorar o Dia Internacional do Podcast, que guarda uma estreita relação com esse rádio que nos irradia, mas que, apesar das semelhanças, se diferencia pelo consumo. Explicando melhor, na maioria das vezes, o rádio é transmitido ao vivo em uma programação alinhada pelas emissoras e que exige sintonia no momento exato. Já no podcast, a audiência é quem escolhe o quê e quando quer ouvir. Hoje, por exemplo, Viva Maria escolheu colocar no ar o premiado podcast sobre a morte dos polinizadores em Belterra, no Pará. Foi criado por mim em parceria com a jornalista Elizabeth Oliveira, cuja produção contou com recursos do Amazon Rainforest Journalism Fund e foi destacada internacionalmente pelo Pulitzer Center. Essa série foi selecionada pelo Pulitzer Center como uma das principais histórias em 2020. E de lá para cá, se passaram 6 anos. Mas graças ao formato podcast, é possível ouvi-lo hoje, como se fosse ontem. Com vocês, o primeiro episódio da série Belterra, Colonização Devastadora.
4: A audição não é exclusividade dos ouvidos. As flores, por exemplo, são capazes de escutar o zumbido das abelhas. Mas só você é capaz de entender esse zumbido como um pedido de socorro. No momento, nossas amigas estão sendo atacadas pelo uso abusivo dos agrotóxicos. Como elas, outros tantos insetos estão desorientados. Mas para além da denúncia, queremos levar você até o cemitério das colmeias. E para isso, tudo o que você precisa fazer é acompanhar a série de podcasts sobre a morte dos polinizadores, baseada numa reportagem produzida com apoio do fundo Amazon Rainforest Journalism Fund, em parceria com Pulitzer Center. A apresentação é da jornalista Mara Régia, que, como os antigos navegantes, tem a bússola para nos levar agora até a Amazônia.
3: No princípio, era uma bela terra.
5: Águas são muitas, infinitas, em tal maneira graciosa que, querendo aproveitar, nesta terra dar-se-á tudo.
3: Bela terra de solo fértil, terra preta.

0: da ocupação indígena. Mas anos mais tarde, com a chegada dos exploradores, as comunidades locais tiveram que amargar a ganância da ocupação colonizadora, sempre pautada pela exploração dos recursos naturais. Com Bela Terra não foi diferente. Localizada na região metropolitana de Santarém, mesorregião Baixo Amazonas, a 724 quilômetros de Belém, esse município paraense herdou a falência de Fordlândia, uma cidade criada nos moldes da arquitetura norte-americana em uma área de 1 milhão de hectares, concedida pelo governo do Pará às margens do rio Tapajós, com o objetivo de abastecer a Ford Motor Company com borracha de látex. Seu Francisco Bezerra Oliveira, cearense de Cedro, conhece bem a saga de Henry Ford em Belterra. Há 77 anos é morador da cidade e sabe as razões que derrotaram o ambicioso projeto de exploração da borracha na Bela Terra. Sua visão privilegiada do passado, do presente e do futuro parece ter uma relação direta com a altitude de uma das caixas d'água que até hoje ele adora escalar como se fosse um fiscal guardião das quadras. Felizmente, seu Francisco não tem medo de altura, não é isso?
1: Eu não tenho medo de altura e gosto disso. Eu desde a minha juventude que eu subo lá.
0: Quantos metros tem a caixa d'água?
1: Até o início dela, assim, tem 30. Lá onde eu fui na bolinha, deve ter 50. Essa caixa d'água é no tempo dos americanos, eles chegaram aqui em 34, né?
0: Então, me conte a história da chegada dos americanos aqui, que o senhor deve saber de cor. Conversou com todo esse povo, muitos já se foram, mas o senhor sabe a história, né?
1: Alguma coisa eu sei.
0: O que o senhor sabe?
1: Bom, o que eu sei é que o Ford, ele precisou de borracha, que naquela época a borracha só tinha aqui na Amazônia, de maneira natural. Ah, só o caboclo que pegava uma semente, cavava com a ponta do facão ali na beira do rio, botava aquela semente, aquela planta crescia, ficava enorme, ficava dando látex a vida toda. Aí o americano se baseou nisso, né? Disse, poxa, se eu levar para lá a tecnologia, nós vamos nadar em látex. Tentou em Fordlândia, aí ele trocou. Se deu bem, mesmo assim, só trabalhou 11 anos, de 34 a 45. Era 250 mil hectares o terreno todo, né? A mata toda. Outras causas aconteceram, né? A principal causa foi o fato dele não encontrar gente suficiente para trabalhar. Não tinha nada, era no muque, no machado, na serra manual. Então, para fazer um trabalho que hoje em dia um homem faz, era preciso 10, 20 homens para fazer, né? Ou mais.
0: E junto com ele lá se foram as seringueiras, porque aqui a seringueira continua sendo uma referência, mas a gente está vendo, inclusive, uma pouca presença dela, embora tenha um bosque da seringueira aqui próximo, né?
1: Sim, lá perto da prefeitura, né? Tem aquele bosque, quando eles chegaram aqui, ele já estava. Para você ver
0: As seringueiras são centenárias.
1: São, essas são centenárias.
0: É, agora o senhor acredita que essa experiência que, infelizmente, não trouxe o projeto sonhado, possa se comparar à experiência que Belterra vive hoje com a presença da soja em tão grande escala, com tantos sojeiros aqui na região?
1: Bom, essa experiência do Ford era uma experiência muito válida, só que, como você disse, não deu certo, né? A soja também não vai dar certo, porque o nosso solo não é apropriado para agricultura industrial. O nosso solo é pobre. O horizonte fértil do nosso solo é pobre. Então, eles estão plantando nos primeiros anos, tudo bem, está dando alguma coisa, muito adubo, muita coisa química.
0: Você acha que a fonte vai secar?
1: Vai secar, porque esse nosso solo aqui, o solo da Amazônia, não é apropriado, ele é apropriado para a floresta. A floresta se mantém milhões de anos aí com o seu próprio adubo, com as folhas que caem e o ciclo da natureza, né? Cai a folha, aduba a terra, nasce novas árvores, cresce, morre, cai, foi adubo e nós. Só isso. Mexeu naquilo, tirou aquela matéria orgânica e queimou ou retirou. A terra não é suficiente para fazer agricultura de anos e anos.

0: Que futuro o senhor vislumbra?
1: É muito difícil porque aqui fica longe do rio. 6 quilômetros, no mínimo. Fica longe da estrada, mais 10 ou 15 quilômetros longe da estrada que passa para Santarém. Não passa caminhão deixando isso, deixando aquilo, fazer uma fábrica ou qualquer coisa que pudesse melhorar a situação. Portanto, eu acho que aqui é assim mesmo, uma cidade pequena, tranquila, boa de viver, mas o futuro é um pouco escasso.
0: Mas, na sua opinião, qual o maior problema de Belterra ambiental?
1: O maior problema, a retirada de madeira ilegal. Tem gente que retira madeira da floresta de noite.
0: Nossa, mas não é proibido?
1: É proibido, mas não tem uma fiscalização, nem uma legislação assim que trate a sério, né? Porque não é possível. E esse é um dos problemas, porque você já anda numa estrada dessa, você vê áreas que ainda tem mata, mas a maioria é áreas já devastadas, quando não é plantação, mas já é capoeira, mata de segunda, né? Mata não é mais primitiva. Essa coisa me entristece muito, porque é muito difícil não gostar de um negócio desse, né? E também não ter jeito a dar. Então, eu vou mostrar uma coisa para você. Posso?
0: Pode, claro.
1: Uma paródia que eu fiz. É um momento só, tá? Que eu vou pegar a viola.

0: fazem festa.
1: Do paraíso ao deserto, Belterra sitiada pelos plantios de soja, vive hoje o pesadelo da devastação de suas castanheiras seculares, bacabeiras, piquiais, como disse na paródia da música Doralice de Moreira da Silva, o seu Francisco Bezerra Oliveira. Como ele, um outro cidadão da bela terra se vale da poesia para denunciar o risco ambiental da cidade onde nasceu e cresceu.
2: Quero saber quem derrubou a castanheira, as seringueiras, quem será quem destruiu, quem arrancou e tocou fogo nas palmeiras, ganhou dinheiro, mas o mundo poluiu.
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5: Essa foi Mara Régia com Viva Maria, homenageando todos os podcasts. Que legal a gente saber um pouquinho mais a respeito de Belterra, no Pará. Agora são 8 horas e 47 minutos. A música popular brasileira é sempre o carro-chefe do nosso programa, juntamente com a notícia que vai atualizando as coisas para nós. Afinal de contas, o jornalismo, a comunicação pública brasileira também tem cadeira cativa aqui no nosso Manhã Mac. Recomeçamos ao som. É o Gonzaguinha que vai cantar pra gente? Canta, Gonzaguinha!

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1: Ouvimos Arranco de Varsóvia, Daquele Amor, de Martinho da Vila e João Donato. Antes, Quarteto em Si, com Sinhá Sinhá, de Elson e Odibar. Tivemos ainda Gonzaguinha, com Um Homem Também Chora, dele mesmo. Agora são 8h58. Vamos dar uma paradinha para o intervalo, voltamos já.
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1: Ouvimos Caetano Veloso com a sua Remeleixo, antes Paula Lima com Flor de Maracujá, de João Donato e Lízia Zênio, e Ney Matogrosso com Partido Alto, um clássico do Chico Buarque. Agora aqui na Rádio MEC são 9 horas e 15 minutos, a gente volta a dar uma olhadinha no trânsito pela cidade. Ainda estamos em horário de grande movimentação de veículos pela cidade. Elevado do gasômetro tem trânsito lento com pontos de retenção no sentido centro ao longo da via. Boas condições na direção da Avenida Brasil. Elevado Paulo de Fronten tem trânsito intenso no sentido Lagoa, na altura da rua João Paulo I. Boas condições no sentido centro. Elevado 31 de março tem trânsito sem nenhum tipo de ocorrência e boas condições ao longo da via nos dois sentidos. Uma faixa da calha do BRT na altura da estação Asa Branca, sentido Recreio, está desocupada depois de uma ocorrência policial. Trânsito na avenida está lento com trechos de retenção e reflexos na Transolímpica desde a altura da estação BRT Boiúna. Agora são 9 horas e 16 minutos. A gente volta a ouvir música aqui no nosso Manhã Mac. Com vocês, Marisa Monte.

0: Que beleza! A gente trouxe para você aqui todo o talento de Pedro Miranda, Coisa com Coisa de Zequete, antes Flávia Bittencourt com Seu Domingos, ela mesma, Afonsinho com O Marido e a Margarida, dele mesmo, e Marisa Monte com Pra Mais Ninguém, de Paulinho da Viola. Agora são 9 horas e 29 minutos, vamos acionar aqui o trabalho dos nossos repórteres. CNJ determina a devolução de mais de 2 bilhões de reais em precatórios irregulares emitidos pelo Banco Master. Vamos saber mais no trabalho do Pedro Lacerda.
1: O Conselho Nacional de Justiça determinou que o Tribunal Regional Federal da Primeira Região devolva à União 2 bilhões e 360 milhões de reais em precatórios emitidos de forma irregular. A decisão desta segunda-feira, obtida a pedido da Advocacia Geral da União, amplia a liminar da semana passada, que mandou cancelar 16 precatórios do setor sucroalcooleiro, no valor de 4 bilhões e 700 milhões de reais. Agora, a ordem atinge outros 14 precatórios, também da indústria sucroenergética. As duas medidas foram determinadas pelo Corregedor Nacional de Justiça, ministro Benedito Gonçalves, e somam mais de 7 bilhões de reais. O argumento é o mesmo. Os precatórios foram expedidos antes de o processo terminar de forma definitiva, sem possibilidade de recurso, o que a lei não permite. A decisão desta segunda-feira vale para créditos de 3 empresas: Santa Helena, Agrovale e Borborema. Lembrando que precatórios são dívidas que o poder público precisa pagar depois de perder uma ação na justiça em caráter definitivo. O dinheiro estava parado em contas judiciais desde dezembro de 2023, fora da conta única do Tesouro Nacional e da programação financeira da União. O prazo para cancelar as requisições e devolver os valores com rendimentos aos cofres da União é de 5 dias. Até lá, estão proibidos saques, transferências, alvarás e pagamentos de honorários. Precatórios desse tipo eram comprados pelo Banco Master, também chamados de precatórios bloqueados. Eram uma versão irregular da operação que se popularizou no mercado financeiro. O valor fica reservado à espera do fim do processo, mas o título já é negociado como se fosse um crédito garantido. O plenário do CNJ já havia julgado essa prática ilegal. De acordo com a Polícia Federal, o banco emprestava dinheiro a empresas ligadas às usinas que o aplicavam em fundos compradores desses papéis por valores inflados. Assim, o patrimônio do Master crescia no papel, o que ajudava a atrair investidores e a cumprir as exigências de solidez do Banco Central. Os títulos constavam de uma lista de precatórios a receber, encontradas no celular do ex-banqueiro Daniel Vorcaro. A AGU calcula que, em 2025 e 2026, já obteve o cancelamento de 20 bilhões e 500 milhões de reais em requisições irregulares. As duas decisões ainda serão analisadas pelo plenário do CNJ. Da Rádio Nacional em Brasília, Pedro Lacerda.
0: Obrigado, Pedro. Agora são 9 horas e 32 minutos. A gente volta a ouvir música de qualidade aqui no nosso programa. Com vocês, Clara Sandrone e Paulo Malaguti.

0: Valeu.
1: Valeu.
0: Valeu, Buspirro.
1: Valeu.
0: Tamo junto.
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1: Ouvimos Emílio Santiago com Tá Tudo Errado, de Gilson e Carlos Cola. Antes, Mosquito e Zeca Pagodinho com Atalho, de Kleber Augusto, Djalma Falcão e Jorge Aragão. E Clara Sandrone e Paulo Malaguti com Sempre Te Amei, do Malaguti. Agora faltam 15 minutos para as 10 da manhã. Vamos dar mais uma olhadinha no trabalho dos nossos repórteres. Agora a gente vai na lista atual, meu caro Fábio Luiz. A gente vai alternando as duas. 40% dos casos registrados de assédio eleitoral aconteceram por WhatsApp. A gente, em época pré-eleitoral, precisa observar muito essas coisas. E vamos saber um pouquinho mais a respeito disso no trabalho da Sara Quines.
2: O aplicativo de mensagens WhatsApp é apontado como meio de assédio eleitoral em quase 40% das ações na Justiça do Trabalho. Os dados são de um levantamento do Centro de Pesquisas Judiciárias do TST, o Tribunal Superior do Trabalho. A pesquisa analisou cerca de 140 processos ajuizados até dezembro do ano passado. Além do WhatsApp, citado por 4 em cada 10 ações, as redes sociais também aparecem como canal usado para assédio eleitoral. O relatório chama a atenção ainda para a pressão realizada nesses meios, que vai além do local de trabalho. O constrangimento político acompanha o funcionário também na esfera social e familiar. Os pesquisadores também identificaram o assédio eleitoral em discursos intimidadores, comunicados corporativos, e-mails e, inclusive, em mobilizações obrigatórias, chantagens psicológicas e até ameaça de perda de emprego por causa de preferência política. Quase 90% dos processos foram ajuizados pelos próprios trabalhadores e cerca de 12% pelo Ministério Público do Trabalho. Segundo a pesquisa, o assédio pode ser vertical, quando empregadores ou gestores usam o poder para influenciar a escolha política do trabalhador; horizontal, quando se dá entre colegas no mesmo nível de hierarquia; de forma mista, quando colegas reforçam a pressão feita pela chefia; ou institucional, quando a prática faz parte das políticas da própria empresa. O levantamento ressaltou a importância da combinação de diferentes fontes de provas, como testemunhas, documentos, áudios e mensagens de texto por WhatsApp ou e-mail, para reconstruir o contexto das condutas e comprovar a prática de assédio eleitoral. Já nos casos em que a prática não foi comprovada, a principal dificuldade foi a falta de registros formais, principalmente quando a pressão ocorre de forma velada. Entre maio de 2023 e setembro deste ano, a Justiça do Trabalho somou mais de 800 processos relacionados a assédio eleitoral. Só neste ano, foram quase 200 ações. A empresa Meta, responsável pelo WhatsApp, foi procurada sobre os dados da pesquisa e informou que não iria comentar. Da Rádio Nacional em São Paulo.

0: Sara Kinis.
1: Valeu, Sara. Agora são 9h48. A música volta a dar o tom do nosso programa. Vem aí, Trovadores Urbanos.

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1: Ouvimos Augusto Martins com No Meio da Banda, de Elisa Lucinda e Trovadores Urbanos, com Fim de Caso, de Dolores Duran. Agora faltam 5 minutos para as 10 da manhã. A gente está recebendo aqui, para aquela análise das notícias do Brasil e do mundo, sempre com muito destaque, com muita análise, vamos dizer assim, o nosso colega jornalista César Fatioli, com um apanhado geral do que está acontecendo, principalmente no Brasil, mas também em outras partes do planeta. Não é isso, Fatioli? Bom dia para você.
2: Isso, e vamos começar por outra parte do planeta, com uma questão que lá a urgência ficou mais clara do que aqui. Não quer dizer que aqui não haja urgência. A moradia. A Espanha anunciou a proibição de despejos após a despejos imotivados, a chamada dispensa, denúncia vazia, como era conhecida no Brasil. Se você vai morar no local, você pode retomar o imóvel a seu direito. Mas se você não tem plano de morar, pelo simples fato de querer reajustar, você não pode interromper o contrato. A proibição faz parte de um conjunto de propostas que entram em vigor automaticamente, mas precisam ser aprovadas pelo Parlamento Espanhol no prazo de 30 dias. A partir da retirada de uma moradora de 87 anos de um apartamento em Madrid, que é exemplo das outras capitais europeias, tem muito limite de oferta e o aluguel está muito caro, em especial a partir do fenômeno do Airbnb, né, do aluguel de temporada por aplicativo. Paris tem problemas assim também, mas a Espanha saiu na frente em uma regulamentação mais agressiva para garantir a manutenção da oferta de imóveis. Aqui no Brasil, ações do Ministério da Saúde planejam 1 bilhão e 500 milhões por ano para incorporar medicamentos contra a obesidade e garantir acesso gratuito à população mais necessitada. A expectativa é que, a partir da patentes que expiraram e produção local com acompanhamento da Anvisa para evitar distorções, haja uma possibilidade de reduzir em até 90% o custo das canetas, o que aí daria uma viabilidade para distribuição. Outra notícia, essa bem recente, foi divulgado agora. Um processo na justiça de Magé resultou na condenação da ex-prefeita da cidade e ex-deputada estadual Núbia Cozzolino a 36 anos, 11 meses e 10 dias de reclusão. O grupo criminoso é acusado de, e foi condenado, né, por manipular processos judiciais de interesse em tramitação na Justiça de Magé. O grupo retirava documentos originais dos autos e os substituía por versões adulteradas. Com falsificação de assinaturas de promotores de justiça e magistrados, além de carimbos e outros documentos oficiais. Outros 4 integrantes do grupo foram condenados, com penas que chegam a 29 anos e 2 meses de reclusão. A sentença fixou regime inicial fechado para os condenados, mas lhes assegurou o direito de recorrer em liberdade. Para fechar, a Justiça do Rio acolheu denúncia contra o ex-deputado estadual TH Joias, que foi flagrado vendendo armas, inclusive aquela espécie de bazucas sonoras que desorientam drones, vendendo drones e até intermediando a venda de drogas para o Comando Vermelho. TH Joias não foi cassado porque renunciou antes do processo, mas seria esse o provável destino, embora ele fosse protegido pela cúpula da Alerj. Ele e outros 4 ex-assessores foram condenados por penas que chegam a 29 anos de prisão. O processo de Luciano Martiniano, que é o chefão do Comando Vermelho em Parada de Lucas e na Maré, foi separado porque ele se encontra foragido, caro Felipe Rangel.
1: Muito bem, muito obrigado então, César Fatioli, por essa reunião importante de notícias, né, do planeta e do Brasil, né, que vão repercutir, com certeza, nesse fim de semana, em que teremos o pleito geral, né? São 6 cargos, 2 senadores, 2 deputados, 1 federal e 1 estadual, presidente da República e os governadores de estado.
2: Você falou nas eleições, um último ponto aqui, bem curtinho,
1: por
2: mas
1: favor.
2: Importante. O presidente Lula, o candidato Ronaldo Caiado, do PSD, e o candidato do Avante, o escritor Augusto Cury, assinaram um compromisso de combate ao trabalho escravo. O compromisso é organizado pela Comissão Nacional para a Erradicação do Trabalho Escravo, que reúne desde 2003 organizações da sociedade civil. Os demais candidatos, Flávio Bolsonaro, Renan Santos, Romeu Santa e Romeu Zema, os mais conhecidos desse grupo, foram convidados a aderir, mas declinaram ou não responderam até a data limite, que era segunda-feira, dia 28.
1: Muito bem. Muito obrigado, então, César Fatioli. Eu acho importante esse compromisso de combate ao trabalho escravo, mas esperamos que os demais postulantes ao cargo máximo da República reconsiderem. 10 horas, vamos dar uma paradinha para o intervalo, voltamos já.
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7: Estamos de volta, esse é o Manhã MEC aqui na sua Rádio MEC. Estou esperando pelo seu recado, mande mensagem para o nosso WhatsApp. 21 997 10 0537. Voltamos ao som de Rita Benedito.

0: Essa foi Maria Bethânia com Mel, de Caetano Veloso e o Ali Salomão. Antes, Lulu Santos com Sábado à Noite, dele mesmo, e Rita Benedito com Contra o Tempo, de Vander Lee. Ouvimos ainda No Meio da Banda, de Elisa Lucinda, por Augusto Martins. Agora são 10 horas e 16 minutos. Vamos dar uma olhadinha. Agora é a vez de a gente destacar o Vidibula, que desvenda curiosidades e derruba mitos sobre a esclerose múltipla. O Vidibula é um podcast capitaneado por Patrícia Serrão e Raíssa Saraiva.
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3: Oi, gente. Bem-vindos a mais um episódio do Vidibula. Eu sou a Raíssa Saraiva.
4: E eu sou Patrícia Serrão, e esse é o podcast onde a gente fala de saúde, direitos e vida real, sem burocracia e com muita troca.
3: O tema de hoje já foi assunto do Vidibula na primeira temporada. Mas vocês sabem, né? A gente não perde a chance quando a pauta bate na nossa porta. Além do que, esse é um tema que me acompanha há mais de uma década.
4: Sim, vamos falar de esclerose múltipla. Mas dessa vez, além das pessoas que vivem essa realidade na pele, vamos conversar também com o neurologista e neuroimunologista Flávio Vieira, que vai esclarecer alguns mitos da doença que a gente escuta por aí.
3: Também vamos conversar com a minha colega de diagnóstico, Valéria Costa, que descobriu a AEM há 2 anos.
4: Raíssa, antes da gente entrar no tema, conta um pouquinho pra gente da sua relação com a esclerose múltipla. Eu sei que você passou quase 1 ano investigando até chegar ao diagnóstico final, não é?
3: Pois é, Paty. Eu sempre fui desastrada, caía, esbarrava nas coisas. Mas, de repente, esses acidentes ficaram muito mais frequentes e sérios também. Eu comecei a ter problemas para caminhar, eu procurei um neurologista e ele tinha certeza que era estresse. E não tinha nada a ver, né? Então, eu perdi muito tempo até achar um médico que realmente escutasse os sintomas que eu estava contando e interpretasse da maneira certa.
4: Cara, isso é muito frequente na vida das pessoas com doenças raras. Comigo também demorou pra caramba o diagnóstico. Por isso que as datas de conscientização e os espaços

0: como o Vidibula são tão importantes para ajudar outras pessoas que não passem pelo que você ou eu passamos e que muita gente também passa.
1: É isso. E hoje, graças ao tratamento, eu estou bem, a doença está controlada. Uso bengala há um ano, mais ou menos, para prevenir quedas, mas sigo aqui, ativa, aprontando e com muita história para contar.
0: É exatamente isso que a gente quer, informação, acolhimento e esperança. Então, bora para o episódio.
1: Vamos começar do básico, porque muita gente ainda confunde. Flávio, o que é, afinal, a esclerose múltipla?
2: A esclerose múltipla é uma doença autoimune, crônica, que atinge o sistema nervoso central, ou seja, o cérebro e a medula, e é basicamente como se você estivesse desencapando aqueles fios que transmitem a informação. Então, quando a doença acontece no nervo óptico, na parte do olho, a pessoa tem uma alteração visual. Quando a doença acontece na medula, ela pode ter uma alteração de força ou uma alteração de sensibilidade. Quando ela acontece no tronco encefálico, você pode ter paralisia do olhar, dor em face. Então, basicamente, a gente tem a nossa própria imunidade passando do sangue para o sistema nervoso e aí acaba atacando algumas estruturas.
0: Eu adoro essa analogia do fio desencapado. Acho muito fácil de entender. Mas e múltipla? Por quê?
1: O múltipla vem das múltiplas cicatrizes que a doença deixa no cérebro e na medula. Um dos significados da palavra esclerose, inclusive, é cicatriz. Quando a gente faz a ressonância magnética, que é um exame bem comum para acompanhar a evolução da doença, aparecem umas marquinhas brancas em alguns pontos, que são justamente pequenas cicatrizes de inflamação. E os sintomas vão variar dependendo de onde essas cicatrizes estão.
0: E quais são os principais sintomas que as pessoas precisam ficar de olho, Flávio?
2: Perda de força de um lado do corpo ou alteração de sensibilidade de um lado do corpo. Nós temos o embaçamento da visão e a dor no olho, geralmente é em um olho só. Nós temos também a dor na face, que nós chamamos de neuralgia do trigêmeo. Principal causa de neuralgia do trigêmeo em mulher jovem é esclerose múltipla. Tem a visão dupla, que é a paralisia do olhar, e tem as alterações de equilíbrio.
1: Eu acrescento ainda fadiga, sensação de formigamento ou choque, dor e alterações no sistema urinário, principalmente no controle da urina.
0: E uma coisa importante, os sintomas não são súbitos como um AVC. Eles vão progredindo aos pouquinhos ao longo dos dias e duram mais de 24 horas. São chamados surtos. E se isso acontecer, principalmente em mulheres jovens entre 25 e 40 anos, é um sinal de alerta.
1: Exatamente. E outra confusão comum que eu mesma já respondi várias vezes. A esclerose múltipla não é a mesma coisa que a esclerose lateral amiotrófica, a ELA. A doença do Stephen Hawking, qual é a diferença, Flávio?
2: A esclerose lateral amiotrófica geralmente são pessoas mais idosas e aí você vai ter um predomínio de sintomas motores. Então começa a perder a força, pode ter alterações na respiração, alterações para engolir, de uma forma muito progressiva. A esclerose múltipla, na sua grande maioria, ela funciona em surto e remissão. Ou seja, tem um sintoma, melhora, pode ficar uma sequela ali. Depois tem outro sintoma, melhora. A esclerose lateral amiotrófica, ela é muito progressiva, é um perfil populacional diferente, são fatores de risco distintos e o mais importante, que chega nesse caso que eu te falei, nós temos alguns tratamentos para esclerose lateral amiotrófica, mas nenhum deles é capaz de suplantar essa progressão muito rápida e muito grave da doença. Em muitos casos, a pessoa pode falecer em um ano e pouco. A esclerose múltipla, não. Quem tem acesso a boas terapias na forma remitente recorrente, que é a maioria dos casos, tem a mesma qualidade de vida e expectativa de vida de uma pessoa que não tem a doença.
0: Raíssa, a gente sabe que o diagnóstico é um dos momentos mais difíceis. E a Valéria, nossa convidada de hoje, também teve uma experiência marcante.
1: A Valéria tem 53 anos e é de São Paulo. Ela foi diagnosticada há 2 anos, depois de uma dor de cabeça muito forte. Só que a médica que atendia ela nessa época faltou a aula de humanização com o paciente. Como é que foi essa história, Valéria?
3: E a médica que me atendeu, que não veio ao caso, a médica que foi, nem me lembro mais o nome dela, ela me deu o primeiro diagnóstico e falou que eu tinha esclerose múltipla e que eu não ia mais andar, que eu não ia mais falar, uma coisa assim terrível.
0: Nossa, que impacto! Imagina receber uma notícia dessas. Mas o bom é que Valéria não aceitou essa sentença.
1: Não. Ela buscou outro médico, encontrou acolhimento e hoje em dia tem uma vida totalmente normal. Ela vai para a academia quase todos os dias, trabalha, cuida da família e recebe o tratamento pela farmácia de alto custo do SUS.
0: E olha só, a dor de cabeça que ela levou ela a fazer os exames nem tinha relação com a esclerose. Foi quase um presente que ajudou a descobrir a doença antes mesmo dos sintomas.
2: Faz toda a diferença na vida de um paciente receber um diagnóstico precoce de esclerose múltipla. As pessoas, elas não podem se contentar, às vezes, com uma coisa muito simples. Ah, é ansiedade, vai para casa, mas está vendo que está o sintoma, entendeu? Procure, insista, procure um bom neurologista.
1: É, insistir. Essa é a palavra-chave.
0: A gente sabe que muitas vezes a pessoa é mandada de volta para casa com um diagnóstico de estresse ou ansiedade, principalmente mulheres.
1: Infelizmente, sim. E não tem uma receita mágica para chegar ao diagnóstico correto. São vários exames e várias possibilidades. Às vezes, a tomografia não mostra nada, mas a ressonância sim. E ainda existe, no caso da AM, a coleta de líquor, que é o líquido que banha nossa medula. É um exame mais invasivo, mas que ajuda na pesquisa das bandas oligoclonais para fechar a investigação.
0: Depois da descoberta, vem o tratamento. Como foi o seu caso, Raíssa?
1: Eu uso o mesmo remédio há 12 anos, mas foi literalmente um processo. Na época, o medicamento não era oferecido na primeira linha do SUS e ele não podia ser minha primeira opção por lá. Então, eu tive que entrar na justiça para conseguir pelo plano de saúde. E foi a aposta certa, porque funcionou super bem para mim.
0: Mas hoje, ainda bem que as coisas mudaram. O Flávio explica agora que a medicina já adota o conceito de tratamento de alta eficácia desde o início.
2: Hoje nós temos medicamentos de alta eficácia, extremamente seguros, com posologias confortáveis, seja sendo feito a cada mês, seja sendo feito a cada 6 meses, porque antigamente se adotava muito a terapia de escalonamento. Então você começava aí numa ponte com medicamento de baixa eficácia, se tivesse falhado, você ia para um medicamento de moderada eficácia, falhou de novo, vai para outro de moderada eficácia, depois você entra na alta eficácia. E aí a pergunta para responder isso é muito simples, né? Se fosse você tendo a doença, se fosse um parente seu, você iria gostar de expor ele a essa questão de surto?
1: Não, com certeza não. E ele tem razão, tá? A ideia hoje é congelar a doença o mais cedo possível. Os medicamentos de alta eficácia, como os anti-CD20, os imunossupressores e os que agem na barreira sangue-cérebro, têm índices muito bons de controle. E muitos deles são oferecidos pelo SUS e pelos planos de saúde.
0: E Valéria, que está há 22 meses no tratamento, também fala bem da experiência.
3: Eu tenho uma vida normal, uma vida totalmente normal, assim. Eu não penso no assunto, eu passo academia praticamente todos os dias.
1: Ela diz que não sente quase nada da esclerose, só cansaço. Mas aí ela nem sabe se é da esclerose mesmo ou da menopausa.
0: Essa é boa. O tratamento de alta eficácia também é mais seguro do que as pessoas imaginam. Acabou aquele mito que remédio forte é remédio perigoso.
2: Os medicamentos de alta eficácia, eles vão configurar não só uma eficácia maior do que os de baixa, mas também mais segurança e menos efeito colateral, que era um mito que as pessoas tinham. Ah, esse remédio é muito forte. Hoje não existe isso.
1: E sobre o transplante de células-tronco, que às vezes aparece como uma cura milagrosa, o Dr. Flávio deixa claro, não é cura, tem muito risco e hoje, com os medicamentos modernos, o risco-benefício desse procedimento não compensa para a grande maioria dos casos.
0: E Raíssa, uma dúvida que muitas mulheres têm. Quem convive com a esclerose múltipla pode engravidar? Dá para amamentar?
1: A resposta é sim. E o Dr. Flávio deixa isso muito claro.
2: Quem tem esclerose múltipla pode infartar, pode ter AVC, pode ter acidente de carro, pode ter uma dor de cabeça, pode ter uma gravidez, pode ter tudo que uma pessoa que não tem a esclerose múltipla tem. A gestação, por si só, é um fator protetor na esclerose múltipla. Então, o primeiro trimestre protege um pouco, o segundo trimestre protege mais um pouco e o terceiro protege mais ainda. Então, nós temos a proteção que a gestação garante. Hoje, nós podemos manter alguns medicamentos durante a gestação ou mesmo ficar sem medicamento durante a gestação.
0: E o ponto de atenção é o puerpério, né?
1: Exatamente. O puerpério, o pós-parto, é um momento de maior risco de surto. Então, é importante retomar o tratamento e conversar com o neurologista sobre a amamentação. mas não é uma contraindicação formal. E não, a doença não é hereditária. Existe um aumento discreto nas chances se os dois pais

0: irmão gêmeos tem a doença, mas a maior chance é que o bebê não tenha esclerose múltipla também.
1: E outra fake news que a gente precisa combater, a relação com o vírus Epstein-Barr. Teve artista poderosa que falou que fez um tratamento contra o vírus para também não desenvolver esclerose múltipla?
0: É, a gente precisa ter cuidado com essas informações. Mas para tirar a dúvida, Flávio, o Epstein-Barr provoca ou não provoca esclerose múltipla?
2: 100% dos pacientes que têm esclerose múltipla já tiveram contato em algum momento com o Epstein-Barr. Isso significa que todo mundo que teve contato com Epstein-Barr vai ter esclerose múltipla? Claro que não, até porque no Ocidente, a grande maioria das pessoas, se não teve, vai ter contato em algum momento com Epstein-Barr. E não existe uma cura para esse contato com Epstein-Barr, porque uma vez que você tem contato e pode desenvolver ou não a mononucleose, a doença do beijo que está associada ao Epstein-Barr, você cria uma imunidade para aquilo e esse é o contato que nós chamamos. Então, ele é sim, talvez, um pilar fundamental no desenvolvimento, mas nós temos que entender que 80, 90% das pessoas vão ter o contato. E a esclerose múltipla é considerada uma doença rara, é uma incidência muito baixa.
1: Ou seja, o vírus é um fator de risco, mas não é causa direta e a doença não é contagiosa. Ponto final.
0: Tá, você recebeu o diagnóstico, e agora? Bom, pra mim, depois do choque, veio a vontade de falar. E muito. Já a Valéria foi mais contida. Inclusive, tem gente que só vai saber que ela tem AM agora, depois do nosso episódio.
3: Absorver aquilo primeiro, não entrar em pânico, essa é a grande verdade. Depois você vai separando com quem você quer conversar, né? E dentro da sua espiritualidade, da sua religiosidade, seja ela qual for, que a gente sempre tem que respeitar o que as pessoas acreditam, eu como cristã, eu pedi a Deus sabedoria. Só o que eu peço todos os dias, sabedoria para lidar com o problema.
1: E Flávio fecha com chave de ouro.
2: Obviamente, todo mundo fica assim, muito triste, muito impactado. Eu falo assim, olha só, ninguém gosta de ter nenhuma doença, mas dentro da neurologia você encontrou uma das doenças que mais tem controle, principalmente diagnosticando precocemente e tratando de forma eficaz.
0: É isso, gente. A esclerose múltipla é uma doença crônica, sem cura ainda, mas com controle excelente. Dá pra trabalhar, estudar, ter filho, dá pra rir, dançar, fazer academia, dá até pra apresentar podcast. Dá pra viver.
1: E se você está passando por algo parecido agora, procure um neurologista, insista no diagnóstico. E lembre-se, você não está sozinho. Tem toda uma comunidade, tem tratamento e tem vida do outro lado. O diagnóstico é só o início.
0: E aí, gostou do episódio? 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
1: Até o próximo episódio. Tchau.
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7: Muito bem, esse foi o Vidbula. Muito obrigado a Patrícia Serrão e Raíssa Saraiva por estar conosco aqui no Manhã Mac. 10h32. Vamos voltar a ouvir música aqui no nosso programa. Com vocês, Luísa Posse e Lulu Santos.

0: Ouvimos Roberta Campos com a sua Varrendo a Lua, antes Titãs com Palavras, de Marcelo Fromer e Sérgio Brito. Paralamas e Zizi Posse cantaram Meu Erro, de Herbert Viana. Agora faltam 15 minutos para as 11 da manhã. Vamos trazer aqui o trabalho novamente do nosso time de repórteres. Vamos ficar com a parte atual, meu caro Rafael Espíndola, que está nas carrapetas neste momento. E vamos falar aqui sobre o TSE, que vai decidir hoje sobre postagens a respeito de Nossa Senhora Aparecida. Tem um embrólio acontecendo aí, essa polêmica dos envolvendo ministros do Supremo. Parece que a palavra final vai ser decidida hoje. Vamos saber mais no trabalho do Rafael Guimarães.
1: O presidente do Tribunal Superior Eleitoral, ministro Nunes Marques, marcou para esta quarta-feira o julgamento virtual do caso envolvendo a retirada de postagens sobre Nossa Senhora Aparecida das redes sociais. A sessão está prevista para começar às 10 horas da manhã. Na semana passada, atuando como ministro do TSE, André Mendonça acolheu o pedido do candidato à presidência da República, Flávio Bolsonaro, e mandou retirar do ar publicações que atribuíam ao senador a apresentação de um projeto de lei para retirar de Nossa Senhora Aparecida o título de padroeira do Brasil, fato que ele nega. O caso envolvendo as postagens sobre Nossa Senhora começou no último fim de semana. Na quinta-feira, o humorista Antônio Tabet publicou na rede social X a seguinte mensagem, abre aspas, a família miliciana odeia tanto mulher preta que resolveu atacar Nossa Senhora Aparecida, fecha aspas. A pedido de Flávio Bolsonaro, André Mendonça ordenou a retirada da postagem e de conteúdos semelhantes do ar, sob a justificativa de que a publicação teria disseminado notícia falsa a respeito do candidato. No domingo, o ministro Flávio Dino atendeu a recurso do humorista e derrubou a decisão do ministro André Mendonça, que havia determinado a retirada da postagem. Na segunda-feira, o candidato recorreu ao ministro Luiz Fux, que derrubou a decisão de Dino. Assim, a questão será finalmente decidida pelo TSE em julgamento virtual a partir das 10 horas da manhã desta quarta-feira. Com informações da Agência Brasil, da Rádio Agência Nacional em Brasília, Rafael Guimarães.
0: Valeu, Rafael. Agora são 10 horas e 47 minutos. Vamos voltar a ouvir música boa aqui no nosso Manhã Mac. Com vocês, Samuel Rosa.

0: Ouvimos Fátima Guedes, Maíra Rodrigues, Marcos Teixeira e Roberto Menescal com Juntos, da Fátima Guedes. Antes, Biquíni Cavadão com O Amor Não Sabe Esperar, de Herbert Viana. E Samuel Rosa consegue o jogo. 11 horas, a gente para o intervalo e volta já.
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0: Estamos de volta, esse é o Manhã MEC, aqui na sua Rádio MEC. A música pede passagem desde

0: Duda Beat.
1: Obrigada.
2: Ouvimos Duda Beat e Thiago York com Tangerina, de Thiago e Roberto Polo. Antes, Marina Lima com Pessoa, de Dalto e Cláudio Rabelo. E Beto Guedes com Canção do Novo Mundo, de Beto e Ronaldo Bastos. 11h15. O nosso time de repórteres, mais uma vez, pede passagem. Eleitor deve ficar atento sobre regras na hora do voto. Tatiana Alves.
3: Quem for às urnas neste domingo precisa ficar atento às regras definidas pela Justiça Eleitoral sobre o que é ou não permitido durante a votação. O eleitor pode chegar à sessão eleitoral com o celular, mas o aparelho deverá ser desligado e entregue aos mesários antes de entrar na cabine de votação. A restrição vale para qualquer equipamento capaz de fotografar, gravar ou transmitir imagens. O objetivo é preservar o sigilo do voto e impedir fraudes ou tentativas de comprovação da escolha feita na urna. Quem se recusar a entregar o aparelho poderá ser impedido de votar naquele momento. E o caso poderá ser registrado pela mesa receptora de votos. Já a tradicional cola eleitoral segue permitida. O eleitor pode levar para a cabine um papel com os números dos candidatos escolhidos, o que ajuda a agilizar a votação e evitar equívocos na hora de digitar os números na urna eletrônica. Outra dúvida frequente é sobre o vestuário. A Justiça Eleitoral autoriza o uso de bermuda, chinelo e roupas informais. Também é permitida a manifestação individual e silenciosa, de preferência política, por meio de camisetas, adesivos, broches ou bandeiras. O que continua proibido é a propaganda eleitoral no dia da votação. Pedir votos, distribuir material de campanha ou realizar a chamada boca de urna nas proximidades dos locais de votação são práticas consideradas crimes eleitorais. Os eleitores com deficiência ou mobilidade reduzida têm direito a receber auxílio de uma pessoa de confiança no momento da votação. Não se esqueça de levar um documento de identificação com foto. O título de eleitor não é obrigatório para votar, mas ele ajuda a acelerar o processo por indicar a zona e a seção eleitoral. Da Rádio Nacional, no Rio de Janeiro, Tatiana Alves.
2: Valeu, Tatiana. Agora são 11h18. A gente volta a ouvir música. Cazuza.

0: Essa foi a Vinha com Êxtase de Guilherme Arantes. Antes, Chico Faria e Fred Martins com Meu Caro Amigo, de Chico e Francis Raim. E Maria Gadu com Oração ao Tempo, de Caetano Veloso. Tivemos ainda Cazuza com Solidão Que Nada, dele Jorge Israel e Nilo Romero. 11h31, novamente a gente evoca o nosso time de repórteres. Flávio Dino pede auditoria de precatórios ao CNJ. Pedro Lacerda.
1: O ministro do Supremo Tribunal Federal, Flávio Dino, pediu que o Conselho Nacional de Justiça faça uma auditoria ampla sobre o pagamento de precatórios, que são dívidas do governo reconhecidas pela Justiça. O ofício foi enviado nesta terça-feira ao presidente do STF e do CNJ, Edson Fachin. Dino cobrou que o Conselho apure não só os pagamentos futuros, mas também os que já foram feitos. O objetivo é descobrir se algum valor saiu de forma irregular nos últimos anos e, se for o caso, devolver o dinheiro aos cofres públicos. Para o ministro, cancelar alguns precatórios não basta. Ele defende investigar quem comprou esses créditos, quem geriu os fundos envolvidos e por onde o dinheiro passou. Segundo Dino, em alguns casos, depois que o crédito é repassado a terceiros, o cálculo muda e a dívida do governo cresce. O foco no momento são os precatórios de usinas de açúcar e álcool, que cobram da União prejuízos causados pelo tabelamento de preços nos anos 80 e 90. Parte desses créditos foi comprada pelo Banco Master, que é alvo de investigação da Polícia Federal. Na semana passada, o CNJ mandou cancelar 16 precatórios do Tribunal Regional Federal da Primeira Região em um total de R$4,7 bilhões. O Conselho ordenou na última segunda-feira o cancelamento de mais 14 precatórios, que somam cerca de R$1,8 bilhão. Todos foram emitidos antes da conclusão do processo. O caso ganhou força com a revelação de um contrato que pode chegar a R$427 milhões entre o Master e o escritório da advogada Camila Ramos, mulher de um desembargador do TRF1 que já é investigado pelo CNJ. O acordo firmado estabelece que os honorários dependeriam de vitórias na justiça, que poderiam liberar mais de R$8,5 bilhões em precatórios. O escritório diz que não recebeu nenhum pagamento. Mensagens extraídas pela Polícia Federal do celular do ex-banqueiro Daniel Vorcaro mostram que seus assessores chamam a advogada e o desembargador de integrantes da turma do KN. A sigla seria uma referência ao ministro do STF, Cássio Nunes Marques. Em outra conversa, uma advogada comemora um voto do ministro em ação do setor sucroenergético. Nunes Marques nega ter trocado mensagens com Vorcaro e diz que nunca autorizou ninguém a falar em seu nome. Ainda nesta terça-feira, o ministro Gilmar Mendes também pediu a Fachin uma inspeção extraordinária nos tribunais regionais federais. Fachin afirmou que o CNJ prepara novas regras para normatizar o pagamento de precatórios. Da Rádio Nacional em Brasília, Pedro Lacerda.
0: Valeu, Pedro. Agora são 11h34. A gente traz para você mais um momento musical. Cris Delano.

0: Essa foi Sandra de Sá com Balanço Zona Sul de Tito Madi. Antes, Léo Jaime com A Vida Não Presta de Leandro Arturo e Teodoro Rosso. E Cris Delano com O Encontro Marcado de Altair Veloso e Paulo César Feital. 15 para o meio-dia. Vamos novamente trazer o trabalho dos nossos repórteres. O governo solicita bloqueio de sites de apostas e perfis com propaganda de bets. Gésio Passos.
1: O governo federal pediu o bloqueio de mais de 5.200 sites ilegais de apostas, 300 páginas do Facebook e 90 perfis do Instagram que faziam propaganda de bets, além de grupos de apostas ilegais no Telegram que atingiam 1 milhão de pessoas. A medida teve início no sábado. Na última sexta-feira, o presidente Lula assinou uma medida provisória proibindo sites de bets no Brasil. A MP vale tanto para apostas esportivas quanto os jogos online. O diretor da Anatel, Agência Nacional de Telecomunicações, Otávio Pierante, explicou que os sites vêm sendo derrubados em cerca de 8 horas após o pedido ser encaminhado aos provedores de internet.
2: A Anatel já notificou as prestadoras, as 21.206 prestadoras existentes no país, sobre os bloqueios a serem realizados ontem, já está notificando as prestadoras sobre os bloqueios a serem realizados hoje também. Vale lembrar que esse é um trabalho que vem sendo feito pela Anatel ao longo dos últimos anos, então desde dezembro de 2024, a Anatel é parceira do Ministério da Justiça, já notificou as prestadoras relativamente a mais de 78 mil sites, então a gente continua exercendo esse papel agora também nesses dias.
1: Com o fim das plataformas de apostas, houve uma queda de 10% da movimentação do Pix no país. Segundo o Ministério da Justiça e Segurança Pública, o volume desses recursos possivelmente era destinado a essa atividade que hoje é ilegal. O secretário nacional de Segurança Pública, Chico Lucas, explicou as ações da força-tarefa implementada para o combate às apostas online.
3: O primeiro e mais importante é bloquear os sites, né? Então nós temos que fazer com que isso seja uma constante. Além disso, identificar quem são os grupos criminosos, ou seja, os CNPJs que alimentam esse ecossistema, fazendo com que os sites sejam criados. Também trabalhando muito forte com as lojas de aplicativos, plataformas, para que não hajam novos aplicativos colocados à disposição. E o último eixo que envolve aí é a questão da publicidade.
1: Chico Lucas afirma que a fiscalização das bets ficou mais simples com a medida provisória publicada na sexta-feira.
3: Nós vamos atrás de saber quais são as empresas que seriam beneficiadas com esses jogos. Quais são as empresas, os CNPJs, as contas bancárias, e aí a gente procede tanto a nível de Bacen com o bloqueio, como também a responsabilização criminal através de autos de constatação e de operações policiais. Então, na verdade, ficou mais simples, porque todos agora são irregulares, né? Então, isso trouxe mais facilidade na fiscalização.
1: As lojas de aplicativos de celular da Google e da Apple já foram notificadas pelo governo federal para a retirada de 186 plataformas de apostas até o dia 6 de outubro, conforme determina a medida provisória. Google, Meta, YouTube, X, Telegram, TikTok, Kuai e Discord também foram notificadas para impedir a publicidade das bets até o dia 5 de outubro. A Polícia Federal vem investigando as plataformas de apostas ilegais desde 2023. Já foram deflagradas 12 operações com 15 prisões e mais de 4 bilhões de reais em bloqueio de bens e valores. Da Rádio Nacional em Brasília, Gésio Passos.
0: Valeu, Gésio. 11h48, ponto final no Manhã Mac de hoje. Muito obrigado por estar conosco durante toda essa jornada. Vamos encerrar ao som de Cleiton e Cledir, Fonte da Saudade de Cledir e Simone, com Você é Real, de Fausto Nilo e Pisca. Vem aí o Horário Político, depois Arte Clube com Jansen Campos. Até lá.

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1: Olá, ouvinte Arte Clube. Na próxima hora, nosso assunto é arte e cultura. Estamos no ar, em rede com a Rádio MEC AM e a UFRJ-FM. Estamos ao vivo com você agora, meio-dia e 31, no rádio e na internet. Hoje é quarta-feira, 30 de setembro de 2026. E hoje a gente tem Clube do Livro, discutindo a Odisseia, de Homero. Tem Cineclube, com dois documentários brasileiros em festival internacional. Tem trilha sonora de novela, o quadro Versão Brasileira. Também o Giro na Cultura, o Disco do Dia, com tributo a Roberto e Erasmo, grandes duetos da MPB e muito mais. E você participa do nosso programa mandando sua mensagem pra gente. Anote aí nosso contato e salve pra gente ter essa comunicação direta.
0: 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Trilha sonora.

A nossa trilha sonora de hoje é da novela Marina, exibida pela TV Globo na faixa das 6 em 1980. Escrita por Wilson Aguiar Filho e baseada no romance Marina Marina, de Carlos Heitor Coni, a novela tinha como protagonista a atriz Denise Dumont no papel da Marina. E a trama acompanhava uma jovem criada pelo pai, o escritor Estevão, que era vivido pelo Carlos Zara, em uma ilha afastada do Rio de Janeiro. Mas ao se mudar para a cidade e para continuar os estudos, a Marina passava a enfrentar um universo completamente diferente daquele em que ela cresceu, vivendo conflitos de adaptação, preconceito e descobertas amorosas. O principal romance da história era com o Marcelo, personagem do saudoso Lauro Corona. A novela também abordou temas como desigualdade social, alcoolismo e preconceito racial por meio da personagem Lelena, interpretada por Iris Nascimento, e da mãe dela, Leila, vivida pela diva Léa Garcia. Marina marcou a estreia de atores que se tornariam bastante conhecidos na televisão, como Edson Celulari, Lúcia Veríssimo, Bete Goulart e Glauci Graeb. Na trilha sonora, a novela reuniu nomes como Beto Guedes, Ivan Lins, Oswaldo Montenegro, Pepeu Gomes, Ronaldo Rezedar e muitos outros. E foi nesse contexto que a música Velho Camarada, do Fábio, Hildon e Tim Maia, ganhou projeção nacional ao integrar a trilha da novela, e é com ela que a gente abre a sequência.

0: Ouvimos aí no quadro Trilha Sonora da novela Marina, a música Doce Vida com Marina Lima, composição da Rita Lee e do Roberto de Carvalho. Antes tivemos Evinha, É Difícil Dizer, de Gerard Gambuzzi, e a versão do Paulo Sérgio Valle. Antes, Fábio, Tim Maia e Hildon com Velho Camarada, de Cassiano e Hildon. Agora é meio-dia e 44.
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0: O Clube de Leitura do CCBB do Rio promove um encontro extra dedicado à Odisseia de Homero. A proposta é aproveitar o interesse renovado pela obra, gerado pelo filme do diretor Christopher Nolan, para discutir aspectos que vão além das adaptações para o cinema, explorando temas como memória, amor, pertencimento e o significado do retorno da jornada de Ulisses. A conversa vai ser conduzida pela professora Carlinda Pate Nunes, da UERJ, especialista em literatura grega. Segundo ela, a permanência de Odisseia ao longo de quase 3 mil anos está ligada à diversidade de questões presentes no poema, que reúne aventura, relações familiares, lealdade, poder e os valores da sociedade da Grécia Antiga. O debate acontece hoje no Clube de Leitura do CCBB e faz parte da programação especial dedicada aos grandes clássicos da literatura universal. A professora Carlinda Pate Nunes bate um papo com a gente e conta como vê essa diversidade de adaptações que a Odisseia tem tido no audiovisual e de formas tão diferentes uma das outras.
2: Olá, Jansen. Olha, vejo as adaptações da Odisseia para mídias audiovisuais com muito bons olhos. Não só pela divulgação da obra monumental de Homero,

0: mas como resposta ao desafio, às peripécias de Homero, atingindo leitores e recriadores da sua obra.
1: O sucesso do filme Odisseia, do diretor Christopher Nolan, é uma oportunidade de aumentar o público dessa história milenar. A professora Carlinda Paté Nunes, especialista em literatura grega, revela pontos positivos dessa adaptação.
0: Olha, o filme é pioneiro no uso de tecnologias que amplificam os efeitos audiovisuais, sem dúvida. Mas me agradaram, sobretudo, por exemplo, o aproveitamento dos espaços reais para cenas de grande efeito mítico, como a catábase de Odisseu, a ida de Odisseu ao País dos Mortos, o Hades, que é o território da morte, né? O Hades de Nolan se encontra na paisagem gelada da Islândia. Isso é genial. Outro efeito soberbo são os flashes com o presente de grego, o cavalo de Troia, que destruiu a cidadela troiana, né? Quer dizer, mas não destruiu de uma vez. A destruição vem em flashes, o que torna, me parece, esse massacre mais tenso. Gostei muito.
1: A professora Carlinda conta que o fascínio de A Odisseia vem da identificação do leitor com as suas próprias odisseias, desafios enfrentados ao longo da vida.
0: Bem, a Odisseia é realmente fascinante. É uma epopeia muito peculiar, porque o mote principal é o retorno ao lar, à família, à polis originária, né? Aos costumes, paisagens com que se aprende a viver e a conviver. É uma epopeia que leva o herói de guerreiro e explorador de paisagens imemoriais de volta para casa e para a família. O fascínio da Odisseia está em que qualquer leitor ou apreciador dos filmes com aventuras de Ulisses, né, se sente ele próprio vitorioso, um Odisseu ou uma Penélope, porque Odisseias existem, sempre existiram e sempre continuaram existindo, mesmo além dos versos de Homero ou das telas de cinema.
1: Conversamos com a professora Carlinda Paté Nunes, que participa do Clube de Leitura do CCBB, que tem mediação da Suzana Vargas e do Ramon Nunes Melo. O encontro acontece hoje, quarta-feira, às 5h30 da tarde, na Biblioteca do Banco do Brasil, no quinto andar do CCBB, na Rua 1º de Março, número 66, no centro do Rio. A entrada é gratuita, com ingressos disponíveis na bilheteria do CCBB e também pelo site do Banco do Brasil. Agora faltam 12 minutos para uma.
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1: Na sequência, música internacional pela interpretação dos nossos mestres da MPB. E temos Fito Paes com Marisa Monte, Rita Lee e Djavan.

0: Djavan no Art Club cantou Sorri, uma versão do Braguinha para Smile, de Charlie Chaplin. Antes tivemos Rita Lee com Every Breath You Take, sucesso da banda The Police. E abrimos com Fito Paes e Marisa Monte, Um Vestido e Um Namor, composição do Fito Paes, no nosso quadro Versão Brasileira. Agora uma em ponto.
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0: A produtora Mariana Ganescá apresenta no Festival de Cinema Latino-Americano de Biarritz,

0: Na França, dois documentários com olhares distintos sobre o Brasil contemporâneo. Pau d'Arco, premiado em festivais brasileiros e dedicado à luta por justiça após um massacre de trabalhadores rurais no Pará, e A Fabulosa Máquina do Tempo, que acompanha crianças de uma pequena cidade do Piauí. Em entrevista à Rádio França Internacional, ela falou sobre a importância de levar essas histórias a um público de outros países.
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3: A RFI está no sudoeste da França acompanhando a 35ª edição do Festival de Cinema Latino-Americano de Biarritz, que este ano tem a participação de 5 filmes brasileiros. 2 deles são produzidos por Mariana Genescá, a nossa entrevistada de hoje. Muito obrigada pela entrevista.
4: Olá, muito obrigada. Estou super feliz de estar participando aqui.
3: Vamos começar falando, então, do Pau d'Arco, que teve exibição aqui em Biarritz já. E ele mostra a busca por justiça dos sobreviventes da chacina em que policiais civis e militares mataram 10 trabalhadores rurais na fazenda Santa Lúcia, no Pará, em 2017. Qual foi a reação dos espectadores aqui na França de um caso tão emblemático do problema da reforma agrária no Brasil?
4: Olha, eu fiquei muito bem impressionada, assim, com a participação, né, do público agora logo após a sessão, nessa conversa. Apareceram muito interessados, assim, e acompanhou mesmo, né? Acho que um pouco a política brasileira, a realidade brasileira, assim. Então, foi possível conversar um pouco sobre, né, os desafios da reforma agrária, mas também tudo que foi, enfim, possível conquistar nesses últimos anos, né? O assentamento, ele foi conquistado pelas famílias, né, que ocuparam a terra, então o assentamento já está saindo, eles estão recebendo, as famílias estão recebendo a posse da terra. Isso a gente considera uma importante vitória.
3: O que você pode falar sobre o julgamento dos acusados?
4: Isso também é uma conquista que a gente vem, enfim, celebrando, né? O filme, desde a estreia no ano passado no Brasil, no Festival Tudo Verdade, ele foi para diversos outros festivais, recebeu prêmios, e a gente pôde fazer o que a gente chama de uma campanha de impacto, né? Que é mobilizar, fez algumas sessões estratégicas com a presença do Vargas, né? Que é o advogado que aparece no filme, e pôde participar dentro dessas sessões, discutindo com públicos e audiências muito qualificadas e importantes estrategicamente, para avançar em diversos pleitos que a gente tem a partir do massacre, né? E um deles era a reabertura e agendamento do julgamento dos policiais, né? Isso aconteceu. Depois de 8 anos parado, o julgamento foi agendado, os policiais vão a júri popular e vão poder finalmente serem julgados.
3: Outro filme que você apresenta aqui, que tem estreia na França, é A Fabulosa Máquina do Tempo, que foi rodado no município de Guaribas, no interior do Piauí. É narrado por uma menina de 10 anos e conta a passagem da infância à adolescência. Como é que foi trabalhar com esses artistas mirins?
4: Ah, esse filme é um sopro de esperança, sabe? De alegria. A gente filmou, é um filme lindo da Elisa Capai, uma grande parceira, diretora, que já acompanha, que já filma, já vinha desde 2013, indo à cidade de Guaribas, que foi a cidade piloto do programa Bolsa Família, né? E a partir de então ela começa a acompanhar essa geração de meninas que pela primeira vez tem o direito de sonhar, que tem comida na mesa, né? Que pode ir para a escola, pode frequentar a escola. E a partir daí, A Fabulosa Máquina do Tempo virou uma brincadeira. A gente gosta de falar que é uma brincadeira, mas brincadeira é coisa séria também, né? Porque a partir do olhar das crianças, de uma forma muito lúdica, a gente discute temas muito complexos e muito sérios, como machismo estrutural, como alcoolismo, né? A desigualdade social.
3: Esse filme ele foi bem recebido na Berlinale, na Alemanha. Agora ele estreia aqui na França. Qual é a tua expectativa pelo interesse e pela trajetória do filme na Europa?
4: Não, é uma expectativa muito grande. O filme estreou em fevereiro desse ano, né, abrindo a Mostra Generation no Festival de Berlim, e foi muito emocionante, né? Cinemas lotados, a gente pôde levar 3 das meninas para lá. Daí a gente já percorreu alguns outros lugares, alguns outros grandes festivais na Europa também, mas a gente está chegando na França agora pela primeira vez. Eu entendo também que é uma audiência, né, acho que tem esse interesse pela América Latina, né, pelo Brasil, pelas questões políticas. Eu acho que eles vão aproveitar muito, vão poder viajar com a gente nessa máquina do tempo.
3: Para você, como...

0: de duas diretoras brilhantes, que é a Ana Aranha e a Elisa Capai. E eu espero que a gente possa, de alguma forma, se inspirar, né, nesses filmes que são, eu acredito realmente no audiovisual, como ferramenta também de reflexão, de transformação social, que a gente possa usar os filmes como ferramentas de memória para a gente não esquecer o que aconteceu e que a gente possa também com o audiovisual sonhar futuros, né? A gente possa também colocar nas telas de cinema o futuro, as coisas que a gente acredita, nossos sonhos, isso que acontece com as meninas de Guaribas e a fabulosa Máquina do Tempo.
1: Muito obrigada, Mariana Genescá, produtora de cinema, que foi a nossa entrevistada no RFI Convida de hoje.
0: Muito obrigada, gente.
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3: Todo dia aqui no Arte Clube a gente garimpa uma joia da nossa discoteca centenária da Rádio MEC, há 103 anos no ar. E o disco de hoje foi lançado em 94 pela Sony Music. É o álbum Tributo ao Rei, que reuniu nomes do rock e da MPB para revisitar a obra de Roberto e Erasmo Carlos. Produzido por Roberto Frejá, o disco trouxe releituras de artistas como Skank, Marina Lima, Chico Science e Nação Zumbi, Cássia Eller, Kid Abelha, Paulo Miklos e Barão Vermelho. O projeto ajudou a apresentar o repertório do Roberto para uma nova geração de ouvintes e se tornou um dos tributos mais marcantes da música brasileira dos anos 90, com destaque para versões como Todos Estão Surdos, por Chico Science e Nação Zumbi, que abre a nossa sequência.

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0: Marina Lima, Por Isso Corro Demais. Antes, Cássia Eller, Parei na Contramão. E Chico Science e Nação Zumbi, Todos Estão Surdos. Músicas de Roberto e Erasmo, que fazem parte do Tributo ao Rei, lançado em 1994, nosso disco do dia. Agora, 1h17.
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0: Com sucesso de público e elogios de críticos, o monólogo Selvagem reestreia dia 3 de outubro na Casa de Cultura Laura Alvim, em Ipanema. Com direção de Fernando Filbert, a peça é uma adaptação do romance homônimo de Marília Passos, finalista do Prêmio Jabuti. A atriz Gabriela Rosas vive uma obstetra que, em sua jornada de autodescoberta, deixa o Brasil para uma missão nos Médicos Sem Fronteiras. E a Gabriela faz o convite.
2: Oi, Jansen. Oi, ouvintes do Arte Clube. Eu sou a Gabriela Rosas, atriz, e eu tô aqui para convidar vocês para assistirem ao monólogo Selvagem. Depois de uma primeira e linda temporada, a gente volta em cartaz agora no dia 2 de outubro, desta vez na Casa de Cultura Laura Alvim, em Ipanema. As apresentações serão sempre sextas, sábados e domingos durante todo o mês. A peça tem direção do Fernando Filbert. E eu interpreto a Mariana, uma obstetra que está desencantada com seu casamento, com a sua rotina, com a sua vida. E toma uma decisão inesperada. Ela se inscreve num programa dos Médicos Sem Fronteiras e aceita uma missão para ir para o Sudão do Sul, um país devastado pela Guerra Civil. E lá ela começa uma trajetória de transformação onde a coragem e a força dela são colocadas à prova diariamente. E é nesse contexto também que a Mariana vive um grande amor. É com grande prazer que eu convido todos vocês a se emocionarem com a história tão intensa de Selvagem. O link de vendas está no site da Funarge e também no Instagram da Casa de Cultura Laura Alvim e no Instagram da nossa peça, que é Selvagem Peça. Esperamos vocês!
0: Tem mais dica de teatro no Arte Clube. Com texto e atuação de Marcele Torquato, o solo Duvido volta ao cartaz. Volta em cartaz dia 2 de outubro, na sede da Cia dos Atores. Dirigida por Camila Gnari, a peça investiga a dúvida como força criativa, a partir de histórias de infância, maternidade, amor, medo, luto e desejo. E a Marcele faz o convite.
3: Boa tarde, Jansen. Boa tarde, ouvintes do Arte Clube. Aqui é Marcele Torquato, atriz e dramaturga do espetáculo Duvido. Eu vim aqui te convidar para a temporada de Duvido na sede Cia dos Atores, de 2 a 25 de outubro, sextas e sábados às 20 horas, domingos às 19 horas. A sede das Cias fica na Lapa, na escadaria Celarão. Em cena, uma atriz espera Hamlet. Enquanto ele não vem, ela percorre entre os seus pensamentos e tantas dúvidas, se perguntando, entre outras coisas, como catar cavaco sem dar com a cara no chão. E se não tiver outro jeito? Como dar com a cara no chão sem quebrar os dentes? Duvido é sobre alguém procurando fora a validação que precisa para seguir. Os ingressos estão à venda pelo Simpla. O link está fixado na bio da página, @duvido.teatro. Espero vocês na sede Cia dos Atores. Até lá!
0: Tem mais uma dica no Arte Clube. O Teatro Municipal do Rio de Janeiro recebe, no dia 4 de outubro, domingo, um concerto em homenagem ao Dia da Unidade Alemã.
4: Olá, ouvintes do Arte Clube. Aqui é Fiorella Solares, da Ação Social pela Música do Brasil, passando para convidá-los para o concerto em homenagem ao Dia da Unidade Alemã, com a Orquestra Sinfônica Jovem do Rio de Janeiro, que acontecerá no dia 4 de outubro no Teatro Municipal, às 17 horas. Teremos obras de Brahms e Villa-Lobos, sob a regência do maestro Tobias Folkmann, com a participação especial do violinista alemão Co-Gabriel Cameda. Nesse dia tão importante, nós estaremos despedindo também a jovem violinista Ana Elisa Moraes, que é espala do nosso conjunto. Ela irá para a Alemanha fazer um mestrado em performance musical. No programa, teremos músicas que aproximam duas tradições musicais, o Concerto para Violino em Ré Maior, Opus 77, de Johannes Brahms, e as Baquianas Brasileiras número 4, de Heitor Villa-Lobos. Um dia para voltar e depois aproveitar esse belo concerto que tem ingressos a preços populares. É um concerto imperdível, meus amigos. Deixo aqui o convite a todos.
0: E você também pode enviar sua sugestão para a nossa agenda cultural. Anote aí o nosso telefone.
5: 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Giro na Cultura.
0: Pela primeira vez, o IPHAN, Instituto do Patrimônio Histórico e Artístico Nacional, tombou um quilombo urbano no estado do Rio de Janeiro. O pioneiro é o quilombo Ferreira Diniz, que fica no bairro da Glória. Ele integra uma lista de 54 dessas comunidades certificadas em todo o território fluminense, de acordo com a Associação Estadual das Comunidades Quilombolas.
6: O reconhecimento ocorreu durante reunião do Conselho Consultivo do Patrimônio Cultural, que formalizou a inscrição no livro de bens relacionados à presença e trajetória das comunidades quilombolas. Segundo o Instituto, o tombamento se justifica pela importância histórica, cultural e social do quilombo para essa comunidade, formada a partir da criação do espaço em 1950. Superintendente do IPHAN no Rio, Patrícia Correia, afirma que a medida visa a proteção dos direitos dos quilombolas.
7: O tombamento do quilombo Ferreira Diniz, ele não diz respeito apenas à proteção de um território, ele diz respeito à proteção de uma trajetória de resistência de uma comunidade. A gente está falando da proteger e reconhecer e, sobretudo, garantir os modos de vida e as referências materiais e imateriais que constituíram a história do povo brasileiro. A gente garante com esse tombamento o direito à identidade, direito à memória e à reparação histórica ao povo quilombola.
6: A história do território começa com Maria Isabel Ferreira, descendente de africanos escravizados, que foi morar no local com o marido, Antônio Dias Peçanha. Atualmente, o espaço é ocupado por cerca de 70 pessoas, descendentes das famílias Ferreira e Diniz. Uma delas é a presidente da Associação da Comunidade do Quilombo Urbano, Érida Ferreira. Nascida e criada lá, ela afirma que preservar a cultura quilombola significa diversificar o modo de contar a história do Brasil.
8: O significado e a importância de manter uma comunidade quilombola é garantir que a gente tenha um futuro com mais diversidade cultural, com mais participação da população negra. Você preservar uma cultura quilombola é você poder contar uma outra história do Brasil também, mas uma história viva. Esse território, ele é da maneira como ele é porque essa comunidade está aqui. O quintal do Quilombo sempre foi esse lugar de agregar e de receber pessoas.
6: Essa aproximação ocorre com a prática de atividades que vão desde rodas de capoeira a apresentações musicais e artísticas. No entanto, o evento que mais movimenta o Quilombo Ferreira Diniz é a feijoada da Tia Cida, que ocorre toda sexta-feira ao som de uma roda de samba. Tia Cida conta que a culinária tem um papel importante na sua vida.
9: Foi através da feijoada que eu criei meus filhos, quando eu criei meus netos, minha bisneta. É a minha história, é a minha vida. Eu faço da feijoada um espaço onde as pessoas possam vir, se sentirem felizes e comerem, e cantar e dançar, conhecer a nossa história, conhecer o nosso ambiente, sentir a energia que esse espaço tem.
6: Além do reconhecimento do quilombo, a reunião do Conselho do IPHAN aprovou o registro do cortejo da Cavalaria de São Gonçalo e São Benedito e o tombamento da Capela do Cristo Operário, ambos no estado de São Paulo. Outra medida foi revalidar os registros do Fandango Caiçara, festa que ocorre no Paraná e em São Paulo, e da Festa do Pau da Bandeira de Santo Antônio, celebrada no Ceará. Sob supervisão de Vitória Elizabeth, da Rádio Nacional, no Rio de Janeiro, João Barbosa.
0: E esse foi o nosso Arte Clube de hoje, com apresentação e edição Jansen Campos, produção do David Isidoro e trabalhos técnicos do Eduardo Monteiro. Confira nossas entrevistas no nosso site radiomec.ebc.com.br. Muito obrigado pela sua companhia, um ótimo dia para você e até amanhã. Te deixo com Paralamas e Gil, Alagados.

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7: Estamos chegando com o Mistura Brasileira aqui na sua Rádio MEC. Muito boa tarde, eu sou Felipe Rangel, estou acompanhado aqui do José Roberto Rocha. Na mesa de som, vamos até às 3, intercalando notícia com música, música com informação. Começamos ao som de Luísa Brina.

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0: Esse foi Zé Ramalho com a sua As 11 Palavras. Antes, Ana Miller, Mariana Frois e Rodrigo Alarcon com Carta Que Não Diz, de Niela Moura, Ana Miller e Rodrigo Alarcon. Martins cantou a sua Me Dê e Luísa Brina veio com Queremos Saber, de Gilberto Gil. Agora, 1h49, novamente a gente toca a bola para o nosso time de repórteres. São Paulo tem mostra de teatro nos próximos 2 meses, nesse caso outubro e novembro. Vamos saber mais no trabalho da Sara Kines.
1: Tem teatro de graça no estado de São Paulo durante os meses de outubro e novembro. É a mostra regional de 2026 que vai levar apresentações de coletivos a 18 cidades paulistas. Os espetáculos fazem parte do Programa de Qualificação em Artes Teatro da Secretaria da Cultura do Estado. A abertura da mostra é nesta quinta-feira, dia 1º de outubro, na cidade de Lençóis Paulista. O grupo Aloá abre a programação com o espetáculo Lençóis em Retalhos. Em São Caetano do Sul, o coletivo teatral Histeria apresenta MPB, Mulheres Problemáticas Brasileiras, e em Mogi Mirim, a vida

0: Vidraça Companhia de Teatro chega com As Voltas de Malala, que conta a história da ativista paquistanesa reconhecida pela defesa do direito das meninas à educação. Luiz Dalbo, ator e produtor da Vidraça Companhia de Teatro, fundada há mais de 20 anos, comenta que participar do programa de qualificação trouxe provocações ao grupo.
1: Isso é muito positivo, exatamente por essa questão de fazer com que os grupos de teatro, por exemplo, possam dar aquela varrida, aquela reorganizada, aquele olhar novo para aquilo que você já tem. E o diferencial também de ter um curso teórico para falar de projetos, ensinar os grupos a escrever projeto e mentoria, né? Tem sido muito legal.
0: O programa Qualificação em Teatro foi criado há 30 anos e já formou mais de 1.300 grupos de teatro paulistas. A ideia do projeto é incentivar o setor e também formar novos públicos. Nesta edição da mostra, cerca de 20 grupos, coletivos e companhias de teatro de várias regiões do estado levam seus espetáculos a 18 municípios. A rota das apresentações passa por Santo André, com a companhia teatral Filosofia de Coxia, Cubatão, que recebe o Clown Baré dos Horrores, e Tupã, onde o público pode conferir o grupo Ágape de Teatro. A programação traz ainda o espetáculo Lendas Ribeirinhas, do coletivo Transmutação, em São José do Rio Preto, e A Galinha Sumiu, da companhia Bambolina, em Paraguaçu Paulista. Para conferir a agenda completa com datas, cidades e espetáculos da Mostra Regional de Teatro, é só acessar agenciasp.sp.gov.br. Da Rádio Nacional em São Paulo, Sara Kines.
2: Obrigado, Sara. Agora são 13 horas e 53 minutos. A música volta a dar o tom do nosso programa. Ellen Oléria.

Esse foi Guilherme Arantes com a sua Loucas Horas. Antes, Ellen Oléria com Desenho de Giz, de João Bosco e Abel Silva. E Zé Ramalho com As 11 Palavras dele mesmo. 2 horas, a gente para o intervalo e volta já.

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5: Estamos de volta, esse é o Mistura Brasileira aqui na sua Rádio MEC. Estamos esperando pelo seu recado. Mande sua mensagem para o nosso WhatsApp, 21 997 10 0537. Enquanto você vai elaborando a sua mensagem, eu lhe dou a inspiração necessária para isso. Vamos receber em um novo momento musical o talento de Zizi Posse.

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1: Essa foi Fernanda Takai com Diz Que Fui Por Aí, de Hortêncio Rocha e Zé Kett. Antes, Samuel Rosa consegue o jogo dele mesmo e Zizi Posse com Jura Secreta, de Abel Silva e Sueli Costa. Agora são 2:16. Mercado formal de trabalho gera mais de 165 mil empregos. Vamos saber mais no trabalho do Pedro Lacerda.

0: O mercado de trabalho formal criou mais de 165 mil empregos com carteira assinada em agosto. Os dados do novo CAGED, divulgados nesta terça-feira pelo Ministério do Trabalho, superaram em cerca de 70 mil vagas a projeção do mercado financeiro. Foram 108 contratações para cada 100 demissões. Ainda assim, o resultado é o segundo mais baixo para um mês de agosto desde 2020, quando começou a série histórica. O ministro do Trabalho em exercício, Chico Macena, atribuiu o ritmo mais fraco aos juros altos e ao tarifaço norte-americano.
1: Então, eu acho que é um mercado que está se demonstrando resiliente. Continua com o crescimento, continua gerando novos postos de trabalho, né? Continua, inclusive, com a expectativa de crescimento do PIB, não da forma como se tinha expectativa, mas com uma tendência ainda de crescimento.
0: Todos os 5 grandes setores da economia abriram vagas. Serviços responderam por 2 em cada 3 empregos do mês. O comércio, que havia perdido postos em julho, voltou a contratar mais do que demitir. 24 dos 27 estados tiveram saldo positivo, com destaque para São Paulo, Rio de Janeiro e Pernambuco. O salário médio de admissão foi de R$ 2.410. Nos 8 primeiros meses do ano, foram abertas 1.134.000 vagas. É um número 25% menor que o registrado no mesmo período do ano passado. E o pior resultado desde 2020, ano de início da pandemia, quando houve fechamento de postos. Ao comentar a recuperação do comércio, o ministro citou o dinheiro que, segundo ele, as famílias destinaram às apostas online.
1: Não são 62,5 bilhões de reais que as famílias deixaram de utilizar para as suas despesas, para o comércio, para manter a alimentação em casa, e foram migradas para as bets. A tendência, que a nossa expectativa é que uma parte disso seja utilizado, inclusive, para pagamento de dívidas.
0: Outro levantamento, divulgado nesta terça-feira pelo IBGE, também mostra um mercado de trabalho com poucas pessoas sem ocupação. A taxa de desemprego ficou em 5,3% no trimestre encerrado em agosto, a menor para esse período desde 2012. Cerca de 103 milhões e 500 mil pessoas estavam ocupadas, o maior número já registrado desde o início da série histórica há 14 anos. Lembrando que, ao contrário do CAGED, a pesquisa do IBGE inclui também os trabalhadores informais. Da Rádio Nacional em Brasília, Pedro Lacerda.
2: Pedro, 2h19, a gente volta a ouvir música boa aqui no nosso programa. Vem aí, Chico Buarque.

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0: Ouvimos Rubel e Gal Costa com Tigresa, de Caetano Veloso. Antes, Diogo Nogueira com Sou Eu, de Van Lins e Chico Buarque. E Lisa Ono com Sabiá, de Tom Jobim e também Chico Buarque. Tivemos uma rodada musical com muita música do Chico, né? Desalento, de Vinícius e Chico, com Chico. Grande rodada, grande rodada. Tivemos, então, essas grandes músicas do mestre Chico Buarque. Agora são 2h34, da excelência da música para a excelência da notícia. Fiocruz avalia PrEP de longa duração para prevenir AIDS. Vamos saber mais um trabalho da Carolina Pessoa.
1: Um estudo inédito da Fiocruz, em parceria com o Ministério da Saúde, avaliou a implementação da profilaxia pré-exposição de longa duração para prevenir a AIDS, diferentemente do tratamento atual adotado no SUS, que prevê a ingestão diária de comprimidos. A nova opção usa uma injeção a cada 2 meses. A pesquisa contou ainda com a participação da Agência Internacional de Saúde Global, UNITAID, e da OMS, Organização Mundial da Saúde. Segundo os pesquisadores, os resultados apontam maior proteção e adesão pelos usuários, reduzindo consideravelmente a incidência do vírus HIV. Brenda Hoogland, pesquisadora do Laboratório de Pesquisa Clínica em HIV, AIDS, IST e hepatites da Fiocruz, resume as vantagens da nova profilaxia.
2: Pode beneficiar principalmente aquelas pessoas que buscam um método de prevenção ao HIV, mas que têm dificuldade no uso diário dos comprimidos ou alguma contraindicação. Permite que a escolha do método de prevenção seja centrado nas necessidades individuais de cada pessoa.
1: A pesquisadora confirma ainda que o Ministério da Saúde tem interesse em adotar o método, mas a medida ainda depende do cumprimento de etapas.
2: Essa incorporação envolve algumas etapas, entre elas desenvolver o protocolo com as diretrizes de uso no SUS e realizar capacitação de estados e municípios.
1: O estudo acompanhou pouco mais de 1.200 participantes voluntários em 6 cidades brasileiras, entre outubro de 2023 e setembro de 2024. O uso da profilaxia pré-exposição de longa duração teve início no mesmo dia da primeira consulta. O grupo que recebeu a nova profilaxia teve apenas 3 novas infecções no período. O resultado representa uma redução significativa em comparação ao grupo que utilizou o método atual, que apresentou 18 novas infecções. Além disso, a adesão ao prazo das injeções atingiu 92%. Os usuários também garantiram a proteção pela profilaxia em 90% dos dias de acompanhamento, enquanto no método atual do SUS, esse índice é de 35%. Da Rádio Nacional no Rio de Janeiro, Carolina Pessoa.
0: Valeu, Carolina. Agora são 2h37. A gente volta a ouvir música aqui no nosso Mistura Brasileira. Vem aí Carlinhos Brown e Marisa Monte.

Ouvimos Paulinho da Viola com A Sua Pecado Capital. Antes, Marisa Monte com Nada Tudo, de André Carvalho. E Elza Soares e Vanderly com Subindo a Ladeira, do Vanderly. 8:03, ponto final no nosso Mistura Brasileira de hoje. Muito obrigado por estar conosco durante essa jornada. A gente vai fechar com Leni Andrade, com O Negócio é Amar, de Carlos Lira e Dolores Duran, e Maria Rita, com Foi Assim, de Paulo André e Rui Barata. Está chegando aí o Tiago Alves com o Armazém Cultural, ele também vai ter a participação de Marcos Leite e Carlito do Sal. Eu vou ficando por aqui. Vou passar o bastão nos 100 metros em seu revezamento para Tiago Alves. Eu volto amanhã às 8 da manhã e à 1:30 da tarde no Mistura Brasileira. Até a próxima. Tchau!

0: Que se também não for assim, poxa vida, ainda mais hoje em dia, meu Deus do céu, com essas notícias todas. O negócio é amar!
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21: 3 horas e 5 minutos.
19: Seja bem-vindo, seja bem-vinda. Começa agora o Armazém Cultural com Tiago Alves.
22: Ei, vá! Tô com você, mestre.
21: Os Vamos lá, para encerrarmos o mês de setembro em alto estilo, o Armazém Cultural começa agora, nessa tarde de 30 de setembro de 2026. Muito boa tarde para você, bem-vindo, bem-vindo à primeira rádio do Brasil, também a Rádio FRJ, 88,9 FM, música boa de verdade.

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0: Ficou legal essa versão Céu e Emicida, Deixa Acontecer, do Carlos Caetano e do Alex Freitas. Fino coletivo Swing de Campo Grande, de Moraes Moreira Galvão e o Paulinho Boca de Cantor e João Gomes JP e Mestrinho, com Eu Só Quero um Xodó, de Dominguinhos e Anastácia. Agora 3h17.
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0: Mais uma informação que contém bets, apostas online, esportivas, e essa informação vem com João Barbosa.
2: Aposta não é investimento. Essa é a advertência do Ministério da Fazenda sobre as chamadas bets, ou apostas online, consideradas por cerca de 20% dos apostadores como uma forma de investir. O número pertence ao nono raio-x do Investidor Brasileiro 2026, lançado pela Associação Brasileira das Entidades dos Mercados Financeiro e de Capitais. Segundo o estudo, cerca de 17% da população economicamente ativa apostou online em 2025, com gasto médio mensal em torno de R$ 200. As motivações mais frequentes são as chances de ganho rápido em momentos de necessidade e o sonho de conseguir grandes quantias. No entanto, chama a atenção quem considera as bets como forma de investimento, pois esta parcela declara gastar mais com apostas, em média, mais de R$ 280 por mês. A analista de educação financeira da entidade fechada de previdência complementar, Valia, Bárbara Ferraz, explica que há diferenças entre aposta, investimento e geração de renda.
3: A aposta depende de um resultado incerto. Você pode ganhar, mas pode perder todo o valor apostado. E cada nova rodada começa esse ciclo de novo. Investimento tem planejamento, tem objetivo e tem prazo. Pode ter risco, que é importantíssimo que seja conhecido. E um ponto importante é que ele ajuda a formar patrimônio ao longo do tempo. Já a geração de renda vem do trabalho. Pode vir de um emprego, da prestação de um serviço, de um negócio ou de uma atividade produtiva.
2: No caso das apostas, o desejo pelo ganho rápido pode levar à recorrência das práticas. Segundo o analista, a frequência traz consequências ao orçamento familiar a longo prazo.
3: Quando a pessoa aposta com frequência, o dinheiro deixa de cumprir outros objetivos. A reserva, seja para cobrir uma emergência ou até para aproveitar uma oportunidade, não cresce. As dívidas podem aumentar, os planos são adiados. Existe também o risco de tentar recuperar uma perda. A pessoa perde, aposta de novo, às vezes até aumentando o valor, e isso também vira um ciclo.
2: Bárbara Ferraz explica que é preciso se atentar a alguns sinais de alerta para possível perda de controle.
3: A pessoa atrasa aluguel, água, luz ou cartão, usa o limite da conta, faz empréstimos ou apostas para tentar recuperar o que perdeu. Outro alerta é esconder valores da família ou gastar mais tempo e dinheiro do que havia planejado. Também preocupa quando a pessoa tenta parar, mas não consegue, e fica irritada quando reduz as apostas.
2: Segundo o analista, caso haja perda de controle, a recomendação é interromper as apostas e buscar por tratamento psicológico profissional. Por meio do aplicativo Meu SUS Digital, o Sistema Único de Saúde oferece auxílio gratuito para o tratamento da chamada ludopatia, que é o vício em jogos de azar. Com informações da Agência Brasil e supervisão de Vitória Elizabeth, da Rádio Nacional, no Rio de Janeiro, João Barbosa.
0: Obrigado, João. Um abraço para você. Até a próxima aqui para a Rádio MEC também e para a Rádio FRJ 88,9 FM. Agora 3h21, boa quarta-feira. Vamos ouvir Diogo Nogueira e Maria Rita.

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0: Danilo Caymmi, Água de Beber, de Tom e Vinícius, Cristina Buarque, Samba de Fato, A Procura da Felicidade, do Mauro Duarte, do Paulo César Pinheiro também. E ainda você ouviu Diogo Nogueira e Maria Rita, Beiraldo, Djavan, 3:30.
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1: Agora canta pra gente Débora Vasconcelos.

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Essa foi a Ananza, do Djavan, Nuvem Negra, de Melo, dele, Quilariô, e a Débora Vasconcelos, Se É Pra Fazer, Faz Direito, do Marcelinho Moreira, do Fred.

Jorge Camacho e do Cassiano Andrade. 3h47 no Rio, Jorge Aragão, ele canta pra você, Maria Luísa, Caxambi, Zona Norte do Rio, é o seu pedido musical de hoje.

Jorge Aragão cantou para você, nossa grande amiga Maria Luísa, do Caxambi, zona norte do Rio, quintal do céu é dele e do Wilson Moreira. Obrigado, Maria Luísa, obrigado, boa quarta-feira. O nosso WhatsApp é o DDD 21 997 10 0537, 997 10 0537. Salve na sua agenda, participe, agora 3h52.

0: está na história.
1: Valeu, obrigado. O mês de setembro que está acabando, dia 30 de setembro na música e também na história. Você sabe, hoje é o Dia Internacional da Tradução e do Intérprete também, do Tradutor Intérprete. O dia também da Bíblia Católica, o dia da navegação, o dia da secretária. Parabéns a todas vocês. E também o dia do jornaleiro. Ainda existe jornaleiro hoje, hein? Olha, nesses novos tempos digitais, o que eu vejo nas bancas de jornal é vender de tudo, menos o jornal, né? Brincadeira, claro que tem jornal ainda impresso, mas as bancas hoje, elas tiveram que obrigatoriamente se reinventar. Essa é a verdade e virou um verdadeiro shopping, né? Isso vende tudo um pouco, vende tudo um pouco nas antigas e extintas bancas de jornal e de jornais e de revistas também aqui no Rio de Janeiro. Hoje é o dia do jornaleiro. Parabéns para você que acorda cedo, hein? Para poder entregar o jornal impresso, que ainda existe. E existe mesmo. Quando você vai fazer uma assinatura hoje de um jornal digital, dos jornais de grande circulação, você tem a opção de contratar, sim, senhor, a impressa, a versão impressa. E ela, hoje, ela é mais cara do que a digital, porque não há mais a economia de escala ali, então o público prefere, hoje a maioria vai para o digital, e acabou que o impresso hoje ficou mais caro para quem assina. Hoje é o dia do jornaleiro. Na música brasileira, os parabéns hoje para a atriz e cantora Mariana de Moraes, que por um acaso, olha que privilégio, hein? É neta do Vinícius de Moraes.

Legal, onde anda você? De Vinícius de Moraes e Hermano Silva, na voz da aniversariante do dia, Mariana de Moraes, atriz neta do poetinha Vinícius. E onde anda você? De autoria, portanto, do Vinícius com o Hermano Silva. E outra voz que você ouviu aí foi do pianista pernambucano Zé Manuel, que entrou no finalzinho da canção. Parabéns hoje para Mariana de Moraes, comemora 57 anos, os parabéns do Armazém Cultural. Olha, o Tico Santa Cruz faz aniversário hoje também, cantor, compositor, escritor, líder da banda Detonautas, e ele canta pra gente esse sucesso da banda, ó.

É o Tico Santa Cruz, aniversariante do dia, ele com a banda Detonautas aqui no Armazém Cultural, 49 anos hoje, do Tico Santa Cruz. O dia que não terminou é um grande sucesso da banda. Para encerrar o Tá na História de hoje, Chacrinha nascia em um dia 30 de setembro de 1917, há exatos 109 anos. Vou trazer aqui um samba do Chacrinha que pouca gente conhece, porque ele foi enredo da Grande Rio, no carnaval de 2018, e deu uma confusão tremenda. Teve a alegoria da escola que não entrou, a escola foi rebaixada, depois permaneceu numa virada de mesa no grupo especial, e depois, claro, que se tornou, já vinha se tornando uma potência do carnaval do Rio. Mas não foi muito boa aquela passagem da homenagem ao Chacrinha pela Grande Rio, não, mas o samba ficou aí, tá, vai ficar eternizado na história da agremiação. E foi o Renato Laje, inclusive, o carnavalesco naquela ocasião. E o Chacrinha, claro, vale aqui muito essa homenagem, dos maiores comunicadores da televisão, da comunicação em geral, do rádio, da TV desse país. Realmente a linguagem popular que ele tinha, o lado cativante, persuasivo, o carisma do Chacrinha, inigualável realmente, né? Começou no rádio, no município de Surubim, em Pernambuco, e aí na história, estou na história. A buzina do Chacrinha, o cassino do Chacrinha, a discoteca do Chacrinha e muito mais. José Abelardo Barbosa de Medeiros, que era vascaíno, inclusive, hein? Era torcedor do Vasco e nascia um dia como hoje. E lá vai tempo, hein? Vai tempo há exatos 109 anos e fica aqui a nossa homenagem.

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3: Vamos lá para a nossa segunda hora do Armazém Cultural. Muito boa quarta-feira para você, muito boa tarde. Bem-vindo, bem-vinda. Tá chegando agora, só vem que tem muita coisa boa. Até às 6 da tarde, também pela Rádio FRJ, 88,9 FM. Agora tem sucesso, hein? Super sucesso do 14 Bis.

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Martinale Caetano Veloso, pé do meu samba, do Caetano, Elza Soares, para quem discutir com Madame, do Janete de Almeida e do Haroldo Barbosa, e 14 Bis, Linda Juventude, do Flávio Venturini e do Márcio Borges. Agora 4h21 no Rio. Vamos lá, vamos ouvir de montão Renata Falchi, pro Irã de Teresópolis. Obrigado, Irã.

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Legal, música boa. Você tem aqui Cássia Eller, Beth Balanço de Cazuza e Frejá, Jota Quest, O Vento do Márcio Buzelin e também a Renata Falchi, que passou por aqui, cantou papel dela e da Raíza Oliveira. Foi para você, Irã de Teresópolis, obrigado, da região serrana do Rio de Janeiro.

0: Sempre com a gente, curtindo o Armazém Cultural. Um abraço para você, Irã. Agora 4h33 no Rio. Aquele pedido mais uma vez para você seguir o perfil do Armazém Cultural no Instagram. Inclusive hoje nós subimos um recorte muito interessante da nossa Dorina, que pintou aqui semana passada, cantora, compositora, sambista, e ela falou da ligação com o nosso poeta maior, supremo, Aldir Blanc, até porque esse mês de setembro é o mês dos 80 anos do Aldir. Então a Dorina gravou um audiovisual há exatos 10 anos e comentou a importância também desse projeto fonográfico. Vai lá no arroba Armazém Cultural que você vai gostar. Agora 4h33 no Rio, quem me chama é o jornalismo.
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0: Mais uma notícia de violência nesse Rio de Janeiro. Você, Cristiane Ribeiro.
2: Um passageiro do BRT, os ônibus articulados que circulam em corredores na cidade do Rio de Janeiro, morreu atingido por uma bala perdida no início da manhã desta quarta-feira. O coletivo passava pelo corredor Transolímpico, próximo à estação Asa Branca, em Jacarepaguá, na zona sudoeste do Rio, quando o homem que viajava para o trabalho em pé foi atingido no abdômen. Com o barulho do tiro e o vidro estilhaçado, passageiros se abaixaram e disseram ter escutado vários outros disparos nas proximidades. No momento da ocorrência, a Polícia Militar realizava uma operação na comunidade Dois Irmãos, na mesma região, e houve troca de tiros com traficantes. O objetivo da ação era combater disputas territoriais. Os policiais também realizavam buscas pelos criminosos que participaram de um ataque a tiros e que resultou na morte de um homem na tarde desta terça-feira em um dos acessos à localidade Asa Branca. Durante a ação desta quarta, os agentes apreenderam 4 fuzis e prenderam um homem acusado de integrar o grupo criminoso que atua na região. A MOB Rio, empresa municipal que administra os ônibus articulados, lamentou a morte do passageiro e confirmou que a ocorrência aconteceu em meio a uma ação policial na comunidade Dois Irmãos, em Curicica. De acordo com a MOB Rio, a estação Asa Branca foi fechada para a perícia policial, mas já está liberada e a operação do BRT no corredor Transolímpico segue normalmente. Da Rádio Nacional no Rio de Janeiro, Cristiane Ribeiro.
0: Obrigado, Cristiane, da Rádio Nacional para a Rádio MEC, também para a Rádio FRJ em 88,9 FM. Lamentamos realmente e toda a nossa solidariedade a esse trabalhador que foi vítima desse fato hoje lamentável, na manhã desse Rio de Janeiro, que não dá um sossego, né, para todos nós. É impressionante realmente. 4h36 agora, melhor da MPB é a que canta Roberta Sá.

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Roupa Nova, linda demais do Kiko Pereira e do Tavinho Paz, Rodrigo Maranhão do Noel Rosa do Vadico, Feitiço da Vila e Roberta Sá a seu voo do Lula Queiroga. 4h47 no Rio, e vamos ouvir agora Dorival Caymmi com Rosa Morena, a versão do Mário Negrão, fera da bateria e audiência qualificada essa da Rádio MEC, da Rádio FRJ, do Armazém Cultural, com um dos grandes nomes da batera desse país, desse mundão também. Obrigado, Mário, pela audiência.

0: Mário Negrão, do Dorival Caymmi, Rosa Morena, agora 4h51.
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0: MPB, samba e futebol sempre unidos, aquela carioquice que a gente gosta, toda quarta-feira tem. Olha, Brasil venceu, hein? Até que enfim, seleção brasileira venceu a Austrália no segundo amistoso, jogando no país local, pelo placar de 4-2. Foi muito fácil, não, é? Porque o Brasil abriu o placar com o Wanderson aos 3 minutos do primeiro tempo. Depois, aos 28, a Austrália empatou e virou o jogo aos 33 do primeiro tempo. E o Rafinha conseguiu empatar aos 45 da primeira etapa. E no segundo tempo, o Brasil fez o terceiro com o Bruno Guimarães, aquele que perdeu o pênalti contra a Noruega nas oitavas da Copa do Mundo. É só aqui uma observação, claro, porque só perde pênalti quem bate, não é crítica, não. Só para o pessoal poder lembrar, porque cada vez mais a seleção é desconhecida do público, né? Mesmo com a Copa do Mundo, o pessoal não sabe direito ainda quem são os jogadores. Bruno Guimarães fez o terceiro gol e o quarto gol foi marcado pelo Vinícius Júnior. Então, 4 para o Brasil, 2 para a seleção da Austrália. Até que enfim o Brasil venceu depois de ter empatado pelo placar de 1-1 no amistoso inicial na semana passada. Olha, próximo jogo do Brasil vai ser contra a Índia no próximo sábado, dia 3 de outubro, às 11 da manhã, pelo horário de Brasília, em Calcutá, né? Portanto, cidade mais populosa da Índia, vai receber esse amistoso Brasil e Índia. Para o Brasil, passa até um tanto despercebido, Brasil e Índia, mas para a Índia realmente vai ser um grande feito atuar e jogar contra a seleção brasileira. Jogo marcado, portanto, para o sábado, dia 3, 11 horas da manhã. Não me venha com surpresas, hein? Seleção brasileira. Já pensou? Você pinta uma zebra aí? Se a Índia empata esse jogo, já vai ser considerado zebra, né? Se vencer, então, acho que isso não é muito improvável. Futebol tudo pode acontecer, mas claro que o Brasil é amplamente favorito nesse amistoso do fim de semana contra a Índia. Olha, informação para lá de importante para o Vascaíno, porque nesse momento acontece uma reunião entre o clube e representantes também da Federação do Estado do Rio de Janeiro, a FERJ, e representantes da Polícia Militar, do BEP, para viabilizar um plano de segurança para a partida entre Vasco e Boca Juniors da Argentina, o jogo da volta da Copa Sul-Americana, que vai acontecer em outubro, dia 20 de outubro, aqui se eu não estou enganado, o jogo da volta. Esse encontro que acontece agora tem como foco principal tratar da ampliação do espaço destinado à torcida visitante. A exigência prevista para jogos desse porte na competição continental é de 4 mil pessoas. Há também a possibilidade, essa mais viável, de um comum acordo entre as partes para uma capacidade de 2.500 pessoas, sem o aumento total da capacidade do estádio. Normalmente, a capacidade para a área visitante de São Januário gira em torno de 2 mil lugares, para 2 mil pessoas. Portanto, então, o Vasco quer aumentar essa capacidade para 4 mil, então uma negociação com a própria equipe do Boca Juniors para ficar ali em torno de 2.500 pessoas. Essa é a ideia inicial e essa reunião vem acontecendo agora na sede aqui em São Januário, com esses representantes que eu falei, da Federação e da Polícia Militar. O Vasco não informou se a capacidade de chegada de a 30 mil lugares. Isso vai ser debatido na reunião de hoje, que foi uma exigência também da Conmebol para o jogo acontecer por lá. Mas já foi dado um primeiro passo e, se houver uma negativa, o Vasco deve mesmo jogar no estádio Nilton Santos, na casa do Botafogo, até porque, mais uma vez, nessa semana, o Maracanã foi negado pelo consórcio Fla-Flu, né, que disse que não dá para o Vasco jogar por lá de novo, mais uma vez, como sempre, mesmo tendo um acordo formal e informal também, onde o Vasco tem direito a jogar 4 partidas durante o ano. E aí uma série de pré-requisitos foram colocados aí à mesa por conta da dupla Fla-Flu, que tem a gestão debaixo do braço e legal também do Maracanã. Então o Vasco vai tentar jogar o jogo da Sul-Americana na volta em São Januário primeiro. Amanhã, hoje ainda, teremos mais informações dessa reunião, mas eu ainda acho que esse jogo vai pintar no Nilton Santos, hein? Pelo conforto, pela capacidade do estádio, eu acho que vai pintar por lá. É uma sensação que eu estou tendo aqui. Tomara que seja em São Januário, porque é a casa do Vasco, mas eu estou achando que vai ser lá no Engenhão mesmo. Contra o Palmeiras, sim, pela Copa do Brasil, a semifinal já está definida. Aí esse jogo vai ser mesmo em São Januário, sem maiores problemas. Torcidas amigas de Vasco e Palmeiras, então, tranquilamente. Olha, boa sorte, hein, para o Vasco. Falar de Fluminense agora, hoje o Ed Placa um pouquinho mais curto, é época de data FIFA, mas o Fábio faz aniversário hoje, o goleiro do Fluminense. Pode soltar o hino aí em forma de parabéns para o Fábio, o Carlito, porque ele comemora 46 anos, é um fenômeno realmente, porque consegue jogar em altíssimo nível. E, na minha opinião, o goleiro até injustiçado, porque teve, ao longo da trajetória, pouquíssimas chances na seleção brasileira. É isso? Dos jogadores que atuam pela Série A, ele já bateu o recorde e ele é o jogador mais velho a atuar na Série A do futebol do Rio de Janeiro. Atualmente, o goleiro Fábio é o jogador em atividade mais velho a atuar no futebol do Brasil pela Série A. E também pela Copa Libertadores da América. Ele ganhou também essa façanha. Ele é o jogador mais velho a atuar em alto nível na Copa Libertadores da América, num torneio continental. Parabéns aí ao Fábio. Só não superou o Peter Shilton, que foi um goleiro da Inglaterra, que se aposentou aos 47 anos. Jogou no West Ham, jogou na seleção inglesa durante muito tempo. 20 anos de seleção inglesa, inclusive. Mas está próximo, né? Porque o Peter Shilton se aposentou com 47 e ele completa 46 anos hoje, o Fábio. Quem sabe ele vai conseguir bater também esse recorde mundial, hein? Que seria mó barato. Olha, é muito difícil, hein? Jogar assim é defender e agarrar em alto nível com 46 anos. Tem que ser estudado, Fábio. É um fenômeno mesmo. E os parabéns para ele hoje, aniversariante do dia. E parabéns para a torcida tricolor que comemora, porque tem um grande goleiro.

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9: De volta para fazer o Armazém Cultural junto com você nessa quarta-feira, nesse mundão. Que beleza, muito boa tarde, bem-vindo, bem-vinda. E vem aí na terceira hora do programa, o Sonar Rio, programa da equipe de curadoria musical da Rádio FRJ, com Jean Henrique, Daniel Garcês e Caruso. Vamos lá.
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11: Olá, eu sou Jean Henrique.
12: E eu sou o Daniel Garcês.
13: E eu sou o Caruso.
11: E tá no ar o Sonar Rio, programa da equipe de curadoria musical da Rádio FRJ-FM, 88,9 MHz, que você ouve também pelo Armazém Cultural, na Rádio MEC AM.
13: O Sonar Rio de hoje vem com uma cobertura da passagem da banda Ave Sangria pela lona mais famosa do Rio de Janeiro, acompanhada dos seus sucessores Zeppelin e o Sopro do Cão e a banda de metal progressivo Papangu.
11: Ainda tivemos presentes para cobrir a passagem de João de Novaro e Felipe Vaqueiro pela Áudio Rebel e dos rappers Rodrigo Oji e Nil na Casa Savana, com o álbum Manual para Não Desaparecer.
12: E claro, trazemos a agenda da semana para você que quer se planejar e aproveitar ao máximo a semana de atrações musicais. Vamos lá? Começando com as aventuras nas noites cariocas. Como foi a sexta-feira na Áudio Rebel, Jean?
11: Minha sexta começou com a vinda da dupla de músicos da banda Tangolomangos ao Rio de Janeiro. Na sexta, a Áudio Rebel abriu as portas para Felipe Vaqueiro e João de Novaro, que trouxeram para o Rio a turnê Circunstâncias Inacreditáveis. Por mais que sejam da mesma banda, os shows faziam parte de diferentes espetáculos, e a presença de ambos foi somente uma coincidência de agendas. Doideira, né? Mas que grata coincidência. De Novaro se apresentou primeiro, com uma amostra de músicas que vem trabalhando em seu primeiro projeto solo, o EP Circunstâncias Inacreditáveis. Nele, o cantor se aproveita de experimentações com a guitarra e pedais para se debruçar em situações ocasionais de sua vida amorosa e outras engenhocas que misturam a sua experiência de vida com a música. Aproveitando a presença do parceiro de banda, Deno e Vaqueiro tocaram Açafrão, grande destaque do álbum Pedágios e Caronas, que você pode ouvir aqui, na programação da Rádio FRJ-FM. Na sequência, Felipe Vaqueiro veio ao palco com um repertório mais diverso, tocando músicas do seu trabalho mais recente com Sofia Chablau, o álbum Handicam, lançado em outubro de 2025. A setlist incluía hits como Ohayô Saravá, composição do disco Handicam, que foi regravada no álbum Pedágios e Caronas, Campo Minado e Já Não Me Sinto Tão Só. Uma noite muito intimista e amigável, celebrada diante de um público que cantava junto todas as músicas já lançadas e assistia com muito carinho às performances das músicas inéditas. Agora, já no sábado, rolou alguma paradinha aí no Circo Voador e quem traz as informações é o Caruso.
13: Caruso de volta para falar de tudo que rolou durante a noite de sábado no Circo Voador. Para entender o que aconteceu no evento, antes, uma coisa tem que ser perguntada. Você sabe o que é Ud Grude? Se não sabe, a gente te explica. Nos anos 70, durante a febre da contracultura, que bebeu na fonte da poesia beat e culminou no festival de Woodstock, um movimento de músicos recifenses se embalou na psicodelia e buscou uma nova maneira de fazer som. É a partir dessa ideia que devemos pensar o evento de sábado, Ave Sangria e Papangu, com a abertura de Zeppelin e o Sopro do Cão no Circo Voador. Abrindo as aulas, a banda Zeppelin e o Sopro do Cão foi o pesadelo dos técnicos de som. Originais de Campina Grande, na Paraíba, eles são

aquela guitarra. Esse show foi um grande aviso. Se você acha que o rock morreu, Zeppelin e o Sopro do Cão tá vindo aí desfibrilar a cena. Anota esse nome. Seguindo na noite, o antológico, canônico e lendário Ave Sangria. E nesse momento, meu ouvinte, desculpa te decepcionar, mas o Caruso ficou pelo caminho e a única coisa que aconteceu de verdade foi o Gabriel chorando no meio daquele mezanino. Além da paixão pela música e a magnitude do grupo, tem uma coisa de muito tocante na apresentação deles. A banda, em março desse ano, foi a primeira na história do país a receber, do Ministério dos Direitos Humanos e Cidadania, a anistia política e indenização pela censura e perseguição sofridas durante a ditadura militar brasileira. Dos membros fundadores, os restantes são Marco Pola e Almir de Oliveira, acompanhados por nem tão novos membros, visto que a banda já toca junto desde 2014, no seu cinquentenário. Na noite de sábado, o repertório do grupo levou composições dos anos 70, divididos em dois projetos, o clássico homônimo de 74 e Vendavais, um álbum gravado em 2019 com músicas ainda guardadas do seu período em atividade, bem avaliado pela crítica especializada. O destaque da noite foi para Dois Navegantes, momento extremamente emocionante para todos os presentes. Ainda que seja válido citar também o Pirata, que me levou a chorar copiosamente, e Seu Valdir, faixa que foi censurada pelo regime e causou a perseguição ao grupo. Vindo pela primeira vez no Circo Voador, Ave Sangria pôde sentir, tardiamente, o reconhecimento que sempre mereceu. Ave, por último, mas não menos importante, Papangu. A banda veio ao Circo Voador apresentar seu disco Celestial, lançado no ano de 2026 e o Rock Troncho.

Rock Troncho é uma tapeçaria de gêneros musicais, costurando rock progressivo, jazz fusion, MPB, metal, ciranda, forró e muito mais num transe quase que ritualístico, já que a sua música também bebe dos rituais de proteção das crenças tradicionais brasileiras. Muito habilidosos, os músicos da banda são capazes de enganar os ouvintes, que não os veem, porque ninguém é capaz de imaginar que apenas 5 músicos estão orquestrando um palco com instrumentos o suficiente para botar um bloco de carnaval inteiro na rua. O destaque da noite foi Maracutaia, mas a experiência não poderia ser entrecortada por faixas. O show foi um riacho de uma corrente pesada, da força de grandes instrumentistas da nossa história. Dude Grude ao Rock Troncho, o sábado no Circo Voador foi lar dessa essência da criação brasileira. Unindo gerações, clássicos e contemporâneos, esse evento nos deu a oportunidade de ver o Nordeste e sua história de originalidade e tradição permeada pela reinvenção contada em 3 atos. Eletrizante!

Pra fechar as nossas últimas coberturas de setembro, a Casa Savana recebeu o show dos rappers Rodrigo Oji e Nil, celebrando o álbum Manual para Não Desaparecer. Faz quase um ano desde o lançamento e foi um dos shows que eu mais estava ansioso para assistir. O disco marca um momento de intersecção nas obras dos dois artistas, que compartilham de um receio sistêmico, com as novas dinâmicas de comunicações e relacionamentos, falando sobre redes sociais, experiências virtuais e as novas dificuldades na socialização. A noite contou também com o set da DJ Lari, que focou em agitar o público presente com grandes clássicos do rap nacional, como Da Ponte Pra Cá, dos Racionais MC, e Babylon by Goose, de Black Alien. Já após a meia-noite, a dupla de rappers subiu ao palco e começou a tocar o beat da música que carrega o nome do álbum, Manual Pra Não Desaparecer. A produção de Cravinhos está muito marcada na faixa, e ouvindo pessoalmente é impossível não sentir arrepios. Definitivamente um dos trabalhos mais cuidadosos do ano passado, mostrando toda a sutileza que envolve os trabalhos das novas gerações de rappers e produtores, mesmo estando em contato com outros veteranos da cena. Eu queria destacar também a performance da faixa Flash, que é outra grande batida do disco, mas dessa vez assinada pelo próprio Nil, pela alcunha de O Adotado. Ainda sobrou um tempo para celebrar a estrada que os dois poetas trilharam, com Nil cantando Regras da Loja, do seu clássico Logos, e Oji cantando Por Que, Meu Deus, do seu disco Crônicas da Cidade Cinza, volume 1, que está completando 15 anos. O show teve até agradecimentos especiais para a equipe do Laboratório Criativo Potara Lab, que trabalhou com Nil na produção dos visuais e clipes do seu novo álbum, sobre heróis, castelos e viagens no tempo. A casa estava lotada de outras presenças ilustres da cena de rap carioca, favorecendo a troca entre todos os amantes da cultura hip-hop, que decidiram abraçar

0: poesia e viveu uma noite no centro entre rimas e batidas. Assim foi o meu fim de semana, vivendo o Rio ao máximo, da MPB ao rap. E agora seguimos com a nossa tradicional agenda semanal de shows.
1: É isso, Jean. Isso foi a Semana de Arte do Rio, né? Para encerrar o mês de setembro, teremos uma semana de ressaca, depois de um período tão sônico e agitado no Rio. Começamos com uma outra banda no Teatro Rival, nesta quarta-feira. O grupo é formado por Vinícius Cantuária, Arnaldo Brandão e Dade Carvalho, conhecido por seus trabalhos nas bandas O Terço, A Bolha e Barão Vermelho, respectivamente. Os três músicos se juntaram para tocar grandes sucessos da MPB, em um repertório que vai abraçar também suas composições individuais. O Teatro Rival fica na rua Álvaro Alvim, número 33, na Cinelândia. Os ingressos estão disponíveis a partir de R$ 55,00 a meia entrada.
0: Seguindo com as homenagens e reverência à música brasileira no Teatro Rival, amanhã o homenageado será o cantor e renomado compositor Aldir Blanc, em um show que reúne o trio Ginga, Moacir Luz e Zé Renato. Para quem quiser prestar sua homenagem, o show começa às 7h30, com ingresso saindo a partir de R$ 50,00 a meia entrada.
1: Ainda na quinta, os músicos Carlos Malta e Alexandre Elias se apresentam no Dolores Clube, na Rua do Lavradio, número 10, no centro. Individualmente, a dupla coleciona indicações e premiações de Grammys Latinos, Prêmio Shell, entre outros. Agora o dueto se une ao pianista Cliff Corman e ao percussionista Reginaldo Vargas, para apresentar o show Vento no Aço. A apresentação começa às 7, com ingressos a partir de R$ 40,00 a meia entrada. Dando início ao fim de semana, um dos nomes mais tradicionais da música brasileira se apresenta no Vivo Rio, a partir das 9 da noite. Toquinho traz a sua turnê Só Tenho Tempo Para Ser Feliz ao Rio, com o retrato dos seus 60 anos de experiência na música. Os ingressos estão saindo a partir de R$ 90,00 a meia entrada.
0: E nessa edição do Quintas no BNDES, o palco é tomado pelas experimentações musicais de Sérgio Krakowski. Os ingressos são gratuitos, com a apresentação começando às 7 da noite. É só chegar uma hora antes para garantir a senha. O BNDES fica na Avenida República do Chile, número 100, no centro do Rio.
1: Ainda na sexta, Júlia Vargas é a atração do Teatro Ipanema, na rua Prudente Moraes, número 824. A artista está em turnê apresentando seu lançamento, o álbum D'Água. Os ingressos estão disponíveis a partir de R$ 50,00 a meia entrada e o show começa às 8.
0: Uma outra opção para o sextou é a próxima edição da festa Jazz Proibidão. Dessa vez, Josiel Conrad convida Tati Quebra Barraco para uma noite de agito e trocas entre o jazz e o funk. O evento acontece na quadra da São Clemente, na Avenida Presidente Vargas, número 3102, na Cidade Nova, a partir das 8h30 da noite. Retirando antecipadamente, os ingressos são gratuitos, mas após as 9h30 da noite, os ingressos custam R$ 15,00. Já no sábado, a Fundição Progresso recebe Leandro Sapucaí, com o show do projeto Que Nem Antigamente. O show pretende reviver sambas enredo que ficaram marcados na história do Carnaval Carioca, além de grandes clássicos do samba que estão enraizados em nossa cultura regional. Os ingressos estão sendo vendidos a R$ 30,00 a meia entrada, comprando antecipadamente. Os portões se abrem logo cedo, à 1h, bem ali sob os arcos da Lapa. Ainda no sábado, o multiartista Company Oliveira, mais conhecido como Ninguém, retorna pela quarta vez à Casa Groove de Jacarepaguá, na rua Salinópolis, número 285. Company promete seguir sua indefectível fórmula de medleys sincopados, muito balanço e versos inspirados. As portas do bar abrem às 7, com o show começando às 10 da noite. Não tem ingressos à venda.
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1: Fechando sábado, Marina Sena tem um encontro marcado da turnê do seu álbum Coisas Naturais, no palco do Vivo Rio. Os ingressos estão esgotados, mas vale dar uma conferida final no site da Ticket 360 para ver se houve alguma desistência ou reembolso. O show começa às 10 da noite.
0: E já na primeira terça-feira de outubro, o Teatro Ipanema recebe a ilustre presença de Letrux e Arthur Bragante para uma residência durante todas as terças do mês. A residência conta com convidados especiais em cada semana, fazendo com que sempre seja um show diferente, e na primeira semana a participação especial será de Thiago Rebelo. Os ingressos estão saindo a R$ 50,00 a meia entrada, com as apresentações tendo início às 8 da noite.
1: E um último recado especial da nossa agenda de música semanal. Na próxima segunda-feira, dia 5 de outubro, terá início do Leopoldo Palusa, um festival de música feito na UFRJ por alunos da Escola de Música e para artistas de todos os cantos do Rio de Janeiro. Na segunda-feira, ao meio-dia, teremos a apresentação da banda Inclinos da Casa Verde, com a abertura da dupla Berimbau Imaginário.
0: E na quinta-feira, no mesmo horário, a banda Quadra Azul se apresenta com a abertura de Ruanda Duo. Todos os shows acontecerão no Bloco L do Centro de Ciências da Saúde da UFRJ, na Avenida Carlos Chagas Filho, número 373.
1: Essa semana, o Rio de Janeiro está de ressaca, depois de um mês agitadíssimo, com Rio Gastronomia, Semana de Arte, Rock in Rio e tudo mais. Mas segure os chapéus, pois ainda temos o Festival de Cinema do Rio, Rock the Mountain e muitas aventuras sonoras pela frente.
0: O programa de hoje teve produção e apresentação de Daniel Garcês
1: e Jean Henrique,
0: com participação de Caruso e trabalhos técnicos de Thiago Kropp. Nós estamos no ar pela Rádio UFRJ FM 88,9 MHz e pela MEC AM toda quarta, dentro do Armazém Cultural, sempre por volta das 5 da tarde.
1: Mas se você quiser ouvir de novo para lembrar de alguma informação importante da nossa agenda, é só acessar o site radio.ufrj.br ou buscar o Sonar Rio no seu tocador de podcast favorito. Até semana que vem!
0: Até lá!
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4: Valeu, o quadro Sonar Rio, que faz você se organizar para o fim de semana, para curtir ótimos eventos musicais. Muito obrigado, Jean Henrique, Daniel Garcês e Caruso. Até semana que vem. Próxima quarta-feira tem mais Sonar Rio aqui no Armazém Cultural. 5h20 agora, Seu Jorge.

0: Obrigado. Muito obrigado, gente. Estourou, olha aí. Vocês agora vão ficar com uma preciosidade. Um dos melhores, rapaz. Daqui a pouco com vocês, nada mais nada menos que Tom Zé. A gente vai se despedir aqui. Beijo grande, tá, gente? Fica com Deus. Poxa.
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0: Música boa é aqui no Armazém Cultural. Que bom ter essa audiência sempre com a gente. Sei lá, Mangueira, Zizi Posse de Paulinho da Viola e Hermínio Belo de Carvalho. Também Wilson das Neves e Cláudio Jorge. Se me chamar o sorte, de autoria da dupla. E ainda Seu Jorge, depois que o Ilê passar, do Milton. Agora, 5h32 no Rio. E Una Falcão retorna aqui à cidade para apresentar a turnê Umami. Ela nasceu no Maranhão. É radicada, está radicada em Salvador e dialoga com o MPB, o jazz, a música negra contemporânea e muito mais. Vai ter show da Iona Falcão amanhã para começar muito bem o mês de outubro com muita música boa. Dia 1º de outubro, amanhã, portanto, no Solar de Botafogo, na General Polidoro 180. O show está marcado para as 7 da noite e o papo com ela foi bom demais.
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0: Yuna Falcão, muito bem-vinda à primeira rádio do Brasil. Que bom ter a sua presença aqui com a gente hoje.
1: Muito obrigada, querido. Fico muito lisonjeada de estar aqui hoje.
0: Felicidade é nossa, você que tem toda essa magia musical que vem do Nordeste do Brasil. E o Rio também agora vem te abraçando e muito, haja visto a participação também de sucesso lá no Rio 2C, na Cidade das Artes. Um evento da indústria criativa do Brasil, da América Latina, e você junta a música do Maranhão, da Bahia, o axé de Salvador, o tambor de crioulo, o bumba meu boi, o reggae, coloca sentido nessa história, o negócio é fazer música.
1: Exatamente, uma grande mistura que eu faço, né? Eu fico muito lisonjeada de estar aqui, é a primeira vez que eu estou no Rio de Janeiro cantando a minha música, então é um grande privilégio fazer parte disso daqui. Muito obrigada pelo convite, de verdade.
0: Lençóis também é a faixa de trabalho agora, não é isso?
1: Exatamente.
0: Alguma correlação com os Lençóis Maranhenses?
1: Com certeza, total. Eu fiz uma alusão a essa música, né? É uma música romântica. A gente tá falando ali de uma pessoa, mas a gente também tá fazendo essa junção, né? Falando como se os lençóis fossem uma pessoa, né? A gente tentou fazer essa junção de significados, né? Com essa música, eu e o Lucas Cirilo, o compositor que me acompanha. Maravilhoso.
0: Bora ouvir mais um pouquinho, então? Vamos ouvir? Lençóis aqui no Armazém Cultural é a música de trabalho. Ainda tem música de trabalho? Hoje tem, né? O pessoal pensa que isso não mudou, mas não mudou não, né?
1: Não.
0: Tem que apostar em uma, né?
1: Assim com
0: que
1: certeza.
0: Funciona, né? Vamos ver.

0: Novidade musical para você hoje com Iuna Falcão, aqui no Armazém Cultural Lençóis, que faz parte, né, Iuna, do álbum mais recente, que é o Umami. Não é isso? Conta tudo para a gente, produção musical, conceito musical estabelecido nesse produto fonográfico, que você tem mó carinho, projeto visual muito bonito também. Parabéns.
1: Obrigada. Então, eu queria trazer um pouco sobre essa referência do reggae maranhense, né? Umami é uma palavra de origem asiática que fala sobre esse quinto elemento, esse quinto sabor que existe na língua do ser humano, que é despertado por alguns alimentos específicos, né? Aquele famoso água na boca. Então, assim, eu quis fazer uma alusão, uma referência a esse molho maranhense que tem dentro do reggae, né? E aí a gente trabalhou esse conceito em cima desse disco.

0: com esses ritmos, né, de origem negra. E eu me sinto muito feliz de estar realizando isso com pessoas incríveis, né, com produtores incríveis, Lucas Cirilo, Jordi Amorim, são pessoas que se juntaram comigo para produzir esse disco, né, e é isso, fico muito feliz de verdade.
1: Legal, disponível já no streaming, plataformas digitais. É só o pessoal chegar, digitar e poder encontrar e se deliciar com essa sonoridade. E você não consegue ficar em silêncio, mas você conseguiu com o silêncio chegar no Prêmio Multishow, não é verdade?
0: Exatamente. Essa música é muito especial para mim. Ela foi escrita por Lued Luna e Eloa.
1: Banho de Folhas. É, toca na
0: Exatamente.
1: programação aqui, Lued Luna.
0: Pessoas que são referências para mim, né? Então é um grande privilégio poder gravar essa
1: Que
0: música.
1: legal. Bora ouvir então? Temos aí silêncio?

0: Bom de sempre. E eu quero que você escolha agora uma faixa pra gente. Tem... Ah, você ia falar do que som também, né? Da faixa
1: que som. Isso, eu pontuei. Então, essa que som é uma faixa que a gente fez um remix da voz da Célia, né? Numa música chamada Black Power, que foi uma das primeiras músicas dela que fez sucesso, assim, no Brasil, naquela época. Então, assim, a gente quis fazer uma homenagem mesmo a ela, né, nesse lugar.

0: Então a gente remixou a voz dela nessa música. E é isso. É uma grande referência.
1: Yuna Falcão hoje, senhoras e senhores. Vamos lá, vamos curtir essa super novidade musical. Vamos embora, vamos lá.

0: É, tudo isso e muito mais com a maranhense Una Falcão. Novidade musical, ela vai se apresentar amanhã, dia 1º de outubro, às 7 da noite, no Solar de Botafogo, na rua General Polidoro, 180. Valeu, Zona Sul do Rio, 5h48.
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Oba, vamos lá, na edição de hoje jogamos nossos holofotes em um projeto fonográfico que se tornou um divisor de águas da carreira da rainha do rock no Brasil. Eu falo de Rita Lee. Foi lançado em junho de 1974 pela gravadora Philips, o chamado Atrás do Porto Tem Uma Cidade, que registrou a transição tão dolorosa quanto libertadora da artista após a sua demissão do grupo Os Mutantes e o posterior nascimento da sua parceria com a banda Tutti Frutti. E o começo dessa história nos remete a 2 anos antes, em 1972, durante a guinada estilística dos Mutantes em direção ao rock mais progressivo e virtuosístico. A Rita Lee recebeu de Arnaldo Batista, o marido dela na época, o duro comunicado que o grupo não mais a queria como integrante, sob a justificativa de que não possuía a técnica instrumental necessária para a nova fase que a banda teria dali em diante. E aí, um tanto magoada, ou muito magoada e desorientada, mas também livre, a cantora e compositora decidiu recomeçar e do zero. E no fim daquele mesmo ano, já separada de Arnaldo, por meio de conexões da cena do rock paulistano e de amizades em comum, a Rita conheceu a primeira mulher a se tornar guitarrista profissional do país, a Lúcia Turnbull, que havia acabado de retornar de uma temporada na Inglaterra, onde vivenciou de perto a glamourosa cena do rock britânico da época. E quando soube que Rita havia deixado de Mutante, a Lúcia, que já era sua grande fã, procurou se aproximar dela. E a química pessoal e musical foi imediata. Em um momento em que Rita estava insegura sobre continuar na música, o entusiasmo e o talento de Lúcia foram cruciais para devolver a ela a vontade de compor, unindo violões de 12 cordas, harmonias vocais refinadas e letras bem-humoradas. A dupla formou o duo de folk rock Cerebrinas do Éden, fazendo a sua apresentação oficial no famoso Festival Fono 73, promovido pela Philips no AMB em São Paulo. E apesar de boa recepção do público no festival, os executivos da gravadora acharam a proposta do duo suave demais para aquele mercado. E elas também queriam mais energia e peso no palco. Foi então que ambas decidiram plugar as guitarras e montar uma banda de apoio que as acompanhasse. E é nesse contexto que chegam os lendários instrumentistas Luiz Sérgio Carlini, guitarra, Lê Marcucci, baixo, e Emílio Con Antônio Mamão na bateria. Já formado, o novo quinteto foi batizado por Rita como Tutti Frutti, nome inspirado no clássico de Little Richard, um dos pais do rock, e no gosto da banda por um estilo musical direto e irreverente. Influências do glam rock e do hard rock, simplicidade e deboche, todas essas características muito marcantes no álbum de estreia da então nova banda de Rita Lee. E tudo isso traduzido em suas 10 faixas. Todas elas curtas, diretas, guiadas pelo piano, sintetizadores e guitarras marcantes. Como exemplo, trazemos aqui a canção que melhor simboliza todo esse espírito, composta pela própria Rita Lee e com os vocais dela também e da Lúcia Turnbull, Mamãe Natureza. Essa é a música do dia do Armazém Cultural e essa história fantástica contada pelo Marcos Leite.

0: Valeu, essa foi a música do dia do nosso Armazém Cultural, composição da eterna Rita Lee, na performance dela e da banda Tutti Frutti, obra-prima Mamãe Natureza, a sexta faixa em plataforma digital, primeira do lado B em vinil, do álbum Atrás do Porto Tem Uma Cidade, de 1974. É imprescindível a música do dia, como sempre, no roteiro, na curadoria e na produção do Marcos Leite. A música do dia está de volta amanhã, 5h56.
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0: Previsão do tempo, eu convoco também para uma matéria especial você, Priscila Tereso.
2: Setembro chega ao fim com um novo ciclone extratropical se formando na costa ao sul do Brasil. Ao longo do dia e até amanhã, esse ciclone se intensifica e contribui para o avanço de uma frente fria que vai influenciar o tempo em parte do centro-oeste, sudeste e o estado do Paraná. O Instituto Nacional de Meteorologia emitiu aviso laranja de perigo para tempestades do norte catarinense até o Rio de Janeiro e o sul do Mato Grosso, englobando todo o estado do Paraná, São Paulo e Mato Grosso do Sul. Para as demais partes de Santa Catarina e o Noroeste e Norte Gaúchos, há aviso amarelo de perigo potencial para tempestades. As máximas não passam de 21 graus em Curitiba e em Florianópolis. Nesta terça-feira, os órgãos de defesa civil do Paraná e de Santa Catarina emitiram notas sobre o El Niño. Os catarinenses passaram a considerar o fenômeno como de intensidade muito forte. No Paraná, a nota conjunta da Defesa Civil Estadual e do Sistema de Tecnologia e Monitoramento Ambiental alerta para chuvas acima da média no centro-sul do estado ao longo dos meses de outubro e novembro. No sudeste, o tempo segue ensolarado, com poucas nuvens no Espírito Santo e no centro e norte de Minas Gerais. No Rio de Janeiro, a cidade retornou ao estágio 1 às 5 horas da manhã, após uma noite e madrugada em estágio 2, por conta do registro de rajadas de vento e possibilidade de pancadas de chuva. A máxima prevista na capital fluminense é de 38 graus, em Belo Horizonte, 37 e 35 em Vitória. Na maior parte de Goiás, no Distrito Federal e também no leste do Mato Grosso, o dia será ensolarado, com predomínio de poucas nuvens e calor intenso. Em Cuiabá, a temperatura

0: alcança 38 graus. Mas atenção, há aviso laranja de perigo para baixa umidade do ar no Distrito Federal e nas regiões centro, leste e norte de Goiás. Em grande parte da região nordeste, o tempo fica estável e tem céu com poucas nuvens em boa parte do interior. Com isso, há aviso laranja de perigo para baixa umidade do ar no norte e oeste da Bahia e no sudeste do Piauí. Máximas de 31 graus em Fortaleza, 28 em Salvador e 39 em Teresina. O tempo fica instável ao norte do Brasil, com pancadas de chuva e trovoadas previstas no Acre, em Rondônia e no centro e oeste do Amazonas. Para essas áreas, há aviso amarelo de perigo potencial para tempestades. Na região norte, central e sul do Amazonas, ocorrem chuvas isoladas. Máximas previstas de 37 graus em Boa Vista, 35 em Rio Branco e 33 em Manaus. Da Rádio Nacional no Rio de Janeiro, Priscila Tereso.
1: Valeu, abração para você, Eloy do SAMU, em Duque de Caxias, também sempre com a gente. Amanhã tem previsão de chuva, guarda-chuva na bolsa, tá? Temperatura começa a cair, mínima de 22, máxima de 27 graus. Tô em cima da hora, amanhã tem mais Armazém Cultural. Uma boa noite para você, tchau, tchau.
2: 6 horas.

Muito boa noite, está entrando no ar mais uma edição do Antena MEC, o seu programa cultural de fim de tarde numa rede formada pelas rádios MEC FM, AM do Rio de Janeiro, Brasília e Belo Horizonte, FM Cultura de Porto Alegre e a Educativa FM de Fortaleza. Eu sou Rui Vasconcelos e encontre aqui o melhor do jazz e do instrumental, além de entrevistas e dicas sobre o que de mais relevante acontece na vida cultural de sua região e de todo o país. Vamos iniciar o Antena MEC de hoje ao som de Sevilha, música de Franco Salvadoretti, na interpretação do Sesteto Blast.

0: Ouvimos Minha Loa, composição de Marambá, na performance de Rick Yannis e da Oficina de Cordas.
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0: O premiado pianista português Martim Almeida visitou os estúdios da Rádio MEC para a gravação de uma edição especial do programa Sala de Concerto. Por aqui, o artista deu detalhes a respeito de uma série de recitais que estará apresentando em diversas cidades brasileiras, com repertório selecionado em homenagem ao seu saudoso professor, o virtuoso brasileiro Luiz de Moura Castro.
2: Então, esta série de recitais de homenagem conta com 7 eventos no Brasil. Irei tocar no dia 1 no Centro Cultural Português de Brasília, do Instituto Camões, no Auditório Agostinho da Silva. Irei tocar estas obras que interpretei hoje, mais algumas. Hoje fiz uma seleção aqui. Depois, dia 5, tocarei na Fundação Amazónica de Música em Belém do Pará. No dia 7, tocarei no Laboratório de Piano da Universidade de São Paulo, em São Paulo, no Auditório Olivier Tony. E no dia 8, tocarei em Sorocaba, na Sala Fundec. O último recital será no dia 11 de outubro, no Palácio das Artes de Belo Horizonte. Eu tenho o meu site pessoal, www.martinalmeidapianist.com. Tenho também Instagram e Facebook, com o mesmo nome, Martim Almeida Pianista. E tenho também um canal de YouTube onde vou colocando alguns vídeos do meu trabalho e algumas gravações que vou fazendo.
0: E vale lembrar que o ouvinte da Rádio MEC também poderá acompanhar o talento do pianista Martim Almeida no próximo dia 23 de outubro, na edição pra lá de especial do programa Sala de Concerto. Anote aí na sua agenda, hein? Não esqueça! Ouça agora Polo Ricardo, composição de Luiz Alberto Fernandes, na interpretação de Yamando Costa e Guto Virte.

0: Ouvimos Por Causa Dessa Cabocla, composição de Ari Barroso e Luiz Peixoto, na interpretação de Nevaldo Ornelas, Juarez Moreira e da Orquestra de Câmara SESI Minas.
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0: Na capital gaúcha, a Fundação OSPA oferece uma Masterclass com o American Brass Quintet, um dos mais importantes conjuntos internacionais.

Tonais de Música de Câmara da Atualidade. Nesta quinta-feira, dia 1º de outubro, será esse evento maravilhoso. A oportunidade é voltada para instrumentistas de trompete, trompa, trombone tenor, trombone baixo, tuba e para quintetos de metais. Com início às 16h, o evento tem entrada franca, mediante inscrição prévia através do e-mail escola-ospa@rs.gov.br. Vou repetir o e-mail, hein? escola-ospa@rs.gov.br. O evento acontecerá na Casa da Ospa, que fica na Avenida Borges Medeiros, 1501, no bairro Praia de Belas, em Porto Alegre. Ouça agora no Antena MEC o seu programa cultural de fim de tarde, Romance na Tafona, composição de Luiz Carlos Borges e Antônio Carlos Machado, na interpretação de Marcelo Caminha.

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1: E aproveito para agradecer aos ouvintes que nos acompanham pela Rádio MEC do Rio de Janeiro, Brasília, Belo Horizonte, bem como também pela FM Cultura de Porto Alegre e pela Educativa FM de Fortaleza. Ah, e também a você que nos ouve pelo aplicativo Rádios EBC ou ainda pelo site radios.ebc.com.br. É muito bom poder contar com a sua companhia aqui no Antena MEC, viu? Vamos ouvir agora, na composição e interpretação de Wagner Tiso, a música Zagreb.

0: Ouvimos o medley de Brejeiro e Apanhei de Cavaquinho, ambas composições de Ernesto Nazaré, na interpretação do grupo Choronas. A seguir, quem nos ouve em Brasília terá as dicas e informações culturais locais com Pedro Pontes, enquanto eu sigo aqui com as demais regiões após um breve intervalo. Até já!
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0: No ano em que Moacir Santos completa seu centenário de nascimento, a Casa do Choro recebe durante todo o mês de outubro uma programação dedicada à obra e ao legado de um dos mais criativos compositores e arranjadores brasileiros. Com idealização e curadoria da flautista Andréa Ernest Dias, biógrafa do compositor e arranjador, o Festival Moacir Santos chega à sua quarta edição, com diferentes gerações de músicos celebrando a obra de um dos maiores músicos da nossa história. E Andréa está aqui conosco e vai contar um pouco mais sobre o festival desse ano. Olá, Andréa, é uma honra conversar e recebê-la aqui no nosso Antena MEC.
14: Olá, Rui, é uma honra para mim também sempre falar com os ouvintes da Rádio MEC, com vocês que sempre recebem muito bem o meu trabalho. Muito obrigada desde já.
0: Ok. O festival, né, é uma oportunidade de conhecer os diferentes lados da obra de Moacir, certo?
14: Certo. Essa é a ideia do festival desde a sua origem, desde a sua primeira edição, né?
0: Uhum.
14: Uma vida tão rica, né? Uma vida tão cheia de elementos musicais e uma biografia curiosa, né? Bastante única. E então, a gente, no festival, a gente celebra tanto a biografia do Moacir através da música dele, né? Quanto promove esses encontros, né, de novos músicos ou também de músicos já mais tarimbados na

0: música do Moacir. É sempre um encontro de gerações, como bem você disse, né? Em torno da obra dele.
1: Maravilha. Então você, durante o mês de outubro, juntamente com o seu quarteto, vai presentear essa programação tão especial. E o que mais você pode destacar dessa programação?
0: Então, nós temos três orquestras: a Orquestra Furiosa Portátil, uma orquestra sediada na Casa do Choro, um trabalho de orquestração maravilhoso, conduzido pelos professores da Casa do Choro. Temos a Orquestra Proarte, também, que já vai prestar um tributo, na verdade, vai repetir um tributo feito em 2004, e agora eles vão subir ao palco. A orquestra deu uma renovada na sua turma de músicos, né, jovens músicos, dirigidos pela Cláudia Ernesto Dias, minha irmã, e pelo Raimundo Nicioli, e com a regência do Xandão Viana. Então, vamos trazer de novo esses arranjos para a Orquestra ProArte. E a Orquestra Balogun, que é a orquestra afro-brasileira, a mais nova orquestra afro-brasileira, fundada em 2025, né? Ela vem na linhagem das orquestras afro-brasileiras, nos períodos da afro-brasileira do Maestro Abigail Moura, do Maestro Carlos Negreiros, Laudir de Oliveira. Então, o Maestro Pedro Lima agora vai conseguiu deixar essa chama acesa e vai subir ao palco do festival com esse trabalho em homenagem ao Moacir e também a Pixinguinha, João da Baiana. Compositores muito relevantes da história da nossa música.
1: Maravilha. E como é que os nossos ouvintes, né, podem obter os ingressos para esse festival, hein?
0: Podem ser pela bilheteria da Casa do Choro e também pelo Simpla. Eu deixei rapidamente, posso mencionar os outros três artistas que fecham o
1: Pode,
0: elenco? Ainda tem tempo?
1: claro.
0: Então. O Rio de Música, que é um projeto sediado na Zona Norte do Rio de Janeiro, um projeto de educação musical também, que vem cumprir com essa parte, vem preencher essa parte do festival, né, que a gente sempre leva. Essa parte educativa é uma parte bastante significativa do festival. E o Rio de Música, dirigido pelo Bruno Aguilar e pela Ana Bispo, são os coordenadores, né? Eles esse ano trabalharam sobre a biografia do Moacir, estudaram o meu livro, então eu os convidei a mostrar o resultado desse estudo, né? No palco do Festival Moacir Santos, vai ser muito bonito. Temos também o Henrique Bande, o saxofonista, Henrique Bande com seu grupo também de jovens músicos e a participação especial do Eduardo Neves. O Henrique Bande vem com Arthur Martal e Antônio Bande Fischer, com uma sonoridade mais atual, assim, sobre uma leitura mais atual, mais jazzística do festival. Cumpre essa parte jazz do festival, né?
1: Isso.
0: E o Água de Moringa, finalmente, também nesse elenco, que vai trazer um repertório de choros dos mestres do Moacir, quais sejam Radamés Inácio e Guerra Peixe.
1: Maravilha.
0: Então, junto aos choros do Moacir. E o Quarteto Coisas, que é um quarteto que a gente montou para tocar também choros do Moacir, da sua juventude, e a obra do Maurício Carrilho, Moacir Santosianas. Uma série de choros em homenagem a Moacir Santos.
1: Maravilha. E para acompanhar essa sequência, né, do Festival Moacir Santo e outros que você com certeza esse ano vai nos presentear, André, qual seria as suas redes sociais?
0: As minhas redes sociais são o André Ernesto Dias, tem a rede social da Casa do Choro, tem a rede social do Festival Moacir Santos e da Fulô Cultural, que é a nossa produtora, parceira nesse evento. E eu quero dizer que a gente está muito feliz em a Casa do Choro ter aceitado essa parceria e estar promovendo esse festival nessa edição. Então, aqui já de público, meu agradecimento à Casa do Choro.

0: por encampar essa ideia e celebrar o Moacir junto com a gente.
1: Maravilha. Andréia, muito obrigado pela sua participação. Uma honra recebê-la aqui no Antena MEC. Desde já, todos nós aqui da produção do Antena MEC desejamos muito sucesso nessa nova apresentação do Festival Moacir Santos, que você já vai nos presentear a partir do dia 1º de outubro, amanhã, tá?
0: Isso, todas as quartas e quintas-feiras de outubro, sempre às 19 horas na Casa do Choro. Então, quem quiser curtir Moacir, ouvir e vir nos prestigiar, será muito, muito bem-vindo.
1: Maravilha. Sucesso para ti, Andréia.
0: Muito obrigada, Rui. Um abração a todos os ouvintes.
1: Outro. Bem, acabamos de conversar com a flautista e curadora do Festival Moacir Santos, Andréia Ernest Dias, sobre o Festival Moacir Santos, que ocupa a Casa do Choro durante todo este mês de outubro, sempre às quartas-feiras e quintas. Para conhecer a programação completa e informações de ingressos, acesse o site da Casa do Choro. E não deixe de acompanhar a carreira de Andréia Ernest Dias através das redes sociais.
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1: E em Belo Horizonte, a Orquestra Filarmônica de Minas Gerais apresenta um concerto especial nesta quinta-feira e sexta, dias 1º e 2 de outubro, no repertório, sob regência de Fábio Mechetti, obras de Richard Strauss e Sergei Prokofiev, sendo como solista o russo Dmitri Shishkin, ao piano. Em ambos os dias, o evento terá início às 20h30 da noite e a Sala Minas Gerais fica na Rua Tenente Brito Melo, 1090, no bairro do Barro Preto, em Belo Horizonte. Os ingressos podem ser adquiridos através da plataforma BuyInti.
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0: Ouvimos Acalanto, composição de Gabriel Gross e Alessandro Kramer, na interpretação do próprio Gabriel Gross e de Diego Figueiredo. Este bloco de dicas e informações culturais termina aqui. Em instantes, voltaremos a ficar em rede no Antena MEC, o seu programa cultural de fim de tarde.
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0: Muito bem, eu sou o Rui Vasconcelos e voltamos em rede com a Antena MEC, continuando com o melhor do jazz e do instrumental. Ouça agora Viajante, composição e performance de Edson Natali.

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1: 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Você confere em primeira mão aqui, no Antena MEC, trechos das suas edições inéditas. Nesta semana, o convidado é o escritor, dramaturgo e produtor cultural, Gena Mendonça, que conversou com Cátia sobre O Solo das Águas, livro no qual apresenta suas memórias de infância misturadas com outras vivências e afetos.
2: Gena Mendonça é escritor, dramaturgo, diretor teatral e produtor cultural. Natural de Montes Claros, Minas Gerais, cresceu em Pirapora, às margens do Rio São Francisco, cujas paisagens, histórias e personagens atravessam sua história humana e artística. Jean está lançando o livro O Solo das Águas, Meio Século de Memórias. Jean, eu estou terminando só com essa frase, está lançando o livro, e eu vou completar o que eu acho. Jean está lançando uma joia, que é esse seu livro, quando a gente recebe ele em mãos, não só pelo conteúdo, mas pela impressão desse livro. Ele realmente é uma joia rara na sua vida?
3: É uma joia, né? Porque falar de família, falar de origem, de raízes, né? Não tem nada mais precioso, né? É uma joia.
2: Como é que você decidiu falar da sua história, da sua trajetória, da sua família?
3: Pois é, tudo vem de um desejo de falar de infância. É um resgate que eu pensei inicialmente em escrever um roteiro para um curta-metragem. Eu também sou roteirista. E aquelas 20 páginas de uma história de um menino e suas duas mães, que são irmãs e compartilham, né, a maternidade, uma com a dificuldade de criar o filho e a irmã o adota no ninho. Então, para mim, isso já é poesia suficiente. Né? E é uma história real, é uma história de vida, é a minha história. E eu queria transpor isso para as telas, primeiro através de todo o processo de escrita de um roteiro. E personagens foram surgindo à medida que essas memórias eram resgatadas, cenários, o próprio Rio São Francisco. Eu fiz visitas à cidade para trazer isso tudo à tona, e o livro veio daí, de 20 páginas, viraram 376 páginas de O Solo das Águas, Meio Século de Memórias. Então, antes era um trecho da infância e virou meio século de história.
2: E o que que tem nessa infância que você resgatou, que o seu leitor vai encontrar aqui?
3: Eu creio que é o sentimento mais genuíno, né, que é como superar dor, sofrimento com um amor incondicional.
4: Conversa com o autor.
1: Este foi um trecho da edição inédita do Conversa com o Autor, produzido por Rafael Tavares e

Navarro, que você ouve todo domingo ao meio-dia e meia na sua Rádio MEC AM. E não deixe de acompanhar o programa também em videocast através do canal Rádio MEC no YouTube. E o Antena MEC vai ficando por aqui, mas você já está convidado para o nosso próximo encontro nesta quinta-feira, a partir das 18h. Eu sou Rui Vasconcelos e o Antena MEC é uma realização da Rádio MEC. Terminamos ao som de Estradas, composição e interpretação de Bernardo Lobo e Pablo Lapiduzas. Muito obrigado pela sua companhia e audiência. Continue em nossa sintonia e uma boa noite para você.

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5: Brasília, 19 horas.
6: Está no ar a Voz do Brasil. As notícias do governo federal que movimentaram o país no dia de hoje.
7: Olá, boa noite.
5: Boa noite para você que nos acompanha em todo o país.
7: Quarta-feira, 30 de setembro de 2026.
5: Vamos aos destaques do dia.
7: Centro Nacional de Proteção à Criança e ao Adolescente vai centralizar notificações de crimes na internet.
5: Plataformas deverão comunicar situações de risco iminente ou em andamento em até 12 horas. Graziela Mendonça.
8: Portaria também autoriza a criação de uma força integrada para combater o crime organizado no ambiente cibernético.
7: Mudanças nas receitas médicas controladas.
5: Uma nova regra da Anvisa autoriza os médicos a emitirem as receitas de forma totalmente digital.
7: A partir de hoje, as vigilâncias sanitárias locais passam a usar um sistema único integrado em todo o Brasil. Cleide Lopes.
9: O novo sistema foi criado para centralizar a gestão na prescrição de medicamentos sujeito a controle especial.
5: Está chegando o Dia das Crianças.
7: E você já sabe o que vai dar de presente?
5: Na hora de escolher um brinquedo, fique de olho nas dicas do Inmetro para garantir diversão com segurança. Pablo Mundim.
10: Do Inmetro, orienta os pais a verificarem a presença do selo de identificação da conformidade antes da compra.
7: Hoje, na apresentação da Voz do Brasil, Luciano Seixas e Mariana Jung.
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7: A Justiça Federal determinou medidas para a proteção de crianças e adolescentes na plataforma Discord.
5: O pedido foi feito em ação da Advocacia Geral da União, acatada pelo Judiciário.
7: A ferramenta de comunicação terá que adequar o monitoramento da plataforma, verificação de idade e de controle parental, entre outras medidas.
11: Na ação que foi acatada pela Justiça Federal, a Advocacia Geral da União sustenta que a plataforma Discord apresenta falhas nos mecanismos de verificação de idade e de proteção aos usuários contra riscos graves, como os que culminaram na morte de uma adolescente de 13 anos em julho deste ano. A ferramenta de mensagens instantâneas e comunicação deverá cumprir agora uma série de determinações judiciais, entre elas adotar medidas para impedir a recriação de servidores, canais e comunidades removidos e o retorno de usuários banidos ou suspensos. O Procurador Nacional de Defesa e Democracia da Advocacia Geral da União, Rafael Ramos, ressaltou que as medidas estabelecidas pela Justiça estão previstas na legislação brasileira, com destaque para o Estatuto da Criança e do Adolescente Digital.
12: Esse quadro ele já vinha se agravando e o que acontece? O Brasil hoje ele tem uma legislação específica, né, para proteção de crianças e adolescentes no ambiente digital, chamado ECA Digital. Então, essa foi a grande base, digamos, da nossa ação, foi exigir que se fossem cumpridos determinações que já constam em lei, mas que infelizmente não estavam sendo observadas especificamente nessa plataforma.
11: De acordo com a decisão judicial, as contas de crianças e adolescentes até 16 anos devem estar vinculadas às contas de seus responsáveis legais. A plataforma Discord também deverá adotar medidas de proteção e ferramentas de supervisão parental, incluindo o controle das interações. A decisão ainda determina que o Discord crie protocolo para situações de extorsão sexual envolvendo crianças ou adolescentes. Rafael Ramos, da Advocacia Geral da União, explicou que essas plataformas já têm ferramentas para coibir esses tipos de crimes.
12: Há mecanismos nas formas de detecção, seja por vídeo, seja por ícones, seja por textos, seja por chamados metadados, né, correlações de comportamento de determinados usuários conversando com outros, os chamados sinais, né, esses marcadores, as empresas têm condição de fazer esse acompanhamento e é uma avaliação de risco, né?
11: O Discord também deve comprovar a capacidade de operar em língua portuguesa para segurança, moderação e recebimento de denúncias no Brasil.

0: Brasil. Caso não cumpra a determinação judicial, a plataforma ficará sujeita à multa diária de R$100 mil. Reportagem Luana Karen.
1: O Google removeu do YouTube 46 canais e 11 vídeos criados por meio de inteligência artificial com falsos médicos para disseminar desinformação, promessas de curas e tratamentos sem comprovação científica.
2: Outros 32 canais e 4 vídeos já estavam disponíveis quando a notificação chegou à empresa. 2 canais foram desmonetizados.
1: Segundo o Google, os canais foram excluídos por violações às políticas da plataforma, fraude e roubo de identidade.
2: O pedido para retirada do conteúdo foi feito pela Advocacia Geral da União.
1: O Centro Nacional, que vai centralizar notificações sobre possíveis crimes cibernéticos contra crianças e adolescentes.
2: A estrutura ligada à Polícia Federal vai receber, analisar e encaminhar os casos às autoridades responsáveis.
1: Saiba mais com Graziela Mendonça.
3: O Ministério da Justiça e Segurança Pública publicou uma portaria que estabelece como serão recebidas e encaminhadas as notificações sobre possíveis crimes contra crianças e adolescentes no ambiente digital. A Polícia Federal vai centralizar esse trabalho por meio do Centro Nacional de Proteção à Criança e ao Adolescente. As empresas de tecnologia deverão comunicar situações de risco crível, iminente ou em andamento em até 12 horas. Casos onde há indícios de material de violência contra criança e adolescente terão prazo de 72 horas ou de até 7 dias, dependendo da ocorrência. A empresa também terá que retirar o conteúdo do ar imediatamente e guardar o material e os registros necessários para ajudar nas investigações. Os relatórios serão analisados e encaminhados às autoridades responsáveis, como as polícias, o Ministério Público e a Agência Nacional de Proteção de Dados. A portaria também autoriza a criação de uma força integrada para combater o crime organizado no ambiente cibernético, inclusive casos de violência sexual contra crianças e adolescentes. Graziela Mendonça, para a Voz do Brasil.
1: Autoridades brasileiras se reuniram hoje com o representante de comércio dos Estados Unidos para mais uma tentativa de diálogo sobre as tarifas impostas pelo governo norte-americano.
2: Com presença do ministro do Desenvolvimento, Indústria, Comércio e Serviços, Márcio Elias Rosa, e do ministro das Relações Exteriores, Mauro Vieira, o encontro ocorreu durante a reunião de ministros do Comércio do G20, grupo que reúne nações desenvolvidas e emergentes, e também a União Europeia e a União Africana.
1: Durante a reunião, os ministros reafirmaram a disposição do Brasil de avançar nas soluções que afetam o comércio bilateral.
2: O governo norte-americano deve encaminhar nas próximas semanas um documento com uma proposta para possível acordo, como explica o ministro do Desenvolvimento, Márcio Elias Rosa.
4: Apresentamos de novo para eles nossos argumentos, quão injustas e indevidas são as tarifas que são impostas ao Brasil na atualidade e a necessidade de superá-las. Eles assumiram o compromisso de nos encaminhar nas próximas semanas um documento das discussões daqui para frente. Conseguimos alcançar um ponto de convergência. É necessário que tenhamos um escopo definido para aquilo que possa vir a ser no futuro um acordo comercial entre Brasil e Estados Unidos.
1: Mais de 3 mil moradias poderão ser construídas em 3 estados a partir da destinação de 28 imóveis da União para projetos habitacionais.
2: Os imóveis são prédios para serem revitalizados ou terrenos para a construção de moradias, localizados em 12 estados e no Distrito Federal.
1: São Paulo é o estado com o maior número de concessões. São 7 para a construção de 1.325 unidades.
2: A ministra da Gestão e da Inovação e Serviços Públicos, Esther Dweck, que fez a entrega nesta quarta-feira, comentou a iniciativa.
5: A gente conseguiu mapear vários imóveis, terrenos ou prédios que tinham um potencial de habitação e colocamos à disposição a partir de um edital específico do Minha Casa Minha Vida Entidades com a oferta desses imóveis e a partir disso houve todo o processo de seleção. São várias etapas, né? A seleção já foi anunciada alguns meses atrás, mas agora é uma etapa importantíssima que nesses 28 imóveis a gente faz a cessão do direito real de uso, que é justamente para começar agora o processo de, se for um prédio, de fazer o retrofit, se for um terreno começar a construção.
1: Populações de comunidades quilombolas de todo o país passam a ter atendimento dentro do Sistema Único de Saúde com foco em necessidades específicas.
2: Já estão valendo as regras da nova Política Nacional de Saúde Integral da População Quilombola.
1: A medida tem o objetivo de combater as desigualdades históricas no acesso aos serviços,

0: trabalhar prioridades, metas, indicadores, responsabilidades e mecanismos de acompanhamento e avaliação. A norma garante ainda que o reconhecimento da população quilombola para fins de atenção à saúde independe da situação de regularização fundiária ou de titulação do território. Daniele Popov para a Voz do Brasil.
1: O subsistema de saúde indígena, responsável por atender os povos originários diretamente nas comunidades e aldeias, está completando 27 anos.
2: É por ele que são realizados, por exemplo, mutirões de atendimento para consultas e exames.
1: A experiência foi levada recentemente por uma comitiva brasileira ao México, país que pretende adotar modelo semelhante no Sistema Único de Saúde.
2: Nós conversamos sobre tudo isso com a secretária especial de saúde indígena, Lucinha Tremembé, hoje mais cedo. Acompanhe. Secretária, bem-vinda à Voz do Brasil. É um prazer ter a senhora conosco. A senhora participou, né, secretária, da comitiva brasileira que esteve no México apresentando o nosso modelo aí de saúde indígena. Conta pra gente, então, o que o Brasil mostrou aos mexicanos e por que esse encontro aconteceu?
3: Eu que agradeço o convite. Sim, estive compondo a comitiva do ministro na semana passada e a gente foi apresentar o SUS, o Sistema Único de Saúde. O México vai implantar, vai ser o segundo país que vai implantar um Sistema Único de Saúde, né? Assim, a exemplo do nosso SUS. E a gente também apresentou o nosso SASI-SUS, que já é uma, o SIL-SUS já é uma iniciativa, algo que é único, imagina um subsistema específico para os povos indígenas. Então, a gente fez essa apresentação e saímos de lá com vários compromissos, inclusive de compartilhamento, de mais informações, que o México ficou muito interessado de também implantar algo semelhante a um subsistema. Eles disseram que não do formato, porque realmente como vai ser um sistema único agora lá, seria, eles disseram, não, a gente não vai fazer algo tão grande, mas ter uma secretaria, aliás, um departamento que vai tratar de todas as políticas e a saúde estará dentro.
1: Pois é, assim como o Brasil, o México é um país com uma população indígena grande e com grande influência em diversas áreas da sociedade, né? A troca de experiências com mexicanos pode nos ajudar? De que forma?
3: Pode sim. A gente até falou isso na nossa apresentação, que a gente tinha muitas... algo muito parecido, que era a população, evidentemente, né? A gente tem população indígena aqui, tem população indígena lá, e a gente tinha coisas distintas que a gente poderia se compartilhar. No caso do Brasil, a gente tem um subsistema específico hoje, que já atua com política específica para a assistência à saúde dos povos indígenas do Brasil, e o México, mesmo não tendo um subsistema, mesmo não tendo no sistema único, mas eles atuam com a medicina tradicional. Então, eles têm várias estratégias, várias expertises, experiência. Inclusive, eu tive a oportunidade de ir visitar um dos centros tradicionais, muito interessantes. Trabalham com parteiras tradicionais, trabalham com a medicina alternativa. Então, isso é que a gente quer agregar entre os dois países.
2: Vamos falar um pouquinho, secretária, dos mutirões de atendimento à saúde indígena. Então, a gente teve um agora sobre os Yanomami, né, com consultas, exames especializados lá na terra indígena Yanomami. A CESAI tem feito ações assim em outras terras indígenas também. Como é que são os resultados desses mutirões?
3: Sim. A CESAI fez um cronograma para fazer mutirões em vários DICEIs de todas as regiões do Brasil.
2: DICEIs são os distritos de saúde indígena, né?
3: Isso, os distritos sanitários especiais indígenas. Nós temos 34 no Brasil. Então, a gente fez um cronograma que abrangesse aí todas as 5 regiões do Brasil, olhando principalmente para a fila de espera e para o que os mutirões iriam ofertar. Saúde da mulher, a oftalmologia, exames. Então, a gente olha para essa fila e aí a gente organiza esse cronograma. A gente já fez em vários outros DICEIs. Agora a gente encerra amanhã Hoje a gente está encerrando no Yanomami, trazendo aí várias estratégias para um território que a gente tem um primeiro centro de referência também, que inclusive a ação está sendo realizada nesse centro de referência no meio da Amazônia.
1: Como a senhora falou, né, tem ocorrido ações específicas para a saúde da mulher também, inclusive com rastreio de câncer de colo de útero. Essas ações costumam ser bem recebidas pelas indígenas?

0: Os mutirões ajudam a prevenir e tratar doenças?
1: Muito bem recebido. A gente tem, eu tenho participado, inclusive, de algumas ações, tenho ido lá, conversado com as lideranças, com os profissionais, e o quanto a gente sai satisfeito de ouvir dos usuários que estão lá, deles terem recebido o serviço, e isso mitiga realmente o tempo de espera, mas também deles estarem saindo de suas aldeias para poderem ir para a cidade grande, que é esse o propósito também da gente levar assistência para dentro desses territórios, para que eles se desloquem menos ainda para as cidades grande.
2: Agora, o Sistema de Atenção à Saúde Indígena está completando 27 anos, né, secretária? Ao longo desse período, o que a senhora destacaria como as políticas mais importantes e os aprimoramentos que ocorreram aí nessas quase três décadas?
1: Nosso subsistema de atenção à saúde indígena, 27 anos. A gente olha para trás e vê realmente que é muito tempo e que temos muitos avanços, né? O subsistema foi realmente um grande avanço de ter se criado um subsistema específico dentro do Sistema Único de Saúde, porque mesmo o nosso Sistema Único de Saúde, ele traz a integralidade, a universalidade, mas a gente olha para a questão da equidade. Então, por isso que foi pensado, trazido, né, ser criado um subsistema, e aí esse subsistema ele trouxe políticas específicas, embora que a gente aplique os programas que usuais do Sistema Único de Saúde, mas quando eles são aplicados dentro dos territórios indígenas, eles trazem um outro formato.
2: Sofrem adaptações, né?
1: Adaptações, porque aí ele se adapta a questões territorial, a questão cultural, a forma de organização dessa população. Então, isso já é um diferencial muito grande. Não é à toa que é uma saúde diferenciada, que tem um subsistema específico para isso.
0: Muito bem, nós conversamos com a secretária de Saúde Indígena do Ministério da Saúde, Lucinha Tremembé. Muito obrigado por sua entrevista aqui à Voz do Brasil.
1: Eu que agradeço.
2: Receitas de medicamentos que até então eram emitidas apenas em papel, agora também poderão ser feitas de forma digital a partir desta quarta-feira.
0: A novidade faz parte de uma nova etapa do Sistema Nacional de Controle de Receituários da Anvisa, que passa a oferecer funcionalidades para a emissão e o controle digital das receitas.
2: A mudança amplia as opções de prescrição e mantém o controle sobre medicamentos sujeitos a regras especiais. Confira na reportagem.
3: Algumas receitas que antes eram feitas somente em papel, agora também poderão ser emitidas eletronicamente. A mudança não significa o fim das receitas físicas, nem torna obrigatória a versão digital. A nova etapa amplia as opções de prescrição nas farmácias e drogarias. Entre as principais novidades está a emissão eletrônica das notificações de receita, como as de cor azul e amarela, que eram emitidas somente em papel. O analista de pesquisa João Paulo Ribeiro conta que foi atendido em uma teleconsulta e recebeu uma receita eletrônica e fala sobre as vantagens desse tipo de prescrição.
4: No fim das contas, eu achei super prático, porque diminui a quantidade de papel para carregar depois da consulta, né? Diminui a quantidade de documento para guardar.
3: O novo Sistema Nacional de Controle de Receituários foi criado pela Agência Nacional de Vigilância Sanitária, Anvisa, para centralizar a gestão da numeração e ampliar o controle das receitas utilizadas na prescrição de medicamentos sujeito a controle especial, como explica o diretor da Anvisa, Tiago Campos.
5: Reúne a gestão da numeração dos receituários em uma base nacional única. Isso permite acompanhar o percurso da receita desde a sua emissão até o registro da utilização pela farmácia ou drogaria, com base padronização e rastreabilidade.
3: Para a coordenadora do Grupo Técnico de Vigilância do Conselho Federal de Farmácia, Luciana Calil, o novo sistema de prescrição vai ajudar a evitar a falsificação de receitas e melhorar o acesso das farmácias às informações.
6: Nós temos muitas receitas falsificadas que são feitas de forma ilegal. E de forma eletrônica isso não vai ser possível, porque essa numeração ela é controlada pela vigilância e ela é associada ao CPF e ao número de registro do prescritor.
3: É bom lembrar que as receitas em papel continuam válidas e podem ser utilizadas de acordo com as regras aplicáveis a cada tipo de medicamento. A implementação do Sistema Nacional de Controle de Receituários, o SNCR, acontece de forma gradual até 29 de outubro de 2026. Mais informações sobre o novo sistema de receituários podem ser obtidas em gov.br/Anvisa. Reportagem Cleide Lopes.
2: Neste mês, o Inmetro promoveu uma operação para a fiscalização de produtos infantis em lojas físicas e virtuais.
0: O objetivo é que a diversão seja segura e não acabe em acidente.
2: Conheça agora algumas dicas dos critérios que devem ser observados e o que fazer em caso de dúvidas ou denúncias.
7: Na hora de escolher um brinquedo, a segurança das crianças deve vir em primeiro lugar. Para prevenir riscos, o Inmetro, Instituto Nacional de Metrologia, Qualidade e Tecnologia, realizou durante o mês de setembro a Operação Criança Segura, que fiscaliza produtos infantis em lojas físicas e virtuais. O assessor da Diretoria de Avaliação da Conformidade do Inmetro, Leonardo Rocha, orienta os pais a verificarem a presença do selo de identificação da conformidade antes da compra.
8: Se aquele selinho que tem a marca do Inmetro, junto com a marca do organismo de certificação responsável pela avaliação de conformidade daqueles brinquedos. Então, os pais, ao observarem a presença daquele selo, podem ter a tranquilidade de que aquele produto passou por um processo de avaliação com foco no cumprimento dos requisitos de segurança. Essa avaliação contempla auditoria da fábrica, onde o produto foi produzido, bem como a realização de testes, realização de ensaios em laboratório para verificar o cumprimento dos requisitos de segurança.
7: Entre os itens verificados estão brinquedos, berços e bicicletas, entre outros produtos infantis. Mas a atenção não deve parar no selo. É importante observar também se as informações estão em português e a classificação etária indicada na embalagem. O assessor do Inmetro, Leonardo Rocha, alerta para a diferença entre a indicação e a restrição de idade.
8: A indicação, ela tem relação com aspectos cognitivos. A criança, ela tem uma idade que vai permitir a ela aproveitar ao máximo aquele brinquedo. É diferente da restrição, que tem relação com segurança da criança. Aquele brinquedo, ele é restrito, ele é proibido para criança naquela faixa etária.
7: Outra dica é dar preferência ao comércio formal. Nas compras pela internet, o consumidor pode solicitar imagens do produto ou da embalagem, bem como o número de registro, quando for o caso. Denúncias podem ser feitas ao Inmetro por meio da plataforma Fala BR ou pelo telefone 0800-285-1818. Já os acidentes de consumo podem ser registrados no endereço SIMAC, com S e C mudo no final, .inmetro.gov.br. Reportagem Pablo Mundim.
0: Até 18 de outubro é possível contribuir com as regras do programa Selo Verde, que certifica produtos e serviços quanto à sustentabilidade ambiental.
2: A iniciativa também ajuda a garantir a competitividade dos produtos brasileiros no mercado internacional.
0: Podem participar fabricantes, prestadores de serviços, entidades representativas, especialistas, consumidores, órgãos públicos e demais interessados.
2: As sugestões podem ser enviadas por meio da plataforma brasilparticipativo.presidente. presidencia.gov.br.
0: E essas foram as notícias do governo federal.
2: Uma realização da Secretaria de Comunicação Social da Presidência da República.
0: Com produção da empresa Brasil de Comunicação.
2: Fique agora com o Minuto do TCU. Em seguida, as notícias do Poder Judiciário e do Congresso Nacional. Boa noite.
0: Boa noite para você. Até amanhã.
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11: O Tribunal de Contas da União analisou as medidas para melhorar o controle e o rastreamento de armas de fogo no Brasil. A auditoria monitorou ações do Ministério da Justiça, Polícia Federal, Exército e Secretaria Nacional de Segurança Pública. A fiscalização aponta problemas na integração dos sistemas e no acompanhamento de armas apreendidas, furtadas, roubadas ou extraviadas. O ministro relator do processo, Weder de Oliveira, falou sobre os resultados do trabalho.
12: A conclusão, senhor presidente, é que essa matéria de alta relevância ainda necessita de ações mais incisivas dos ministérios e órgãos correspondentes para melhorar o controle e a rastreabilidade das armas de fogo no Brasil.
11: O tribunal vai continuar acompanhando o cumprimento das medidas. Saiba mais em tcu.gov.br.
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0: Você vai ouvir agora notícias do Poder Judiciário.
1: Ministro Gilmar Mendes destaca imparcialidade do ministro Fachin no primeiro ano à frente do STF.
2: Justiça Eleitoral explica como consultar o local de votação para o pleito de domingo.
1: WhatsApp é citado como meio de assédio eleitoral em 37% das ações na Justiça do Trabalho.
2: Boa noite, eu sou Marcela Luiza.
1: E eu sou Walter Lima.
2: No início da sessão plenária de hoje, o ministro Gilmar Mendes, decano do Supremo Tribunal Federal, homenageou o ministro Edson Fachin pelo primeiro ano à frente da corte.
1: Gilmar Mendes destacou como marcas da gestão do ministro Fachin a imparcialidade, a serenidade e o compromisso com a preservação da estabilidade e da identidade institucional do tribunal. Vamos ouvir um trecho.
3: Em um ambiente de temperatura elevada, Vossa Excelência tem mantido o tom sóbrio, a palavra medida e o comprometimento integral com a manutenção da constância, da tranquilidade e do ethos decisório do Supremo Tribunal Federal.
1: O decano do STF também ressaltou que a gestão de Fachin tem se pautado pela Constituição e que essa diretriz tem orientado a atuação do ministro na condução da corte.
2: O plenário do Supremo decidiu hoje, por unanimidade, que servidores que assumem cargo público em outro ente federativo sem interrupção do vínculo com a administração têm direito de optar entre o regime de previdência complementar e o regime previdenciário anterior.
1: O tema servirá de parâmetro para casos semelhantes em todo o país. Marcelo Della Libera.
4: O caso concreto diz respeito a um servidor público municipal do Rio Grande do Sul. Ele questionava uma decisão da Justiça Federal que negou o direito de permanecer na sistemática previdenciária anterior à instituição do regime de previdência complementar dos servidores federais. O servidor alegava que deveria ter o direito de opção reconhecido porque já havia ingressado no serviço público municipal em fevereiro de 2008 e não houve interrupção do vínculo com o serviço público. O relator é o ministro Edson Fachin, que decidiu atender ao pedido feito pelo servidor. Os demais ministros seguiram o entendimento do relator. Assim, o plenário, por unanimidade, decidiu que servidores municipais, estaduais e distritais que ingressaram no Serviço Público Federal após a instituição da Previdência Complementar têm o direito de optar pelo regime anterior.
2: O primeiro turno das eleições 2026 é neste domingo. Você já sabe onde vai votar?
1: O repórter Fábio Ruas explica como consultar o local de votação.
5: Pode ser de forma presencial ou pela internet. Pela internet, dá para consultar pelo aplicativo e-título. É só acessar a opção Onde Votar. Vai aparecer o local de votação com endereço, zona e seção eleitoral. Também dá para acessar pelo computador, no site tse.jus.br ou na página do TRE do seu estado. Quem preferir, pode procurar cartórios eleitorais, centrais de atendimento ao eleitor e postos do Tribunal Regional Eleitoral de cada estado.
2: O WhatsApp aparece em 37% das ações sobre assédio eleitoral analisadas pela Justiça do Trabalho.
1: E com o uso das redes sociais, esse assédio não fica apenas no ambiente do trabalho. Samanta Flor.
6: A pesquisa analisou 138 processos de todo o país. Além do WhatsApp e das redes sociais, foram identificados outros aplicativos de mensagens e plataformas usadas pelas empresas. Entre as provas apresentadas à Justiça estão mensagens digitais, áudios, documentos e depoimentos de testemunhas. Desde maio de 2023, a Justiça do Trabalho já registrou mais de 800 processos relacionados a assédio eleitoral.
2: STJ decide que Justiça Brasileira não pode julgar pedido de indenização de ex-jogador de futebol argentino contra produtoras do jogo eletrônico FIFA Soccer.
1: O atleta alegava uso indevido da imagem dele no jogo, que também é vendido no Brasil. Fátima Uchoa.
7: Para o STJ, a simples comercialização do jogo no varejo brasileiro não torna o Judiciário Nacional competente para resolver o caso, já que o ex-jogador mora fora, nunca atuou por clubes brasileiros e as empresas que criaram o jogo eletrônico são sediadas na Holanda e no Reino Unido. A relatora foi a ministra Nancy Andrighi.
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2: Uma boa noite.
1: E até amanhã.

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2: Eu sou Humberto Pinheiro e estes são os destaques de hoje do Jornal do Senado, que começa agora. Medida provisória do Desenrola 3.0 começa a tramitar no Congresso. Senado pode votar confisco de bens usados em crimes sexuais e tráfico de menores. Estatuto do Ribeirinho será tema de debate na Comissão de Meio Ambiente. Boa noite. O Congresso Nacional vai analisar a medida provisória que criou o programa Desenrola 3.0. Serão beneficiados os brasileiros que tiverem dívida não paga com banco, órgão público, comércio ou prestador de serviço em geral. O programa vai durar até o dia 30 de junho de 2028 e tem como objetivo facilitar a quitação desses débitos e limpar o nome dos consumidores. Repórter Alexandre Campos.
3: De acordo com a MP, serão destinados 15 bilhões de reais para que a União compre a dívida dos credores originários com pelo menos 90% de desconto e renegocie diretamente com os devedores, repassando o mesmo abatimento recebido. O senador Oriovisto Guimarães, do PSDB do Paraná, lembrou que a medida vai ser boa para os credores, que irão receber um valor por uma dívida difícil de ser recuperada, e para os devedores, que ficarão com o nome limpo na praça.
4: É claro que isso vai atingir um número enorme de pessoas, se estima que vai facilitar a vida em torno de 15 milhões de pessoas.
3: O texto editado também prevê medidas do Conselho Monetário Nacional para garantir a transparência de produtos financeiros ofertados no mercado e a melhor tomada de decisão pelos consumidores quando vão contratar algum empréstimo ou comprar um bem ou serviço, por exemplo.
2: A Comissão de Segurança Pública pode votar, após as eleições, o projeto de lei que autoriza o confisco e a destinação de bens móveis e imóveis utilizados na prática de crimes de tráfico e contra a dignidade sexual de crianças e adolescentes. A matéria também pune quem cede imóveis ou apoia esses abusos. A reportagem é de Bruno Lourenço.
5: A proposta diz que veículos, embarcações e imóveis de quem comete ou colabora com delitos de exploração sexual e tráfico infanto-juvenil poderão ser apreendidos, confiscados e revertidos para fundos públicos de assistência e proteção à infância. A senadora Damares Alves, do Republicanos do Distrito Federal, ressaltou durante a análise do projeto de lei na Comissão de Direitos Humanos a importância de agir contra o patrimônio de quem pratica ou contribui para a exploração de crianças e adolescentes.
6: A responsabilidade por esses crimes não recai somente nos atores, mas alcança os partícipes, como medida dissuasória, aqueles que prestam auxílio na prática delituosa. Por exemplo, aquele que empresta a casa para que uma criança seja explorada sexualmente, que empresta o hotel para que uma criança seja explorada sexualmente.
5: Depois da Comissão de Segurança Pública, a proposta, que surgiu da CPI dos Maus-Tratos, segue para a Comissão de Constituição e Justiça.
2: Já a Comissão de Meio Ambiente pode realizar um debate antes de votar o projeto que cria o Estatuto do Ribeirinho. O pedido do debate ainda precisa ser aprovado pelos senadores. Repórter César Mendes.
7: O Estatuto do Ribeirinho busca assegurar políticas públicas em áreas como saúde, infraestrutura e atividades produtivas para as comunidades tradicionais do Brasil que vivem às margens de rios, lagos e igarapés. Mas o senador Zequinha Marinho, do Podemos do Pará, pediu um debate antes da votação para analisar os critérios de identificação dessas áreas, a forma de comprovar o uso tradicional e os procedimentos de cadastro das comunidades. Para o senador Jaime Bagatoli, do PL de Rondônia, o debate pode reunir informações técnicas, jurídicas e administrativas para definir critérios mais claros, evitando futuros conflitos.
8: Nós temos diversos proprietários com documentos de área, nós temos que dar segurança jurídica também às pessoas, mas sabemos o direito que os nossos ribeirinhos têm.
7: O pedido do debate sobre a criação do Estatuto do Ribeirinho precisa ainda ser aprovado na Comissão de Meio Ambiente. 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

0: Projeto em análise no Senado propõe a criação do programa Jovem Aprendiz Digital. O texto prioriza estudantes da rede pública e jovens em situação de vulnerabilidade. Repórter Pedro Pincer.
1: A formação deverá abranger ferramentas de trabalho e comunicação, análise de dados, fundamentos de programação, segurança da informação, comércio digital e uso responsável da inteligência artificial. Os conteúdos serão adaptados às atividades e ao nível de desenvolvimento do aprendiz. Terão prioridade estudantes e ex-alunos de escolas públicas, jovens em situação de vulnerabilidade social ou de famílias inscritas no Cadastro Único, pessoas com deficiência e grupos com menor participação nas ocupações digitais. O projeto prevê o aproveitamento de laboratórios, unidades móveis, plataformas de ensino e instrutores do Sistema S, inclusive em municípios do interior. Os contratos do programa contarão para o cumprimento da cota de aprendizagem já prevista na CLT. Microempresas e empresas de pequeno porte poderão aderir voluntariamente.
0: E uma nova lei sancionada pelo presidente da República reduz os tributos das empresas que oferecem proteção às seguradoras. A primeira fase da implementação das regras será em 2027, com outra etapa prevista para 2030. Repórter Marcela Cunha.
2: As seguradoras podem contratar outras empresas para dividir os custos das indenizações que precisam pagar aos clientes. São as chamadas resseguradoras, que ajudam a cobrir esses gastos, por exemplo, quando uma enchente atinge muitos imóveis segurados ao mesmo tempo. Uma nova lei reduz a tributação das resseguradoras sediadas no Brasil. A intenção é melhorar as condições dessas empresas para competir com as estrangeiras e fortalecer o setor no país. A partir de janeiro de 2027, a contribuição social sobre o lucro líquido, a CSLL, cai de 15% para 9%. Relator do projeto no Senado, o senador Camilo Santana, do PT do Ceará, explicou que a diferença de tributação favorece a contratação de resseguradoras no exterior.
3: As resseguradoras estrangeiras muitas vezes operam em jurisdições com regimes tributários mais competitivos. Essa assimetria desestimula a manutenção do capital no Brasil e incentiva o envio de prêmios de resseguro para o exterior, gerando saída de divisas.
2: A partir de janeiro de 2030, as resseguradoras também deixarão de pagar o adicional de 10% do imposto de renda.
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0: A Justiça Eleitoral e a Polícia Civil de Santa Catarina tomaram uma iniciativa pioneira para garantir o voto livre e seguro das mulheres vítimas de violência doméstica. Nas eleições de 2026, quem tiver medida protetiva poderá votar numa sessão diferente da conhecida pelo agressor. Quem explica essa mudança é a repórter Raíssa Abreu.
7: O Tribunal Regional Eleitoral de Santa Catarina entendeu que a regra da transferência temporária de eleitores, o voto em trânsito, poderia valer para que mulheres com medida protetiva mudassem temporariamente seus locais de votação. É o que explica o coordenador de gestão do Cadastro Eleitoral, Carlos Gerber.
8: Houve uma interpretação que a mulher com medida protetiva, ela tem a sua liberdade, a sua acessibilidade, o seu acesso aos locais mais restritos, e isso poderia impedir por uma razão de segurança pessoal dela de deixar de votar.
7: De acordo com Gerber, a ideia está sendo levada ao Tribunal Superior Eleitoral, que pode estender a possibilidade a todo o país nas próximas eleições. Se você precisa de apoio ou orientação sobre medidas protetivas, a Central de Atendimento à Mulher funciona 24 horas pelo telefone 180. Em caso de emergência, ligue 190.
0: Trabalhos técnicos de Eliseu Caires. O Jornal do Senado fica por aqui. Acompanhe agora as notícias da Câmara dos Deputados. Boa noite e até amanhã.
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10: Câmara aprova prioridade para mães solo no Sistema Nacional de Empregos.
11: Proposta institui política para ampliar ações de saúde nas escolas públicas.
12: Projeto de lei busca melhorar condições de emprego para jovens indígenas.
13: Boa noite. Avança na Câmara a proposta que visa aprimorar as condições de emprego para jovens indígenas. A repórter Maria Neves traz mais informações sobre a iniciativa.
14: A Comissão da Amazônia e dos Povos Originários e Tradicionais da Câmara aprovou o projeto do deputado defensor Estélio Denner, do União de Roraima, que institui programa de emprego e formação para jovens indígenas. Dentre as vantagens previstas para empresas que contratarem indígenas entre 19 e 29 anos, está a redução de 50% na contribuição para a Previdência Social sobre o salário do novo empregado. O benefício será concedido por até 36 meses. Empresas que aderirem ao programa terão outras vantagens, como prioridade na participação em programas e editais federais de inovação e desenvolvimento regional. A contratação de jovens indígenas também contará como critério de desempate em licitações públicas. O texto aprovado determina que o poder público deverá promover a qualificação técnica e profissional de jovens indígenas por meio de cursos gratuitos. Para isso, prevê parcerias com órgãos e entidades públicas de educação e com o chamado Sistema S, que inclui, por exemplo, SESI e SEBRAE. A execução do programa terá de contar com organizações indígenas registradas. O projeto também prevê que as empresas forneçam aos trabalhadores indígenas informações claras sobre seus direitos trabalhistas com respeito às suas especificidades culturais e linguísticas. Sempre que possível, o programa deverá utilizar materiais bilíngues. O projeto que institui o Programa de Emprego e Formação para Jovens Indígenas ainda será avaliado pelas Comissões de Finanças e Tributação e de Constituição e Justiça. Se aprovado, poderá seguir para o Senado. Da Rádio Câmara de Brasília, Maria Neves.
9: Direitos Humanos.
10: Jefferson Rodrigues, do PSDB de Goiás, defende a aprovação de proposta que reforça a proteção à liberdade religiosa e aos locais de culto. Autor da matéria, ele assinala que o objetivo é impedir interferências indevidas do poder público no funcionamento interno de igrejas.
13: Jefferson Rodrigues cita decisões judiciais recentes que teriam limitado o conteúdo de pregações, situação que o deputado caracteriza como censura prévia. Ele afirma que manifestações baseadas na doutrina de cada religião, não podem ser consideradas ilegais sem análise de eventual abuso.
10: Doutor Ismael Alexandrino, do PSD de Goiás, é autor de projeto que cria classificação etária específica para desenhos animados e animações digitais para crianças. A proposta estabelece faixas para menores de 2 anos, de 2 a 4 anos e de 4 a 6 anos.
13: Segundo o doutor Ismael Alexandrino, o objetivo é proteger as crianças dos riscos de conteúdos inadequados e orientar pais e responsáveis. O projeto também obriga plataformas digitais a verificar a idade dos usuários, auditar conteúdos infantis e ajustar os sistemas de recomendação.
10: Rui Falcão, do PT de São Paulo, sugere a realização de audiência pública para discutir relatos de perseguição a ativistas e dirigentes que defendem os direitos do povo palestino. O deputado é um dos autores de requerimento apresentado à Comissão de Direitos Humanos da Câmara.
13: Rui Falcão assinala que o encontro deve abordar denúncias de censura e intimidação contra pessoas que se manifestam sobre o conflito entre Israel e Palestina. Ele ressalta a importância da liberdade de expressão e da preservação do debate sobre violações de direitos humanos.
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1: Relações Exteriores.
2: Dani Cunha, do PL do Rio de Janeiro, destaca a importância da Frente Parlamentar Mista em apoio à integração União Europeia-Mercosul para o acompanhamento da implementação do acordo comercial entre os dois blocos. A deputada avalia que o grupo tem contribuído para o avanço do tratado.
3: Dani Cunha lembra que o acordo reduz tarifas de importação e amplia as oportunidades de comércio entre os países do Mercosul e da União Europeia. Ela defende que o Congresso siga de perto os efeitos das novas regras sobre os setores produtivos brasileiros.
2: Nicolette, do PL, pede ao governo melhorias na infraestrutura e na capacidade operacional dos postos de fronteira de Roraima. O deputado entende que a iniciativa vai melhorar o comércio exterior e ampliar a integração econômica de Roraima com a Venezuela e a Guiana.
3: Nicolette observa que o crescimento da produção agropecuária e agroindustrial roraimense causa gargalos que dificultam a expansão das exportações. Entre as medidas sugeridas por ele, estão a modernização dos postos de fiscalização e a desburocratização para a liberação de cargas.
1: Transportes.
2: Comissão mista aprova a medida provisória que institui linha de crédito para entregadores e motoristas, incluindo o transporte escolar. A reportagem é de Emanuele Brasil.
4: A comissão mista, que analisa a medida provisória que institui linha de financiamento para entregadores, motociclistas e ciclistas, aprovou o relatório da deputada Amanda Gentil, do PP do Maranhão. A proposta alcança profissionais cadastrados em plataformas digitais há pelo menos 6 meses e que tenham feito no mínimo 100 corridas ou entregas. A linha de crédito também vale para motociclistas profissionais com vínculo empregatício formal e pelo menos 6 meses de exercício da atividade. O financiamento poderá ser usado para comprar motocicletas, motonetas, ciclomotores, flex e bicicletas elétricas produzidas no Brasil ou vinculadas a projetos de investimento produtivo nacional. Caberá ao Ministério do Desenvolvimento, Indústria, Comércio e Serviços definir os fabricantes e a lista de marcas e modelos. O texto aprovado autoriza o uso de recursos do Fundo de Investimento de Infraestrutura Social para financiar a renovação da frota e investimentos relacionados ao transporte urbano e para reduzir os riscos das operações e ampliar a oferta de crédito. O arranjo prevê a cobertura de garantia do Fundo Garantidor de Operações e do Fundo Garantidor para Investimentos. A relatora acolheu 6 das 14 emendas apresentadas ao projeto do Poder Executivo. Entre as alterações está a que inclui os profissionais do transporte escolar entre os beneficiários da linha de crédito. O relatório também autoriza os bancos a adotarem sistema de pagamento flexível para as operações. A regra permite a cobrança de parcelas com valores diferentes no início e no final do financiamento, com o objetivo de facilitar o acesso ao crédito pelos trabalhadores. A deputada Amanda Gentil explicou o objetivo das alterações.
5: A gente tem um espaço para poder trazer uma análise de crédito um pouco mais sensível para o trabalhador que está ali na ponta e para que ele consiga fazer o uso desse financiamento.
4: O texto segue agora para análise dos plenários da Câmara dos Deputados e do Senado. Da Rádio Câmara de Brasília, Emanuele Brasil.
3: Milton Vieira, do Republicanos de São Paulo, pretende tornar obrigatório o uso de lacre físico de segurança nas placas de motocicletas, ciclomotores, triciclos e quadriciclos. Ele acredita que a medida dificulta a remoção e a clonagem das placas, facilitando a identificação dos veículos.
2: O projeto de Milton Vieira determina que o lacre seja inviolável, numerado e rastreável, sem substituir os mecanismos digitais de identificação já utilizados. A proposta também prevê multa e remoção do veículo que

0: circular sem o dispositivo ou com lacre adulterado.
1: Fábio Chioquete, do União de Santa Catarina, propõe que motoristas flagrados dirigindo embriagados, mas sem causar acidentes com vítimas, não sejam presos em flagrante. A proposta permite que a polícia registre apenas um termo circunstanciado de ocorrência no local da abordagem.
0: De acordo com Fábio Chioquete, a medida busca desburocratizar a atuação do poder público e evitar prisões desnecessárias. Segundo o autor, a intenção é reduzir a sobrecarga do sistema carcerário e concentrar os esforços policiais e judiciais nas ocorrências mais graves.
2: Trabalho.
1: A Câmara aprovou um projeto que garante atenção especial à mãe solo no Sistema Nacional de Emprego. A repórter Paula Bittar acompanhou a votação.
3: A Comissão de Constituição e Justiça da Câmara dos Deputados aprovou um projeto que garante atenção especial às demandas das mães solo no Sistema Nacional de Emprego, SINE. O texto aprovado estabelece o atendimento especial para viabilizar a participação dessas mulheres em oportunidades de trabalho, emprego, renda e empreendedorismo. O projeto também define que, caso não sejam preenchidas as vagas reservadas a mulheres em situação de violência doméstica e familiar, o saldo deverá ser destinado sucessivamente a mães solo, mulheres em geral e público em geral. De acordo com a autora da proposta, a deputada Laura Carneiro, do PSD do Rio de Janeiro, as mães solo enfrentam dificuldades estruturais no mercado de trabalho e muitas acabam recorrendo à informalidade. A proposta que garante atenção especial às demandas das mães solo no Sistema Nacional de Emprego segue agora para análise do Senado. Da Rádio Câmara de Brasília, Paula Bittar.
2: Previdência.
0: Fábio Macedo, do Podemos do Maranhão, defende a aprovação de proposta que regulamenta a aposentadoria especial dos agentes comunitários de saúde e de combate às endemias. O texto estabelece idade mínima de 52 anos para homens e 50 para mulheres, com pelo menos 20 anos de atividade na função.
1: Fábio Macedo ressalta que a medida assegura integralidade para que o benefício corresponda à remuneração recebida no momento da aposentadoria, além de paridade com os profissionais da ativa. A proposta também considera o período de readaptação funcional como tempo de efetivo exercício.
2: Consumidor.
0: Paulo Teixeira, do PT de São Paulo, pretende estabelecer novas regras para rótulos, embalagens e publicidade que façam referência a frutas para torná-los mais claros. Ele acredita que os produtos precisam indicar a quantidade de cada fruta efetivamente utilizada em sua composição.
1: Paulo Teixeira explica que quando a imagem ou a divulgação destacar uma fruta que não esteja presente no produto, deve haver um aviso informando essa ausência. A iniciativa pretende evitar que a apresentação dos alimentos crie uma percepção diferente de sua composição real.
2: Desenvolvimento regional.
0: Samuel Viana, do União de Minas Gerais, recomenda a aprovação do texto que aperfeiçoa a Política Nacional de Proteção e Defesa Civil. O projeto reforça o monitoramento de desastres, a integração de dados entre os entes da federação e a coordenação das ações de prevenção e resposta.
1: Relator da matéria, Samuel Viana, avalia que as mudanças devem ser incorporadas à legislação já existente para evitar a criação de normas com funções semelhantes. A matéria também prevê um cadastro nacional de voluntários para atuação em situações de desastre.
0: Júlio César, do PSD do Piauí, propõe proteger os incentivos fiscais do imposto de renda para empresas que investem nas regiões Norte e Nordeste. O texto busca garantir a continuidade dos projetos de desenvolvimento nas regiões da Sudã e da Sudene.
1: De acordo com Júlio César, os incentivos regionais são fundamentais para atrair novos investimentos, gerar empregos e reduzir as desigualdades no país. Para ele, o corte nesses benefícios compromete a segurança jurídica e a competitividade dessas regiões.
0: Carlos Chiodini, do MDB de Santa Catarina, apoia a criação de concursos especiais de loteria para ajudar municípios em estado de calamidade pública. Pela proposta, a maior parte da arrecadação seria destinada às cidades afetadas proporcionalmente à população atingida.
1: Carlos Chiodini argumenta que a medida pode acelerar a chegada de recursos às comunidades atingidas por desastres naturais. O projeto também prevê transparência e prestação de contas sobre a aplicação do dinheiro recebido pelos municípios.
2: Economia.
0: Yandra Moura, do União de Sergipe, é autora de projeto que visa combater o superendividamento no país. O projeto estabelece câmaras municipais de renegociação de dívidas e teto de 30% da renda familiar para novos empréstimos de consumo.
1: Yandra Moura argumenta que a medida restaura a dignidade financeira de milhões de brasileiros e contém os altos juros do cartão e do crédito rotativo. Ela acrescenta que a proposta prioriza famílias chefiadas por mulheres e idosos e pessoas com deficiência.
2: Educação.
0: Deu o primeiro passo na Câmara a proposta de uma política nacional para ampliar ações de saúde nas escolas. A repórter Kate Nayane tem mais detalhes.
4: A Comissão de Educação da Câmara dos Deputados aprovou o projeto que cria a Política Nacional de Saúde na Escola e transforma em lei as principais diretrizes do atual Programa de Saúde na Escola. A proposta consolida iniciativas desenvolvidas nas escolas públicas em parceria com o Sistema Único de Saúde, o SUS. Segundo a relatora da proposta, deputada Nelly Aquino, do Podemos de Minas Gerais, a criação deste programa deve ajudar na promoção da saúde e prevenção de doenças no ambiente escolar, além de estimular o protagonismo de crianças e adolescentes em ações de saúde. Outros objetivos são o enfrentamento de vulnerabilidades que possam comprometer o desenvolvimento escolar e fortalecer a participação da comunidade. A proposta que cria a Política Nacional de Saúde na Escola será analisada em seguida pela Comissão de Saúde. Da Rádio Câmara de Brasília, Kate Nayane.
1: Delegado Matheus Laiola, do União do Paraná, é autor de projeto que amplia os direitos das estagiárias gestantes. A proposta prevê 30 dias de licença maternidade com manutenção do vínculo e da bolsa auxílio, quando houver, além de indenização pelo recesso não usufruído.
0: O projeto de delegado Matheus Laiola também amplia de 2 para 3 anos o prazo máximo de estágio na mesma instituição. A proposta estabelece ainda prazo de 15 dias para que as instituições de ensino se manifestem sobre a renovação do estágio.
2: Saúde.
1: Euclides Petersen, do Republicanos de Minas Gerais, pede informações ao Ministério da Saúde sobre o uso do ácido folínico no tratamento de pessoas com transtorno do espectro autista. Ele quer saber se o governo estuda a possibilidade de oferecer o medicamento pelo SUS.
0: O deputado também questiona se existem estudos sobre os possíveis benefícios do ácido folínico para pessoas com TEA e se há pedidos para que o tratamento seja avaliado pelo SUS. Euclides Petersen pergunta ainda se o governo pretende criar projetos para testar o uso do medicamento em casos específicos.
2: Esporte.
1: Danley de Deus Hinterholtz, do PSD do Rio Grande do Sul, destaca o papel do esporte no desenvolvimento e na inclusão de pessoas com síndrome de Down e com autismo. O deputado reitera que a prática esportiva contribui para a saúde, a autonomia, a convivência e a participação social.
0: Danley de Deus Hinterholtz propõe um debate com especialistas, educadores, associações e familiares sobre os desafios e as experiências de inclusão por meio do esporte. Ele explica que o objetivo é fortalecer políticas públicas que integrem o esporte, a educação e os direitos dessas pessoas.
1: Helena Lima, do PSD de Roraima, defende proposta que inclui entidades esportivas sem fins lucrativos entre as instituições que podem ter imunidade de impostos. A medida abrange organizações certificadas dos movimentos olímpico, paralímpico, clubístico e educacional.
0: Na opinião de Helena Lima, a imunidade pode fortalecer projetos esportivos voltados à inclusão social, à educação e à formação de atletas. Ela argumenta que o alívio tributário ajuda a manter o funcionamento dessas entidades e a continuidade de ações de interesse público.
1: Termina agora o Jornal Câmara dos Deputados, produzido pela Rádio Câmara, com trabalhos técnicos de Wellington Teles e a apresentação de Val Monteiro e Luciana Vieira. Uma boa noite para você.
0: A Voz do Brasil volta amanhã. Boa noite.
2: 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Boa noite.
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33: Oito horas e sete minutos. Uma boa noite para você, ouvinte da Rádio MEC clássica e atual. Estamos iniciando mais esta edição do Noturno, levando até você o que é de melhor no músico instrumental brasileiro. Eu sou Rui Vasconcelos e vamos juntos até às 9 da noite. Vamos começar o programa de hoje ouvindo de Domínio Público e Vitor Young, A Lenda do Beijo e Sansão e Dalila, com a Orquestra de Câmara Rio Strings.

0: Manhã de Carnaval de Luiz Bonfá com Roberto Moraes. E a primeira foi A Lenda do Beijo e Sansão e Dalila, de domínio público e Vitor Yang com Orquestra de Câmara Rio Strings.
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0: 8:18, vamos ouvir agora Inspiração, de Francisco Pellegrini, dele mesmo.

0: Esse foi o Zé Paulo Becker dele, Rala Bucho. Anterior, inspiração de Francisco Pellegrini com o próprio compositor.
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0: Uma verdadeira seleção de ritmos e melodias com o melhor do instrumental brasileiro. Vamos ouvir agora de Paulo Freire, dele, Fieira.

0: Ouvimos Morning, de Bob Timmons, com Pascoal Meirelles, sexteto anterior, Fieira, de Paulo Freire, com o próprio compositor. 8h37. Lembrando que daqui a pouquinho, às 9 horas, mais uma edição do Jazz Livre, na apresentação de Sidney Ferreira.
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0: Seguindo Noturno, vamos ouvir agora de PC Castilho, com ele próprio, Barra do Leste.

0: Boa de Endoidar, de João Salinas, com Di Stefano. E a primeira foi Barra do Leste, de PC Castilho, dele próprio. 8h47.
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0: Vamos ouvir agora de Marcos Arião, com ele próprio, Suíte Mineira.

0: Esse foi Solar de Alfredo Dias Gomes com ele próprio. E antes, Suíte Mineira de Marcos Ariel com o próprio Marcos Ariel. E assim finalizamos esta edição de Noturno, que volta amanhã a partir de 8 da noite. Noturno, apresentação Rui Vasconcelos, a produção de Oscar Santiago. Muito obrigado pela sua audiência. Eu volto amanhã a partir de 4 da tarde.
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2: 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Cristina Ortiz.
3: A pianista baiana Cristina Ortiz começou a tocar piano aos 2 anos de idade e aos 8 iniciou seus estudos no Conservatório Brasileiro de Música. Já aos 11, ela interpretava um repertório de peso no Teatro Municipal do Rio, sob a regência de Eleazar de Carvalho.

pianista continuou seus estudos na capital francesa com Magda Tagliaferro. Após terminar os estudos, ganhou o primeiro prêmio do terceiro concurso internacional de piano Van Cleburgh, em 1969, e continuou se aprimorando com Rudolf Serkin na Filadélfia, no Curtis Institute of Music.

Cristina Ortiz atuou como solista nas mais importantes orquestras do mundo. A pianista realizou gravações de concertos de alguns dos maiores mestres da música clássica, como Dmitri Shostakovich, Mozart e Heitor Villa-Lobos.

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